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fica com Deus. 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

10:09, hora de Brasília. Boa noite, bem-vindo, bem-vinda a vivenciar mais uma noite especial na nossa companhia. Hoje é segunda, um novo começo, uma nova semana, novas histórias esperando para acontecer, mas algumas coisas não mudam. Aquela saudade que aperta o peito, o carinho que permanece mesmo com a distância, a amizade que o tempo não consegue apagar e aquele amor que mesmo em silêncio continua dizendo tanta coisa dentro da gente. Amar é isso, é lembrar de alguém sem precisar de motivo, é sorrir quando uma lembrança aparece, é sentir o coração acelerar quando o nome daquela pessoa surge na tela do seu celular, é querer estar perto, abraçar, cuidar, dizer eu gosto de você, eu sinto sua falta, você é importante para mim. Nesse momento, talvez exista alguém esperando justamente uma palavra sua. Então não deixe para amanhã o carinho que você pode demonstrar agora. Não esconda uma saudade que merece ser confessada. Não permita que o orgulho seja maior do que a vontade de dizer o quanto alguém é especial. Pegue agora o seu celular e vem falar com a gente pelo nosso WhatsApp 9198-409-6019. Mande aquela mensagem para a pessoa que você ama, que mora no seu coração. Pode ser uma declaração, uma lembrança, tô com saudade, eu te amo, obrigado por existir. Afinal de contas, algumas palavras chegam como um abraço, atravessam qualquer distância e podem transformar completamente a noite de alguém. Bem-vindo, bem-vinda ao nosso Love Songs. Aqui o amor tem espaço, a saudade encontra palavras, o carinho ganha voz e os sentimentos podem finalmente serem revelados. Começa o nosso Love Songs, uma noite para sentir, lembrar, se emocionar e principalmente dizer a alguém aquilo que talvez o coração esteja querendo falar há muito tempo. Eu sou o Fernando Telli, estou aqui até as 2 da manhã esperando você. E tem presente, hein? Manda o recado que você gosta aí para aquela pessoa especial. Capricha, se declare, mande áudio, mande texto. Você vai concorrer no final da hora a um lindo copo térmico personalizado da Nativa. 9198-409-6919. Para começar, Kelly Clarkson, Because You Love You.

Narrativa é tudo e muito mais amor, Leonardo A Fila Anda, no nosso Love Songs. 10h27, hora de Brasília. Seguimos aqui até as 2 da manhã com a sua participação, seu recado, seu texto, seu áudio. 9198-409-6019.

0: Boa noite, Teles. É a Juliana quem fala. Quero mandar um alô, um recado especial para o Marcelo. Marcelo, você é uma pessoa muito especial na minha vida. Mesmo no corre-corre do dia a dia, sempre acho um motivo para parar tudo e pensar em você. Que a nossa história continue sendo cercada de carinho, cumplicidade, claro, muito amor. Um beijo enorme para você. Boa semana. Eu te amo. O Ricardo manda para Fernanda. Ô Fê, saudade hoje apertou, hein? Eu senti vontade de dizer o quanto você é importante para mim. Algumas pessoas passam pela vida, mas outras deixam marcas no coração e você, sem dúvida, marcou. Marca! Espero que essa mensagem chegue até você pelas ondas da Nativa. Um abraço com muito carinho do Ricardo. Mandado aqui. A Camila manda abraço pro André. Ô André, talvez eu não consiga colocar em palavras tudo o que eu sinto por você. Eu só sei que quando penso em você, meu coração fica mais leve. Meu sorriso aparece sem que as pessoas percebam. Obrigada por fazer parte da minha vida e por ser uma pessoa tão especial. Gosto muito de você. O Rodrigo quer falar aqui. Alô, Rodrigo, boa noite.
1: Meu nome é Rodrigo Lobo e meu recado vai para Deise Cristiane. Meu amor, quando você apareceu na minha vida, não queria mais nada saber de amor. Mas você mudou o meu pensamento e mudou a minha vida para muito melhor. E hoje eu não consigo viver sem você estar comigo ao meu lado. Te amo para sempre, meu amor.

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5: Love songs are back again, Nativa. 10h35, hora de Brasília. Seguimos por aqui, falando de amor, Nativa, tudo. Tocando a música que mexe com você. Agora tem o Jota Quest.
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A Nativa é tudo e muito mais amor. George Benson, In Your Eyes, no nosso Love Songs. 15 para as 11, hora de Brasília. Já já tem um copo térmico lindo, personalizado, Nativa, de presente para você. É só você mandar um recado especial no 9198-409-6019. Boa sorte para você.

0: Quero mandar um beijo para o Eduardo. Aliás, um recado especial para ele. Quero aproveitar para lembrar, Eduardo, que você é muito importante na minha vida. Aliás, a vida fica mais bonita quando a gente tem alguém especial para compartilhar os pequenos momentos. Obrigada pelo carinho, pela presença e por fazer parte da minha história. Te adoro demais. Recado do Lucas para Mariana. Tem dias em que a saudade fala mais alto. Senti vontade hoje de mandar um recado na Nativa para te dizer que mesmo longe, você continua presente nos meus pensamentos. Eu espero que em breve a gente possa se encontrar, conversar, sorrir e matar essa saudade. Um beijo cheio de carinho, cheio de saudade. Teles, eu sou a Renata, quero mandar um alô para o Daniel. Às vezes, o Daniel, a gente passa tanto tempo procurando palavras bonitas que esquece que o mais importante é simplesmente dizer o que o coração sente. E o meu coração diz que você é especial, que eu gosto muito de ter você na minha vida e que eu quero continuar vivendo muitos momentos ao seu lado. Um beijo, eu te amo! A Lidiane quer falar aqui. Vamos ouvir então a Lidiane.
1: Aqui é a Lidiane, de São Caetano do Sul. E o meu recadinho hoje vai pro Kleber. É isso mesmo. Kleber, meu marido, o grande amor da minha vida. Eu só quero dizer o quanto eu te amo. Amo muito, muito e agradeço todos os dias por ter você ao meu lado.

A Nativa é tudo e muito mais amor. Kiko Zambianchi, Hey Jude. Fechando a primeira hora do Love Songs dessa segunda-feira, dando presente para você, copo térmico personalizado Nativa. Parabéns, Maria Lúcia Magalhães Dias, final do fone 5233. Ou é Mara Lúcia. Mara Lúcia, parabéns a você. Retira a partir de amanhã, 5 dias úteis, é só vir buscar com o seu documento original com foto.

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8: São 11 horas e 9, hora de Brasília, começando a segunda hora do Love Songs dessa segunda-feira. A noite vai passando, o mundo lá fora vai ficando mais tranquilo. Talvez seja agora que o seu coração vai encontrar um espaço para falar aquilo que durante o dia ele tentou esconder. Aquela saudade de alguém, aquele carinho que você sente e que nem sempre consegue demonstrar aí na frente das pessoas, né? Vamos fazer o seguinte, vamos aproveitar o espaço para se declarar. Manda áudio, manda texto, 91984096019. Final da hora a gente vai te dar um moletom da Nativa, coisa mais linda, vai ficar lindo em você. Então não perde tempo não, pode ser áudio, pode ser texto. 91984096019. Eu sou o Fernando Telles, estou com você até as 2 da manhã.

0: 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Love Songs, Israel e Rodolfo, Jorge Mateus, Marco Evidente. 11:29, hora de Brasília, hora também de você mandar uma mensagem e tocar o coração da pessoa que você ama, da pessoa que você tem saudade. Tô esperando você. (9198-409-6019) vale moletom da Nativa no final da hora. Aline manda para o Rodrigo: eu passei aqui para deixar um recado para você e dizer que mesmo quando a gente não se fala todos os dias, o carinho continua, sabia? Você tem um lugar muito especial no meu coração e que a vida permita que a gente ainda viva muitos momentos bonitos juntos. Um beijo e eu te amo. O Teles, eu sou o Felipe, quero mandar um beijo para Leonor. Léo, quero que você saiba que eu sinto muita saudade de você. Tem momentos em que tudo que eu mais queria era estar pertinho, te abraçar e dizer pessoalmente o quanto você é importante. Eu espero que essa mensagem chegue até você e você sinta todo o meu amor. Um beijo. A Simone manda para o Gustavo: talvez você não imagine o quanto você me faz bem. Seu jeito, seu carinho e a maneira como você me faz sorrir conquistaram um espaço enorme no meu coração. Quero que você nunca se esqueça que aqui existe alguém que pensa em você com muito carinho e que te deseja toda a felicidade do mundo. Alô, Paulo, você tá aí?
1: Hoje a minha declaração hoje vai para uma pessoa muito especial, minha esposa, que a gente está completando um ano de casado hoje. Só tenho a agradecer. Uma pessoa muito querida, grato, muito grato a ela. Então só tenho que agradecer. Muito obrigado, amor. Essa pessoa que você é, muito carinhosa.

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14: Volta com o nosso Love Songs, agora 11h37, hora de Brasília, Fábio Júnior.

A Nativa é tudo e muito mais amor. Styx, Baby. 12 para meia-noite, hora de Brasília. Esse é o nosso Love Songs. Daqui a pouquinho tem o moletom da Nativa de presente. Você vai amar. Manda o teu recado, se inscreva. 9198-409-6019. Vou ler seu recado agora aqui.

0: Teles, lê meu recado, sou a Vanessa. Vamos lá, Vanessa. Ela manda para o Thiago. Hoje eu quero lembrar que você, Thiago, é uma das pessoas mais especiais que a vida colocou no meu caminho. Cada sorriso, cada palavra de carinho, cada momento eu guardo aqui no meu coração. Muito amor e cumplicidade entre nós, que isso nunca falte. Eu te adoro demais. O Marcelo manda para Juliana. A gente está longe, mas isso não impede da gente, que a gente apague o carinho que a gente sente um pelo outro. Hoje a saudade apareceu e trouxe junto todas as lembranças bonitas que temos. Eu espero que em breve a gente possa estar novamente bem pertinho e saiba que você mora aqui no meu coração e eu sempre vou te amar. Priscila pro Henrique. Eu não sei explicar exatamente quando você se tornou tão importante para mim. Eu só sei que hoje eu não consigo imaginar os meus dias sem pensar em você. Seu carinho me faz bem, sua presença me traz paz. Seu sorriso é capaz de mudar completamente meu dia. Um beijo, eu te amo. O Osmar quer falar também.
1: Meu nome é Osmar. Meu recado vai para minha querida esposa Rosemary. Amor, já faz 42 anos que estamos juntos e meu amor cada dia é maior para você.

A Nativa é tudo e muito mais amor. New Kids on the Block. Let's try it again. Fechando mais uma hora, com muita música, muitos recados também. Agora tem presente, tem moletom Nativa. Quem se deu bem tem final do telefone 0626. Silvio César Matos Barbosa. Silvio César Matos Barbosa, parabéns a você. O moletom é seu. É só passar aqui e retirar 5 dias úteis a partir de amanhã.

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0: meia-noite 9, hora de Brasília. Mais uma hora começa aqui no nosso Love Songs. Talvez esse seja um instante que o coração fica mais sincero, a correria vai baixando, o silêncio aparece e de repente alguém vem à nossa memória. Pode ser um grande amor, pode ser alguém que está distante, um amigo que deixou a saudade, alguém que fez parte da sua história, ou aquela pessoa que hoje ocupa todos os seus pensamentos. O coração tem dessas coisas. Ele guarda rostos, abraços, palavras, pequenos gestos e momentos que o tempo jamais consegue apagar. E se agora você está pensando em alguém, talvez seja a hora de você transformar o pensamento em atitude, mandando uma mensagem aqui no nosso WhatsApp 9198-409-6019. Mande uma mensagem, diga eu te amo, eu gosto de você, não esqueci você, tô pensando em você. Fica à vontade, tá? Final da hora eu tenho camiseta nativa, 3 modelos para você escolher qual você gosta mais. Tem aproveitar o dia e o bom da vida, brindar um novo encontro ou explorar o mundo e viajar sem limites. 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Eu sou o Fernando Telles, estou com você até as 2 da manhã.
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Nativa Tudo e Muito Mais Amor, Chitãozinho Chororó, Billy Ray Cyrus. Ela Não Vai Mais Chorar, aqui no Love Songs. Meia-noite, 31. Já estamos na terça-feira. Você de todo o Brasil participa, mandando aquele recado especial para tocar o coração de quem você ama por aqui.

0: 91984096019. No final da hora eu tenho camiseta Nativa, são três modelos para você escolher. E tem também o kit da Isabelis Cosméticos. A Daniela manda para o Rafael: eu quero que você saiba que entre tantas pessoas que passaram na minha vida, você foi a que me marcou. Você foi a mais bonita. Eu tenho um carinho enorme por você e espero que onde quer que você esteja agora, você consiga sentir todo esse afeto que eu estou mandando através da mensagem. Um beijo! O André manda para Bia: hoje eu tô com saudade. Aproveitei o espaço no Love Songs para mandar uma mensagem e dizer que eu tô lembrando aqui dos nossos momentos, das nossas conversas e de como é bom ter você por perto. Eu quero te dizer que sinto muito sua falta e que eu espero poder um dia te abraçar novamente. Você é muito especial para mim. A Camila manda para o Léo: tem sentimentos que a gente não consegue explicar, apenas sente. E o que eu sinto por você é assim: verdadeiro, intenso e cheio de carinho. Você consegue fazer o meu coração sorrir, mesmo quando não está perto. Obrigada por existir e por me fazer tão bem. O Jean quer falar também aqui, ó.
1: Meu nome é Jean. Eu quero dar um recadinho para minha namorada, Marina. Quero que você saiba que é muito bom estar ao seu lado. É muito bom olhar nos seus olhos, segurar na sua mão. E quero que você saiba que você me completa. Você, a cada dia, me torna um homem melhor. E eu quero estar sempre com você. Todos os segundos, todos os minutos, a cada respirar, eu quero estar ao seu lado. E que seja pro resto da vida.

A Nativa é tudo e muito mais emoção. Leandro e Leonardo, Índia, no nosso Love Songs Nativa. 13 minutos para uma da manhã. Tem mais participações no 91984096019.

0: Bruno, quero aproveitar a noite para falar que você é muito especial para mim. Às vezes, na correria da vida, a gente esquece de falar o que realmente importa. Então fica aqui o meu recado. Eu gosto muito de você, eu sinto sua falta e quando estamos longe, eu sou muito... Eu fico chateada, na verdade. Mas só em saber que você está aí, eu fico feliz. Eu te amo mesmo à distância. O Diego manda para Carolina. Se você estiver recebendo essa mensagem, saiba que ela foi escrita com muito carinho. E você é aquela pessoa que aparece nos meus pensamentos nos momentos mais inesperados e que consegue arrancar um sorriso só de lembrar. Eu espero que a vida nos permita estar sempre por perto e que nunca nos faltem motivos para cuidar um do outro. Um beijo, meu amor. Karen quer falar aqui também.
1: Que é Karen, gostaria de mandar um recado para o meu esposo, Paulo Ricardo Maciel, para dizer que eu amo muito ele. Enquanto eu existir, ele não estará só. Te amo, meu amor, estou morrendo de saudade.

A Nativa é tudo e muito mais amor, muito mais paixão. George Michael, Father Figure. Fechando mais uma hora do nosso Love Songs. Agora tem camiseta Nativa, três modelos para você escolher a sua quando vier retirar. Mais o kit Isabelis Cosméticos. 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Parabéns a você, Késia Cristina Manuel. 3981, final do telefone. Ganhou a camiseta e o kit. Késia Cristina Manuel, é só retirar a partir de amanhã. Você tem 5 dias úteis.

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1:06, hora de Brasília. Chegamos à nossa última hora de hoje. Parece que foi agora, passa rápido, né? Que bom que você tá com a gente até aqui. Eu quero a sua mensagem. Eu sei que a pessoa que tá ouvindo agora espera que você se manifeste. Que você mande aquela mensagem que toque o coração dela. A pessoa tá longe, mas o rádio une. A pessoa tá do lado, mas nem espera que você vai mandar aquela mensagem. Então manda um texto, é bem bonito, capricha. Manda um áudio também, se você quiser. A gente vai ouvir a sua voz juntos aqui. Você concorre ainda no final da hora a um par de meias personalizadas da Nativa, mais cobertor com mangas, tudo a ver com casal, né? 9198-409-6019 é o nosso WhatsApp, eu tô esperando você, tá? Fernando Teles é quem fala, vou contigo até as 2 da manhã, agora tem Ana Castela no nosso Love Songs.

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Positivo é Tudo e Muito Mais Amor, Victor e Léo, Nada Normal, no nosso Love Songs, já nesta terça, agora 1h22, hora de Brasília. Final da hora tem par de meias personalizadas e cobertor com mangas da Nativa de presente para você. 9198-409-6019. Recado aqui da Natália pro Alexandre. Antes que essa noite termine, quero registrar o quanto você

nunca se esqueça que tem alguém aqui torcendo pela sua felicidade e desejando ter você sempre por perto. Um beijo com muito carinho. Ô, Teles, manda um beijo pra Michele. Eu sou o Roberto. Michele, quero falar que a saudade de você é daquelas que chegam de mansinho e que quando a gente percebe, ela já tomou conta de tudo. Eu queria poder estar aí agora, te dar um abraço, um beijo e dizer que você faz muita falta. Espero que em breve a distância seja apenas uma lembrança. Fernanda para o Caio. Talvez você não saiba, mas muitas vezes você é o motivo de um sorriso meu durante o dia. Gosto da maneira como você faz parte da minha vida e de tudo aquilo que ainda podemos viver juntos. Que nunca nos falte carinho, cumplicidade, vontade de cuidar um do outro. Você é muito especial para mim.

Nativa é tudo e muito mais amor, Sandy Júnior. Olha o que o amor me faz. Esse é o nosso Love Songs, 19 para as duas, já já 2 da manhã, forró Nativa, hein? Mano Velho, Mano Novo e André Costa animando a sua madrugada. A Luciana manda um recado para o Marcelo. Marcelo, antes de eu terminar a noite, eu preciso deixar uma mensagem para você. Quero agradecer pelos momentos, pelas conversas, pelo carinho e por fazer parte da minha vida de uma maneira tão especial. Que a gente nunca perca a vontade de estar por perto e de cuidar um do outro. Você mora no meu coração e eu te amo. Sempre vou te amar. O Gustavo para Amanda. Se existe uma coisa que eu queria que você levasse nessa noite, é a certeza de que você é muito especial para mim. Mesmo quando a gente está longe, você continua presente nos meus pensamentos. Eu espero que essa mensagem chegue no seu coração e que você durma sabendo que alguém pensa em você com muito carinho.

0: Nativa é tudo e muito mais amor, Bruno e Marrone, por um minuto no nosso Love Songs, fechando mais uma edição. Mas antes, agradecer a você que participou, interagiu, mandou a sua mensagem, seu áudio, seu texto, ou simplesmente curtiu a noite na companhia da Nativa. Obrigado de coração. Agora tem presentes para você. São dois aqui. Par de meias personalizadas da Nativa e cobertor com mangas. André Costa, bom dia.
1: Bom dia, Teles.
0: Tudo a ver com o casal, né?
1: Ô, tudo a ver.
0: É, não?
1: Aí sim, aí faz o combinado.
0: Isso.
1: Isso aí.
0: Cobertorzinho com manga, aí dá uma manga pra mim, outra pra você. Aí a meia você põe uma e põe outra.
1: Não dá briga, pronto.
0: Não dá briga. Lidiane Nunes Raposo, parabéns a você. Ganhou tudo que a gente falou aqui. Você passa para retirar a partir de amanhã, tá? 5 dias úteis é o prazo. Documento original com foto. Bom, tô indo, hein? Volto hoje, 10 da noite, no Love Songs. Agora você fica na companhia do trio. Mano Velho, Mano Novo e o André Costa, que é o Mano Papi.
1: Mano Papi!
0: Bom trabalho para vocês, hein?
1: Valeu, Tese. Bom descanso.
0: Valeu, boa

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0: Linda, linda, linda, linda, linda manhã de terça-feira. Tá começando o Forró Nativa. Mais uma edição pra você. Com o melhor do forró brasileiro. Ah, tem a vaquejada, tem o pé de serra, tem aquela música clássica do forró que você tanto gosta. E eu vou falar, hein? Hoje tem lançamento do Forró Nativa. Mano velho, mano novo, sempre inspirados na nossa madrugada. E você também. Bora começar a bomba esse zap da sua nativa. Bora participar no 9198-409-6019. Alô, trabalhadores da madrugada. Alô, motoristas de aplicativo. Alô, você, porteiros. Alô, vigilantes. Alô, você que está chegando em casa agora. Alô, você que já está em casa descansando, ouvindo a nativa. Para você, meu amigo do trecho, bom dia. Esses não param, é rodando o Brasil a todo momento. Excelente manhã de terça-feira para você. Deixa eu confirmar a hora. São 2:08, hora de Brasília. Chega mais, mano novo, mano velho. Vamos abrir esse programa maravilhoso? Vamos, bom dia.
1: E valeu, boi. Valeu, boi pintado. Segura no rabo do boi, estimado e condenado. Meus amigos e minhas amigas e meus amigos, meus conterrâneos e minhas conterrâneas, alô, senhoras e senhores, trabalhadores e trabalhadoras do Brasil. Emplacamos, emplacamos, emplacamos, chegamos à terça-feira. Hoje é terça-feira, é o dia 15 de setembro do ano 2016, no inverno brasileiro. O mês 9 está na metade, dia 15. Estamos a poucos dias da despedida do inverno, que vai chegar a primavera em flor. See you in September. Quero ver você em setembro. Estamos em setembro aqui com muita energia, muita vida, muita, muita paixão, muito amor, muita comunicação do Forró Nativa. Então, minha gente querida, uma ótima terça-feira. Vamos viver, vamos ter sorte e amar ao próximo. Aceito os cumprimentos do Mano Velho, Amorim Filho. Eu nasci nas catingueiras entrançadas de Cipó. Viajei de caminhão junto com Mané Cotó. Não sou locutor modelo, mas estou aqui sem cabelo, vivendo do meu gogó. Diretamente de Souza, diretamente do Vale dos Dinossauros, na gloriosa, na histórica, na inesquecível Piapá R.A. Raíbeaba, Balanceia, Paraíba. Aqui estou há 43 anos. Ao lado do querido Mano Novo Expedito do Ar, fazendo...
2: Opa!
1: Dia 10 de outubro, agora, mês que vem, Mano Velho, Mano Novo, 43 anos de comunicação de forró aqui no grupo Bandeirantes. Já somos dinossauros, já somos massa da empresa. Nos 43 anos de forró todo dia, é um orgulho muito grande. Bom dia, bom dia, bom dia, Mano Novo.
2: Bom dia, Mano Velho.
1: Mano Novo, está tudo certo e correto. Trida gota serena, Mano Novo.
2: Trida gota serena com a espiga no borralho.
1: Ah, se a espiga está no borralho, que é o amanhecer do sertão. O cara pega de madrugada o milho da cidade de Cacimba de Dentro, na Paraíba, que é um milho maçudo, cheiroso, docinho, gostoso. Aí bota a espiga no borralho. 6 horas do milho assadinho. Tá bom demais a espiga no borralho. Mano Novo, nas suas pesquisas, o que você vai enaltecer hoje no Forró Nativa, Mano Novo?
2: Agora, os diferentes tipos de corno, Mano Velho.
1: Olha, ai, ai, ai, ai, ai, os diferentes tipos de corno, Mano
2: Novo. É o que vamos aprender hoje aqui no Forró Nativa.
1: Aprender estilo de... Ai, meu
2: Deus! Ui, ui, ui, ui. Coisa da sua cabeça.
1: Essa é coisa da sua cabeça. Então, Mano Novo, dê bom dia pro Macharal do Brasil, Mano Novo.
2: Mas com prazer, bom dia, gente. Pedra 90.
1: Moral total na terça-feira, Macharal. E o bom dia carinhoso e respeitoso para todas as mulheres do Brasil.
2: Calientemente.
1: Olha o rabo do jacaré, Nazaré.
2: Bom dia, minhas queridas.
1: Está no ar o Forró Nativo de terça-feira. Mano Velho, Mano Novo, Brasil.

0: A Nativa é tudo e muito mais alegria. Amazon no Zap. Ah, todo mundo fica sempre de olho no Zap, né? A minuto, às vezes você dá uma olhadinha, vai lá conferir. Chegou mensagem, chegou aquele vídeo, chegou aquele áudio. É, a gente sempre tá conferindo o Zap, hein? Falando nisso, 9198-409-6019 é o Zap da sua Nativa pra você participar. E como diz o amigo velho Rafael Guidotti, aquele áudio de até 30 segundos, tá bom? Pra você participar, porque aí dá mais oportunidade pra que todos possam chegar juntinho no nosso Forró Nativa. São 2:18, hora de Brasília. Bom dia, Edivaldo.
1: Bom dia, mano novo, mano velho. Aqui é o Edivaldo, do condomínio Praça das Orquídeas, em Santana. Eu gostaria de ouvir um Rasta Chinela, pode ser qualquer uma dele. E um bom dia. Vamos lá.
0: Bora lá, ouvir Rasta Chinela no Forró Nativa. Já, já, Edivaldo. Obrigado pelo pedido, tá bom? Ah, o Vanjin tá mandando também mensagem, falando que tá trabalhando na pizzaria. Opa, aí sim, hein? Aquela pizza maravilhosa, um queijinho douradinho, meia portuguesa, meia calabresa. Dá fome, ó que nós comeu bem hoje, hein? Ó, vou falar que nós comemos bem hoje aqui na rádio, hein? Mas aquela pizza, uma pizza sempre é uma boa pedida, né? Bom dia pra quem? Pra Jô. Falou bom dia, mano velho, mano novo, mano papi. Manda aquele beijo, porque eu estou todas as manhãs ouvindo a Nativa. Beijo, Jô. Ó, tia Jô. Beijo carinhoso. É o quê, mano novo, mano velho? Mano velho falou que o quê? Dia 15? É o dia da sorte? Como assim? Só nessa. Vamos descobrir.
2: Alô, alô, minha gente, aquele abraço! Olha o Forró Nativa do ar, é terça-feira, galera. Hoje é dia 15, hein? Hoje é uma data muito importante e significativa. 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Mano Novo, hoje, Mano Novo, é uma data, dia 15.
3: Dia 15.
2: Muita gente fala que só tem sorte quem acredita nela, não é isso?
3: É verdade.
2: Só tem sorte quem acredita nela. O brasileiro é cheio de superstições, né? E hoje é uma data importante. Se você quiser ganhar uma grana boa, hoje, dia 15, é um dia. Assim, olha aqui, a Loto Fácil da Independência 2026 vai realizar hoje, dia 15, um prêmio, um sorteio de 300 milhões de reais. 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R$ 3,50, então quem jogou, jogou, mas ainda há tempo de jogar agora de manhã. Não acumula. Se ninguém acertar as 15 dezenas, o prêmio é dividido entre quem acertar 14 números e assim por diante, se necessário. Concursos regulares, sorteios normais da Loto Fácil estão suspensos até a realização desse concurso especial. Em qualquer casa lotérica do Brasil ou pelos canais digitais e aplicativo da Caixa Econômica Federal. Rapaz, nossa senhora, viu? Tem gente que fez bolão. Tem gente, já pensou, cara, acertar 15 números assim, jogar sozinho 3,50 e ganhar 300 milhões de reais? É dinheiro demais, pelo amor de Deus, Mano Novo.
3: É muito dinheiro,
2: Dinheiro pra que dinheiro?
3: É verdade.
2: Bola. Mano Novo, e aí a sua pesquisa de hoje, Mano Novo?
3: É, os diferentes tipos de cor.

0: Corno.
1: Diga, Manolo.
0: O corno 120.
1: Como é que é o 120, Manolo?
0: É o que ver a mulher com outro fazendo 69.
1: Ai, ai, ai.
0: Sai e vai no boteco tomar uma 51, Manolo.
1: Ai, meu Deus do céu. Esse é o 120, Manolo?
0: É o 120.
1: Que vergonha, que esculacho, que escândalo do forró nativa de terça-feira com o Mano Velho.
0: Uau.
1: E Manolo.
0: A rocha.

0: amo caminhoneiro, meu amigo carreteiro, meu amigo motorista de ônibus, meu amigo de caminhão, o toco, o trucado, né, da carreta, do Romeu e Julieta, do articulado, do bitrem, do tritrem, né, do carro pequeno, do carro do meu amigo vendedor, meu amigo caixeiro viajante, meu amigo da van, do ônibus internacional, interestadual, intermunicipal, todo mundo aí nas rodovias, rádios ligados ou aplicativos no Forró Nativa, como no Vai Manu. Eu gosto muito de falar para os caminhoneiros, mecânicos, quem trabalha na mecânica, borracheiros, todo mundo envolvido, pessoal da segurança, Polícia Rodoviária Estadual, Polícia Rodoviária Federal, os heróis, as grandes mulheres que hoje são caminhoneiros. Meninas, aquele arrocha o nó, meninas! As maiores retas do Brasil ficam em trechos de rodovias federais, como a BR-020, a BR-110 e a BR-407, conhecidas por dezenas de quilômetros sem nenhuma curva. Temos várias estradas com muitos quilômetros sem curva no Brasil, viu? A BR-020, no oeste da Bahia, possui o famoso trecho contínuo de 145 quilômetros em linha reta, considerado um dos maiores do mundo, então. Na Bahia, querida, a BR-020, no oeste da Bahia, possui um famoso trecho contínuo com 145 quilômetros em linha reta, considerado um dos maiores do mundo, hein? Já vou falar de uma reta, que o Mano Novo tá aqui encafifado com os tipos de corno que existem no Brasil, Mano Novo.
1: Corno 7 de setembro.
0: Como é que é o corno 7 de setembro, Mano
1: Aquele
0: Novo?
1: Aquele que a mulher só dá bandeira.
0: Só dá bandeira.
1: Isso.
0: Só dá bandeira, é 7 de setembro.
1: 7 de setembro.
0: Meu pai, que vergonha, que escândalo aqui no Forró Nativa com Mano Velho e Mano Novo.

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1: Esta canção fala da filha de um caminhoneiro. Uma história real que aconteceu na cidade de Castelo, no estado do Espírito Santo. E pra contar essa melodia, eu, Denis Gerais, convido meu amigo Flávio Moreno, o mais apaixonado da Bahia.
2: E essa vai em memória, a filha do meu amigo caminhoneiro.

0: Galera da Bahia, aquele abraço, Bahia, Bahia gigantesca, Bahia querida, 1.100 quilômetros de litoral tem o estado da Bahia, é muita praia, muita coisa para você explorar, tem o futuro garantido, nosso litoral brasileiro com o turismo, né? Arrochando o nó no turismo, com certeza. E na Bahia nasceu um grande artista, João Gilberto. João Gilberto nasceu em Juazeiro da Bahia, a mesma cidade da Ivete Sangalo. E o João Gilberto, aí pelos anos 60, mudou-se para o Rio de Janeiro. E lá ele conheceu vários artistas, na verdade. Conheceu Capinã, conheceu Vinícius de Moraes, Tom Jobim, conheceu vários outros artistas. E a Nara Leão, entendeu? Então a Nara Leão morava no Copacabana, o apartamento da família dela. Ela só tinha 17 anos e de repente fizeram amizade. E eles queriam criar um movimento musical, mas a Nara disse, olha, aqui em casa, vocês podem vir aqui. Minha família aceita, agora não pode fazer barulho aqui, porque a vizinhança aqui o estatuto do prédio é rigoroso. Vocês têm que ensaiar baixinho. E foi aí cantando baixinho para não incomodar a vizinhança que surgiu um movimento chamado Bossa Nova. A Bossa Nova, lembra aqui? Pois dos anos 60, né? E nome que se destacaram, um dos precursores foi o próprio João Gilberto, né? Ele é uma figura muito exótica. Ele, quando ia com a cara da pessoa, ia. Quando ia com a cara, não ia. Entendeu? Então eles começaram a cantar Bossa. Vou te contar o que aconteceu, Rio de Janeiro, braços abertos sobre a Guanabara. Eles cantavam baixinho para não incomodar a vizinhança. E esse movimento ganhou corpo. E de repente se destacaram aí na Bossa Nova muitos, muitos nomes aqui. E a Bossa Nova virou a moda e saiu do Brasil até para o exterior. Então daqui a pouco eu vou contar no Forró Nativa justamente o que aconteceu com a Bossa Nova e que se a Bossa Nova ainda existe até hoje. É muito interessante tudo isso aqui. Eu vou contar aqui no Forró Nativa. Agora, as maiores retas em estradas do Brasil, eu já falei aqui da BR-020 na Bahia, a reta do Peba ou reta de Bimirim, na BR-110 no estado de Pernambuco. É um trecho de 74 quilômetros do sertão pernambucano, ligando Bimirim a Petrolândia. Outra reta famosa no Brasil, a BR-407 da Bahia, tem um percurso de 60 quilômetros totalmente sem curva entre Juazeiro e Senhor do Bonfim. Daqui a pouco eu vou contar o que acontece com um caminhoneiro carreteiro enfrentando uma reta sem movimento, sem carro, só paisagem. Ai, ai, ai, ui, ui, hein? Mano Novo! Fala do tipo de corno aí, Mano Novo!
1: Corno abelha!
0: O famoso corno abelha, Mano Novo!
1: É o que vai para a rua fazer cera e volta para casa cheio de mel.
0: Eita, o cara sai fazer cera, volta cheio de mel. Eu vou tomar um mel. Metemos aqui no Forró Nativa de terça-feira com Mano Velho e Mano Novo!

0: Uma pergunta, meu amigo caminhoneiro aí, meu amigo carreteiro. Quando vocês enfrentam uma reta, qual é a sensação? Qual é a sensação de estar numa reta, pleno meio-dia, depois do almoço, hein? Ai, ai, ai, ai. Monotonia e sono. Monotonia e sono, mano velho. A paisagem repetitiva diminui a atenção do motorista e pode causar sonolência. Outro problema, mano velho, animais na pista. É comum encontrar animais soltos em trechos que cruzam regiões da Caatinga e do Cerrado. Aí no centro-oeste e no nordeste do Brasil, sempre a gente está lá, de repente uma boiada, de repente um boi ou uma vaca, de repente um bando de jumento. Então é um perigo permanente. De repente aí acontece acidente, muitos acidentes acontecem, uma vaca, muitos acidentes envolvendo artistas, porque o carro atropelou um animal. Então é um problema muito sério, não é verdade? Daqui a pouco eu falo mais, hein? Mano Novo, e os tipos de corno aí, Mano Novo?
1: Corno atleta.
0: Como é que é o atleta, Mano Novo?
1: Enquanto ele sai para jogar futebol...
0: Sim, Mano Novo.
1: O Ricardão chega para encher a bola.
0: Ah, o Ricardão chegou, o Bernadão. Enche a bola, atleta. Ai, que é tua, meu amigo. Mas curta o forró nativa de terça-feira com Mano Velho e Mano Novo.

0: 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Flávio José, filho do dono. Ó, vamos fechar muito bem essa primeira hora, hein? É. E você que participa, continua com a gente no 9198-409-6019.
1: Pode mandar o áudio.
0: Ah, Joaquim, no 9198-409-6019. O quê, mano, velho? Vai falar sobre a Bossa Nova, já já. Esse movimento musical que revolucionou o Brasil, é isso? Ah, então tá bom. Já já o senhor fala e já já a gente coloca mais participação. Já vai apertando aí o microfoninho do áudio pra gente bater aquele papo durante o forró que vai até às 6 da manhã. Então não perde tempo não. Vem pra sua Nativa e vai divulgando aí. Chama os amigos aí, os padeiros, porteiros, vigilantes, os cochilantes noturnos. Ah, pra ouvir o forró e ficar juntinho até às 6 da manhã.
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Ô, lugar gostoso! Tem alguém de férias aí ainda? Tem? Também estou de férias. Lindas são vocês. Obrigado.

0: A Nativa é tudo e muito mais. A emoção de Flávio Leandro, chuva de honestidade. Faz uma avaliação, né? Sobre a questão aí da seca no Nordeste. E também tem aquela crítica, né? Que a gente sabe, a corrupção e a má gestão pública. Bom, são 3h15, hora de Brasília. E você, lógico, participando do nosso Forró Nativa pelo 9198-409-6019. Ah, o Gilson chegou por aqui. Oi, Gilson, bom dia.
1: Bom dia, mano velho. Bom dia, mano novo. Bom dia, mano papi. Aqui é Gilson Ferreira de Mogi das Cruzes. Toca a música aí do Batista Lima, Irmão com Mel, a música Agradecendo a Deus. Boa terça-feira para todos. Que Deus abençoe a semana abençoada de muita paz e de muita glória.
0: Amém, Gilson. Seja uma semana maravilhosa para todos nós. A música Já Parou Pra Pensar. Já já a gente traz aqui no Forró Nativa com Mano Vem, Mano Novo. Ó, o Geraldo chegando. Ô, Geraldo. Sempre acompanhando o forró. Falando balanço, se chucalha aí. 3h16, hora de Brasília. E ele tá pedindo é bomba no cabaré. 3h16, hora de Brasília. Bomba no cabaré, é, Mastruz com Leite, já já a gente vai atender, viu, Geraldo Alves, obrigado. Eu, também o Marcos Oliveira tá falando assim, bom dia, mano, velho, mano novo, mano papi, coloca Edgar Mão Branca, também vamos atender já já. Tá diversificado esse forró, hein, tá lindo demais na manhã dessa terça-feira. Já já a gente vai atender mais ouvintes. O Mano Velho, Mano Novo. Ô, Mano Velho, hoje falando de Bossa Nova.
2: Muito bem, minha gente. O Brasil aí, Brasil musical. Nós vivemos uma época muito boa para o forró, porque o forró tem, né, estado em grandes festivais, em grandes eventos. A mídia, a grande mídia, está acordando para mostrar o forró, essa batalha muito

0: Hoje o forró já tem assim um olhar da grande mídia, então nós observamos artistas do forró em programas, em debates, em grandes eventos. Então viva o forró é nosso, gente, viva o forró, forró nativa. E eu falando aqui da Bossa Nova, então falei que teve um festival de Bossa Nova, muitos artistas consagrados. Interessante que um país tão longe, onde a Bossa Nova hoje, até hoje é cultuada, que é o Japão. O Japão está a milhares e milhares de quilômetros de distância do Brasil, mas até hoje o povo japonês gosta da Bossa Nova. E o pesquisador perguntou assim para o japonês: o que é que vocês acham da Bossa Nova? O que é interessante da Bossa Nova? O japonês fala: é a letra. Não é nem arranjo, não é nem o acompanhamento, nem a melodia, é a letra. A letra da Bossa Nova nos encanta muito, por isso que até hoje a Bossa Nova é cultuada, é divulgada, é apreciada e amada pelo povo do Japão. Então, viva a Bossa Nova, reestilizando a Bossa Nova. Tanto é que a cantora gaúcha, a Sonza, Luísa Sonza, né? Ela está fazendo uns eventos agora com Bossa Nova reestilizada, dando origem, né, àquilo que já é original, que é a Bossa Nova dos anos 60. Então, continue divulgando a Bossa Nova. Vou te contar. Olha aqui, a longa estrada da vida, meus amigos e minhas amigas, ao longo da BR-020, no oeste da Bahia, no percurso entre os povoados de Rosário e Roda Velha, com uma reta de 145 quilômetros, a rodovia mantém direção quase constante e poucas interferências urbanas, o que reforça a impressão de estrada sem fim. Para quem cruza a região de carro, caminhão, ônibus, é complicado. A experiência de dirigir em um trecho quase retilíneo por dezenas de quilômetros pode reduzir a percepção de mudança de cenário e exigir disciplina do condutor, já que o ambiente tende a se repetir e o campo de visão permanece semelhante por longo tempo. Não muda. Então você tem que estar lá, olha aqui, com toda a atenção naquele retão que cento e tantos quilômetros aqui, nas rodovias, aí na Bahia, na 020. E o Mano Novo pesquisando, vai, Mano Novo!
1: Vou, Mano Velho!
0: Diga!
1: Os diferentes tipos de corno.
0: Olha aí que o anedotário brasileiro está dizendo, é Mano Novo?
1: Já falamos do corno 7 de setembro.
0: O famoso 7 de setembro.
1: Já falamos do corno abelha.
0: Isso!
1: E agora vamos falar do corno banana, Mano
0: Novo. Como é que é o corno banana, Mano Novo?
1: A mulher vai embora e deixa uma penca de filhos, Mano Velho.
0: Seis filhos pra você criar, seis filhos aqui. Rapaz, eu não sou banana não, hein? Banana! Forró nativa com Mano Velho e Mano Novo.

0: A Nativa é tudo e muito mais. Paixão, Alcimar Monteiro, com a participação de Marinês, diz Paixão. Ai, aí, Paixão, como é que você tá, hein? Tá tudo bem por aí? Começamos muito bem a semana, é? A segunda parte já do mês de setembro. Ah, tô falando, é contagem regressiva. Como diz Mano Velho, Mano Novo, hein? Já, já a gente começa. Ô, oh, Feliz Natal, Feliz Ano Novo, Feliz Dia das Crianças. É, pois é. Bom, mas e a paixão? Como é que tá aí, hein? A paixão tá boa? A paixão tá mais ou menos? É, meu amigo. Você também, ó, a esposa, tá acompanhando aí o nosso forró nativa. Como é que estão as coisas aí em casa? Você tá me entendendo, não tá não? Maridão, namorado, noivo. Ah, não tá aquela coisa? Não, é? A paixão não tá duradoura, não. A disposição, a vontade. Ah, então, esse nosso amigo tem que conhecer Max Power, não é, mano velho? 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

0: Uma sexta-feira abençoada. Todo mundo participando aqui da Nativa FM. Vai, André Costa, atenda a galera aí, hein? 9198-409-609. 9198-409-6019. Aqui no Forró Nativa. Muito bacana, muito legal. Gente do céu, olha aqui. Você sabe que mandou que o alimento mais completo que existe é o ovo. O ovo, olha, eu vou cantar. O ovo resolve qualquer problema. Se você não tem carne, não tem frango, não tem peixe, não tem costelinha mocotó, arroz, feijão e ovo. Vai bem demais. O ovo frito, o ovo mexido, o ovo estalado, o ovo cozido. Na verdade, ah, bom demais. Então, coma ovo. Porque o ovo é famoso no mundo inteiro. Vou contar a partir de agora aqui no Forró Nativa a história do bilionário Ricardo Faria, o rei do ovo. Ricardo Castellade Faria, conhecido como o rei do ovo, é um empresário de 51 anos de idade que construiu uma fortuna de 35 bilhões de reais e entrou para o top 10 das pessoas mais ricas do Brasil, de acordo com o ranking da revista americana Forbes. Nascido em Niterói, no estado do Rio de Janeiro, e criado em Santa Catarina, Ricardo começou a trabalhar muito cedo. Aos 8 anos de idade, ele vendia picolés e laranjas nas praias de Criciúma e Balneário Rincão para ganhar o próprio dinheiro. Esse período despertou nele o instinto comercial e a vocação e a vontade de criar negócios próprios. Olha aí, hein? Talento, talento. Eu vou contar já já mais a história do Rei do Ovo, hoje aqui no Forró Nativa, que é terça-feira. Mano Novo, fala da pesquisa aí, Mano Novo.
1: Agora o corno bobo.
0: Como é que é o corno bobo, Mano Novo?
1: O corno bobo é o que pergunta. O que faz esse cara aí em nossa cama, hein?
0: O que é que esse cara faz na nossa cama? Quem é esse cara?
1: Hein?
0: Você é um bobo, seu bobão. Bobo, bobo da corte do Forró Nativa de terça-feira com Mano Velho e Mano Novo.

Statue. Agora é bom.

0: 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Edgar Mão Branca, Gabiraba. Você pediu, é lógico. A gente atende aqui no Forró Nativa. Faltam 10 para as 4 já no horário de Brasília. E olha, eu falo que passa voando o horário. Não é nem rápido, passa voando. Quando a gente vê, olha, já tá correndo atrás do horário. É, pois é, gente. E obrigado, viu? Obrigado a vocês pelo carinho, pela imensa participação, porque aí o programa vai ficando mais dinâmico, o programa vai ficando com mais pedidos. Obrigado demais. Ó, o Marcos chegando aqui, o Marcos do Pomar, falando que tá mandando abraço pro Thiago, gostaria de ouvir Genival Lacerda. E manda abraço pro Mano Velho, Mano Novo, falou que ele chegou atrasado hoje. Ô, menino, perde a hora não. Falta 9 para as 4 da manhã, hora de Brasília. Vamos pro zap, vamos? 9198-409-6019. Rubens, bom dia.
1: Bom dia, mano novo. Bom dia, mano velho. Bom dia, mano papo. Aqui é Rubens, da cidade de Nova Odessa. Toca para nós aí com Luiz Gonzaga, Samarica Porteira. Bom dia pra todos, tá?
0: Samarica Parteira, vamos deixar anotadinho, vamos ver se vai dar tempo, né? Música gigante, mas muito boa, do Gonzagão. Oi, Wagner, bom dia.
2: Bom dia, mano velho, bom dia, mano novo. Aqui é o Wagner de Birigui, trabalho de vigilante. Queria escutar a música do Cintura de Mola, Mesa 14.
0: Mesa 14. Oi, Esmeraldo Caminhoneiro, falamos agora sobre estradas com o Mano Velho. Alô, você do trecho do Tapetão Preto, dando carona pra Nativa.
3: Bom dia, bom dia, bom dia, Forró Nativa. Bom dia, Mano Papi. Bom dia, Mano Velho, Mano Novo, Mana Baby. Bom dia pra todos os manos que estão sintonizados no Forró Nativa. Esmeraldo por cá. Um abraço a galera da madrugada aí, ó. Peixe do Mar, Lobão, José Postino, Edson, a rapaziada do Pãozinho, toda essa galera que tá junto e misturado, positivo. Ô, Mano Papi, por gentileza, meu patrão, toca pra nós aí o Robério, linda.
0: Robério.
3: Positivo?
0: Robério.
3: Um abraço e tchau, obrigado.
0: Tchau, obrigado. Robério e seus teclados. Ah, já tá aqui na mão, já. Vamos atender também no nosso Forró Nativa. Ô, ô, mano novo, mano velho, que história é essa aí? O homem que enriqueceu produzindo, vendendo, produzindo não, né? Produzindo, as galinhas produz, né? Ele só vende os ovos que ela produz. Ai, meu Deus do céu. Ei, mano velho, conta essa história pra gente.
4: Eita, mano velho, rapaz, tô gostando da história do rei do ovo. O rei do ovo. Pois é, então o Ricardo, aos 8 anos de idade, ele vendia picolés e laranjas lá em Criciúma, no Bandeiro Rincão. Esse período despertou nele o instinto comercial e a vocação e a vontade de criar novos negócios, negócios próprios. Aos 20 anos de idade, ele administrava um pequeno negócio familiar de uniformes. Percebeu que lavar os uniformes sujos dos frigoríficos dava uma margem de lucro muito maior e garantia receita recorrente. Fundou a Lave Brás, que se tornou líder nacional em higienização têxtil, têxtil industrial, e foi vendida anos depois por bilhões de reais. Já começou a ganhar muito dinheiro, rapaz, hein? Formado em agronomia, Ricardo fundou a Granja Faria no ano 2006, na cidade de Lauro Miller, em Santa Catarina. Aplicou uma gestão profissional baseada em eficiência e sustentabilidade. A empresa virou a maior produtora de ovos comerciais do Brasil, produzindo milhões de unidades por dia. O grupo expandiu sua atuação para grãos, fertilizantes e o mercado internacional, porque em 2024 comprou a empresa americana Highlander Farms. Em 2025, adquiriu o grupo Evo na Espanha, consolidando uma presença global e robusta. O cara virou o rei do ovo. 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Porque o Mano Novo está com uma pesquisa muito esquisita, os tipos de corno que existem, né?
5: É, esquisita mesmo.
4: Diga!
5: Mas está aqui, olha, o corno carrapato.
4: Corno? Como é que é o corno carrapato, Mano?
5: É aquele que vive grudado na mulher para não ser corno.
4: Ah, não, não, tem que ser... Quem ama, cuida. Agarre mesmo, não. Quem ama, cuida. Não dispensa sua mercadoria, não, meu amigo. E curta com amor o Forró Nativa, terça-feira com Mano Velho e Mano Novo.
6: Essa música é como as mulheres. 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

0: as histórias mais mirabolantes aqui do Brasil. Estou narrando aqui no Forró na Diva, nesta terça-feira. Aquele abraço ao André Costa e caprichando aí, atendendo a galera, hein? Olha o zap da Nativa, 9198-409-609. 9198-409-609. Ah, Mano Velho, você conta cada história. Mano Velho, conta uma história interessante. Uma história que interessa a todo mundo. Olha aqui, por exemplo, todo brasileiro, de uma forma geral, todo brasileiro, ou grande parte, sonha em ganhar na Mega Sena. Já pensou você ganhar na Mega Sena? Ganhar 100 milhões de reais, 1 bilhão de reais, né? Ganhar na Loto Fácil 300 milhões de reais. Todo mundo sonha, por exemplo, achar uma pepita de ouro. Todo mundo sonha achar na fazenda um poço de petróleo. Né? O cara sonha. Que aqui a vida é difícil. Para você se transformar num grande empresário, tem que ralar, trabalhar muito bem. Então, senhoras e senhores, vou contar para vocês a emoção do Forró Nativa de terça-feira, dia 15 de setembro. Há 43 anos, garimpeiro encontrou, no garimpo de Serra Pelada, no Pará, uma pepita com 60 quilos de ouro. Um garimpeiro achou uma pepita com 60 quilos de ouro. Como foi essa história? É muito interessante. Ele estava lá, de repente encontrou uma pedra. Aquela pedra pesava 150 quilos. E aí, de repente, ele viu que estava reluzente. E vamos mexer. Ao tirar aquela pedra pesada, a pedra quebrou. Então só sobrou para ele um pedaço de 60 quilos e 800 gramas. Ouro puro! Vou contar daqui a pouco no Forró Nativa desta terça-feira. E o Mano Novo está fazendo a pesquisa dos tipos de corno que existem, Mano Novo.
1: Agora o corno cebola.
0: Como é que é o corno cebola, Mano Novo?
1: Essa é clássica,
0: é,
1: né?
0: É clássica, Mano Novo?
1: É quando vê a mulher com outro...
0: Sim, Mano Novo.
1: Começa a chorar.
0: Ai, ai, ai, ai, ai, eu choro. Ai, é por isso que... Ai, ai, ai, ai, eu choro. Segura o Forró Nativa de terça-feira, Brasil.

0: A Nativa é tudo e muito mais. Dantas do Forró e Anastácia. Vendaval de Paixão. É a rainha do forró cantando no Forró Nativa nessa manhã de terça-feira. Já são 4h20 da manhã. Horário de Brasília de novo. 4h20, não acredito, só vai até as 6, é? Meu Deus, então, ó, bora correr, gente. Senão não dá tempo, não. Senão a gente não fecha o programa hoje, não. O que que tá acontecendo com esse horário que tá voando? Nem tem mais o horário de verão. Ó, e eu que nem gostava muito dessa história de horário de verão, não, hein? Eu, hein? Bom, Antônio, 9198-409-6019. Bom dia.
1: E aí, mano novo. Bom dia, Rafael. Eu vi uma embolada com caju de castanha, brinquinho na orelha. Ofereço para todos os homens que usam brinco na orelha. Ô, mano, velho, pobre quando muito dinheiro, o pobre fica besta, mano, velho. Um pouquinho só dá pra gente viver a vida. Muito obrigado, fica com Deus. Neco do Exu, Pernambuco.
0: Valeu! Ah, mas ó, o Rafa está de folga hoje. Essa semana volta de sexta pra sábado aqui no Forró Nativa. Mas vamos procurar caju e castanha também. E o Deu, bom dia!
2: Bom dia, Nativa, bom dia, Mano Velho, bom dia, Mano Novo. Gostaria de ouvir uma música de Forró Boys aí, tem como tocar pra nós de Forró Boys? Nós tá aqui no Pontal, interior de São Paulo, trabalhando na usina, Bazão aqui, puxando uma vinhaça e ouvindo a Nativa FM. Toca Forró Boys pra nós aí, Mano Velho.
0: Ah, pensei que ia mandar um abraço no fim, mas não mandou não, ficou quietinho? Ah, mas ó, e o Deu? Vamos separar aqui também para atender no nosso Forró Nativa dessa terça-feira. E essa é a história do dinheiro, hein? O homem achou uma pepita gigante de ouro, é? Será que ele dividiu com alguém? Vem, mano, velho, conta, explica melhor essa história.
3: Vai, mano, velho. Quero que saiba a história do garimpeiro. Mano, velho, é verdade que o cara achou na Serra Pelada uma pedra de 150 quilos e foi tirar a pedra se rompeu. E sobrou pra ele, no seu colo, uma pepita com 60 quilos de ouro puro. Velho, conta, mano, velho. Vou contar pra vocês, velho. Olha, hoje, por exemplo, é dia 15. No dia 13 agora de setembro, que foi anteontem, dia 13, domingo, 1983, o garimpeiro Júlio de Deus Filho encontrou uma pepita de 60 quilos de ouro em Serra Pelada, no interior do Pará. A pepita fazia parte de uma pedra de 150 quilos que se quebrou na retirada. A pepita se transformou a maior em exposição no mundo depois que foi comprada pelo Banco Central em 1984. O banco pagou ao garimpeiro Júlio de Deus Filho, na época, 4 milhões e 400 mil cruzeiros, o que equivalia aproximadamente US$ 1 milhão naquela época. Olha, pagou US$ 1 milhão para o garimpeiro. Gente, atualmente, a pepita é considerada a maior em exibição no mundo e está guardada

0: no Museu de Valores do Banco Central em Brasília. Daqui a pouco eu vou contar mais a Pepita e o que aconteceu com o garimpeiro. Boa história aqui hoje no Forró Nativo, Mano Novo. E os tipos de corno, Mano Novo?
1: Agora o corno cético.
0: O corno cético? Como é corno cético?
1: É quando ver a mulher com outro, não acredita de jeito nenhum.
0: Eu não acredito. Não, ela é minha amada, minha irmã. Você é o corno cético. Eu vou morar no México, ouvindo Forró Nativa de terça-feira, com Mano Velho e Mano Novo.

0: A Nativa é tudo e muito mais, o Brega, com o Genival Lacerda, caldinho de mocotó, colocou pimenta, subiu a pressão, toma cuidado, hein, pode brincar com esse assunto não. Mas agora eu quero te perguntar outra coisa, você tem feito a lição de casa aí, hein, Tem representado bem, Quando o assunto é disposição, é aquele fogo. Ah, meu Deus. 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

0: A Nativa é tudo e muito mais, Messias Holanda, pra tirar coco. Aqui no Forró Nativa, aqui ó, vou falar pra você. Faltam 18 para 5 da manhã, hora de Brasília. Então a gente já vai direto pro zap. O Rogério Silva tá mandando bom dia pros manos e também falando que quer ouvir a música Estrelinha do Céu com Cavalo de Pau. Ah, também o Genilson, interior de São Paulo, gostaria de ouvir o Willy Vaqueiro. Falou que tá oferecendo aí para todos os vigilantes de plantão. Valeu, vigilantes! Todo mundo com o rádio ligado. Alguns vão pôr um fone de ouvido, mas sempre com a Nativa, não é, Silvio? Bom dia!
1: Bom dia, bom dia, bom dia a todos. Silvio Padeiro passando para dar um salve a todos os padeiros. André, tá com nós aí no Namoro da Internet. Um abração, uma boa semana a todos.
0: Valeu, Silvinho! E essa fornada aí, sai ou não sai, hein? Namoro na internet. Já já a gente atende também no Forró Nativa. O assunto hoje é ouro, é dinheiro, é bufunfa, mano velho.
2: Ô, mano velho, aqui, mano velho, aqui na fazenda. Todo mundo aqui, rapaz. Pessoal aqui, os peões aqui. Já já nós vamos aqui trabalhar com o gado. Mas estamos ouvindo a história desse garimpeiro. Quer dizer que aconteceu, aconteceu, gente. Aconteceu no dia 13 de setembro de 1983. 43 anos atrás, o cara achou uma pedra na área de Serra Pelada, 150 quilos, mas a pedra se quebrou e sobrou para ele uma pepita de quase 61 quilos de ouro puro. A pepita, considerada a maior exposição no mundo, está guardada no Museu de Valores do Banco Central em Brasília. Meus amigos do Forró Nativa, na realidade a pepita tem 60 quilos e 800 gramas de peso bruto, com 56,61 quilos de ouro puro. Então, dos 60 quilos, 56 já... Ouro puro, puro, puro. As pepitas maiores já registradas, todas na Austrália no século XIX, foram derretidas ou esmagadas na época, o que deixou a pepita brasileira como a única gigante preservada até hoje. Júlio de Deus Filho encontrou a pepita no dia 13 de setembro de 1983, no garimpo de Malvina, em Serra Pelada, conforme o Banco Central. Conforme o Banco Central, a pepita Canaã, o nome da pepita, hein? Canaã é parte de uma pepita muito maior, de cerca de 150 quilos, que se partiu durante a extração. O bloco original, se tivesse saído inteiro, superaria a pepita Halterman Nugget, de 100 quilos, listada como a maior já registrada no mundo em 1872. Meus amigos e minhas amigas, e o destino, e o destino. Após vender a pepita para o Banco Central, Júlio de Deus Filho acabou morrendo. Morreu numa briga que aconteceu num bar. Aquele bar era destino comum e trágico daquela época de intensa violência e disputa por ouro. O cara achou a pepita, ganhou o equivalente a $1 milhão, de repente, num bar, se desentendeu com outro garimpeiro e veio a ser assassinado. Assim contei para vocês o destino do garimpeiro que conseguiu em Serra Pelada. Uma pepita de ouro, com 60 quilos, ouro puro, aqui no Forró Nativa. Quando o Mano Novo pesquisa, pesquisa, pesquisa... Os tipos de corno que existem, Mano Novo?
3: Agora o corno cheguei.
2: Como é que é o corno? Cheguei, Mano Novo.
3: Quando chega em casa, grita bem alto. Amor, cheguei.
2: Amor, cheguei. Baixei, saravei. Mano, manda o urso embora, meu amor. Pula a janela.
3: É.
2: E curta o Forró Nativa de terça-feira com Mano Velho e Mano Novo. Opa.

0: Gira, gira, mundo gira, mundo gira, mundo gira, mundo. O mundo vai girando, você vai se comunicando, apreciando a comunicação aqui do Forró Nativa, com Mano Vai, Mano Onda, 22, com Dry Leves construindo soluções inteligentes e Max Power, o estimulante sexual que é potência mundial. Todo mundo. 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Meus amigos e minhas amigas, existem os modelos. Existem os modelos. Você não sabe, né, como é que funciona o posto de petróleo lá dentro, do dia a dia, né, a pesquisa de petróleo. Você não sabe como é que eu trabalho no frigorífico, o dia a dia dentro de um frigorífico. Você não sabe o dia a dia numa fábrica de salsicha, de linguiça, de salame, de presunto. Você não sabe o dia a dia. Tem muitas coisas do lado de fora que a gente não sabe. Vou contar uma coisa para vocês, vai ser difícil acreditar, mas que é verdade. A verdade nua e crua, eu conto aqui hoje, terça-feira, no Forró Nativa. Presta atenção, minha gente. Indústria de ovos abate 7 bilhões de pintinhos por ano por não servirem a produção de ovos. Presta atenção, é verdade, minha gente. Indústria de ovos abate 7 bilhões de pintinhos por ano por não servirem a produção de ovos. Porque o cara que tem granja, ele tem que produzir ovo. Se pintinho não produz ovo, eles descartam. É verdade. Investigação de uma ONG chamada Mercy for Animals mostra separação e morte de filhotes recém-nascidos por não servirem à produção de ovos. Tecnologia que identifica o sexo ainda no ovo evitaria a prática, mas ela ainda não é disseminada globalmente. Recém-saídos do ovo, pintinhos machos são separados das fêmeas e mortos depois de nascer. Eu vou contar já já esse detalhe, esse escândalo aqui no Forró Nativa, porque o Mano Novo está selecionando os tipos de corno que existem no Brasil, Mano Novo.
1: Já falei de vários.
0: De muitos, Mano Novo.
1: Agora o corno desinformado.
0: Mano Novo, como é o corno desinformado, Mano Novo?
1: Só ele que não sabe.
0: Só ele que não sabe.
1: É.
0: Não quero saber, eu quero que o mundo se acabe em barranco.
1: É.
0: Eu quero ser desinformado, só assim eu vivo bem.
1: É.
0: Ouvindo o Mano Novo contar a história do Pintinho no Forró Nativa, Brasil! Brasil.

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0: Epa, epa! Mas, meus amigos, eu estou falando aqui, recém-saídos do ovo, o pintinho, o macho, é separado da fêmea e morto depois de nascer. A cena registrada por uma nova investigação da Organização de Proteção Animal, Mercy for Animals, dentro de um incubatório comercial, expõe uma rotina que a indústria de ovos mantém há décadas. Como os machos não põem ovos e não geram retorno financeiro, são descartados logo após a eclosão. Isso é incrível, minha gente. A prática é conhecida como abate de pintinhos. Segundo estimativa citada pela organização, cerca de 7 bilhões de filhotes machos são mortos anualmente em incubatórios ao redor do mundo, o equivalente a cerca de 200 pintinhos mortos por segundo. Que escândalo estou contando aqui no Fala Nativa. Ai, ai, Mano Novo, fala aí da pesquisa aí, Mano Novo.
1: Falo, agora do corno famoso.
0: Como é que é o corno famoso, Mano Novo?
1: É conhecido como corno em todo lugar que vai.
0: Ah, ele é famoso, ele é famoso. Lá vai ele, com a cabeça enfeitada.
1: É.
0: Já cantava Lípio Martins, não é verdade? Dá-lhe Forró Nativa nas orelhas, com Mano Velho e Mano Novo.
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Solteirões do forró, você não vale nada. Ah, que coisa feia. Você não vale nada. Não, vocês valem muito. Todos os dias acompanhando o nosso forró Nativa. Valem muito, muito, muito, muito. Quem lembra dessa música, hein? Foi tema de novela, né? Da Globo. É, pois é. Você não vale nada, mas eu gosto. Foi um sucesso tremendo. Bom, mano velho, mano novo, falando hoje sobre a indústria dos frangos, os famosos pintinhos. Mas tem tecnologia agora, ô mano velho? Pra descobrir ali como é que vai nascer, se é macho, se é...

0: põe ovo, não produz, só a pintinha fêmea que dá ovo, pelo amor de Deus. Meus amigos, e é verdade, hein? Existe hoje uma tecnologia capaz de identificar o sexo do pintinho ainda dentro do ovo, antes da eclosão, o que evita, por completo, a necessidade de matar os machos recém-nascidos depois que já nasceram. A chamada sexagem em ovo já é usada comercialmente em mercados como no Brasil e nos Estados Unidos, mas isso não é disseminado no mundo, o que leva o abate de bilhões de animais. Que despautério, minha gente. E ainda tem mais, hein? Ainda tem mais para contar para vocês aqui. Por exemplo, a investigação esteve em um incubatório comercial para entender como o abate é feito. Dependendo da instalação, os métodos usados no abate tradicional incluem maceração e gazeamento. Daqui a pouco eu vou contar esse trágico acontecimento com o destino de um pintinho. Pelo amor de Deus, nessa terça-feira, Mano Novo, fala a pesquisa dos cornos aí, Mano Novo.
1: Corno geladeira.
0: Mano Novo, como é que é o famoso corno geladeira, Mano Novo?
1: É o que leva chifre, mas não esquenta de não, jeito
0: não esquenta,
1: nenhum.
0: Não esquenta, deixa o mundo geladeira. Esquenta não, irmão. Eu quero saber da história do ovo e do pinto aqui no Forró Nativa, Brasil.
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0: 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A emoção com Elba Ramalho. Bate coração. Já são 5h33. Meu Deus, hein? Passa voando, mano velho, mano novo. E essa é a história da indústria, hein? Literalmente aí destruindo, triturando os bichinhos. Ah, que dó, meu Deus do céu. Ô, meu Deus. Mas tem uma alternativa, mano velho? De repente fazer doação, resolver esse problema pra não ter esse fim trágico, hein? Ó, já já tem Dona Mariquinha também na previsão do tempo.
1: 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Gente, então eu falei que esses pintinhos, por exemplo, a investigação descobriu que eles são mortos por maceração ou gaseamento. Na trituração, os animais são colocados vivos em um equipamento com lâminas ou rolos giratórios e mortos. Depois, seus restos mortais são descartados. Na técnica de gaseamento, eles são colocados em uma câmara fechada, onde o ar é substituído por um gás, geralmente dióxido de carbono, CO2, em alta concentração, às vezes combinado com nitrogênio. A ideia é que os animais percam a consciência por asfixia antes de morrerem. A maior parte dos animais machos descartados porque não tem potencial produtivo. De acordo com a organização, algumas indústrias pelo mundo até impulsionam a doação desses animais, mas não há vazão suficiente para o volume de nascimentos. No entanto, também foram encontradas fêmeas sendo mortas e descartadas nesses métodos por serem consideradas deformadas ou fora do padrão comercial. Que tristeza de um pintinho, meu mano novo, aqui no Forró Nativa desta terça-feira. Já já eu encerro o assunto, mas você pesquisa aí os tipos de corno que existem, mano novo.
2: O hereditário.
1: O famoso, como é que é o corno hereditário, mano novo?
2: Aquele que, cujo pai também era corno.
1: É de pai pra filho? Ai, ai, que destino cruel é o meu. Ai, meu Deus do céu. É Gaia, é Gaia. Segura o pinto do Forró Nativa de terça-feira. Brasil!
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0: animação do embaixador Gustavo Lima e Luiz Fonsi, Vagabundo. Faltando 17 para 6 horas de Brasília. Ô, dona Mariquinha, chegou,
1: tá chovendo aí, aqui tá chovendo.
2: Aqui tava chovendo e agora já choveu.
3: Tá chovendo só fora, dentro de casa tá tudo seco ainda, por enquanto.
2: Tá chovendo sim, querida, tudo molhado para fora, uma barreira, não dá nem de caminhar pelo redor de tudo.
4: Tá chovendo sim, mas ainda não tá correndo água na estrada.
1: Tá chovendo, choveu a noite inteira e tá chovendo.
0: E essa reta final de inverno no sul Sudeste promete mais chuva nessa terça-feira, principalmente na cidade de São Paulo. Mínima de 13, máxima de 19. Não há informações sobre temporais, tá? Mas fica o alerta aí também para o Rio de Janeiro. No sul do Brasil, áreas de baixa pressão provocam chuva em parte da região, com temperaturas baixas. 9 graus a mínima hoje em Curitiba. No centro-oeste, predomínio de calor e tempo firme. Para você ter uma ideia, Goiânia registra máxima hoje de 34 graus. No nordeste, o sol predomina com altas temperaturas, chuvas fracas e isoladas, concentradas no leste, no litoral leste e sul da Bahia. Para fechar, o norte do Brasil, Manaus, picos de 40 graus, mesma temperatura em Palmas, no Tocantins, nesta terça-feira. Calorão demais, hein? Os opostos em todo o grande Brasilzão, hein? 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
5: Falou, Brasil!

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2: Muito bem, minha gente. Forró Nativa. Mano novo, estamos na reta de chegada do programa de hoje. Tá acabando, mano novo.
3: Já tá acabando, mano.
2: O André Costa
3: já
2: avisou. Mano velho, tá na hora de ir embora, né, André? Vamos embora, simbora, simbora. Ele fez aqui o meio de campo, atendeu todo mundo, fez previsão do tempo, interagiu. Galera bombou aqui no 9198-409-6019. E aqui, olha, o Jones Mendes chegando para o Coração Sertanejo. Mano Novo, eu quero a última pesquisa sobre o tipo de corno que existe, Mano Novo.
3: Então, o corno inflação.
2: Como é que é o corno inflação, Mano Novo?
3: A cada dia que passa, o chifre aumenta.
2: Ah, esse é o famoso inflação. É. Haja Gaia, peruca de touro para você, pelo amor, que pesquisa. Olha, essa pesquisa foi infame. Muito infame aqui do Mano Novo hoje.
3: Foi.
2: Aqui na terça-feira. Foi. E ele nem vermelho ele fica. Não tem nem vergonha do besterol que ele bota no ar, Mano Novo. Gente, então falei aqui pra vocês do assunto do abate de 7 bilhões de pitinhos machos no mundo. De acordo com a organização não governamental, isso seria necessário porque já existe tecnologia que permite a seleção, que evita que nasçam machos que depois vão para o abate. Essa tecnologia atinge precisão acima de 99%, com resultado em menos de um segundo e custo médio de um centavo por ovo. Tão barata a tecnologia e os caras preferem matar triturado ou matar com gás o pintinho, coitadinho. Qual é o destino de um pintinho? Pelo amor de Deus, hein? Meus amigos e minhas amigas, aqui já vem a oração do Padrinho Padeciso. A gente vai se despedir. O nosso Douglas DC3, motor a pistão, já está girando turbinas. Comandante, copiloto, radiotelegrafista, ainda tem mecânico de voo, duas comissárias. Mano Velho, mano, vamos embarcar, vamos embarcar. Mas aqui recebi uma mensagem final. 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Mas não é meu caso, Mano Velho. 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Não, vai parar de falhar. 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Vamos embora, Mano Novo?
3: Vamos nessa, Manoel.
2: Até amanhã.
3: Bye, bye.
2: Galera do querido e amado
3: bye, bye.
2: Brasil. Zil,
3: até
2: Zil,
3: amanhã.
4: Mano Velho, dizem que o Padre Cícero é um santo e tem poder.
5: É isso mesmo, Mano Novo. E se a voz do povo é a voz de Deus, só nos resta dizer: viva o Santo do Sertão!
4: Viva!
5: O Padre Cícero foi tão querido no sertão nordestino que o povo criou a sua oração. A oração para ser rezada antes do agricultor sair de casa para a lida diária.
4: Vamos rezar, Mano Velho?
5: Vamos sim, Mano Novo, ao som do maestro César do Acordeon.
4: Pelas lágrimas divinais, livrai-me dos invejosos e das mãos dos criminosos e dos laços dos satanás.
5: Para botá-los para trás, Deus na frente, paz na guia. Ó Santa Virgem Maria, quando vem rompendo a aurora, iluminai-me na hora que vem clareando o dia.
4: Levanto-me e entrego-me a Deus e a Virgem Maria.
5: Para com as espadas de São Jorge estar armado, com o leite da Virgem Maria amamentado.
4: Para que meus braços não sejam fracos, nem meu sangue derramado pelas mãos do inimigo.
5: Quero ficar livre de todos os perigos em minha casa, junto com a minha querida família.
4: Em nome de suas 5 chagas, Jesus Cristo de Nazaré, atenda os meus rogos e me livre de todos os males.
5: Amém.

0: Ué, já acabou.
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São 6:01, hora de Brasília. Bom dia, bom dia, bom dia. Eu sou o André Costa. Vou ficar aqui só um pouquinho com você, no nosso coração sertanejo. Terça-feira, já dia 15 de setembro de 2026. Ó, já ia errar, logo era um mês, Ai, não. Calma, tá acabando o ano, mas ainda é setembro. E hoje tem charadinha. Hoje tem aquela chaleira elétrica da Britânia. Britânia, pra britanear a sua vida. Mas vamos com calma nessa charadinha de hoje, ó. Presta muita, mas muita atenção. O que é o que é? Tem chapéu na ponta pra trabalhar, mas guarda o chapéu no fundo quando vai descansar. Entendeu? Não? O que é o que é? Tem chapéu na ponta para trabalhar, mas guarda o chapéu no fundo quando vai descansar. 9198-409-6019. Capricha na resposta. Vale essa linda chaleira elétrica da Britânia. Vai fazer aquele chazinho, vai fazer sua bebida preferida. Você sabe, né? Ganhar um presentão desse. Isso é muito nativa!

0: Nativa, 6h10, André.
1: Chegamos,
0: 6h10, tá bom?
1: Tá bom, tá ótimo.
0: Esse presentão aqui, o que é que você acha?
1: A chaleira, boa, maravilhosa.
2: Já faz

0: 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Dona Guga, 6:13, bom dia.
1: Bom dia, querido. Bora falar.
0: Já estamos falando. 6:13, temos na charadinha do dia a chaleira elétrica para britanear sua vida. Uma chaleira elétrica. Na seguinte.

0: Simone.
1: Eu acho que é a meia, ainda mais se tiver com chulé então.
2: Quem gosta de mini blusa, só vive de mini saia.
0: Aí, já começou.
2: Eu tô de olho
3: no respeito.
0: Leandro.
4: Essa charadinha aí é meu cunhado.
0: Seu cunhado. Sonivaldo.
5: A resposta da charadinha aí é o dedal.
2: Meu vizinho reclamou. Ninguém mais teve sossego. Depois
0: não.
2: Eu

0: que gosta de mini.
1: Daiane.
2: Quando a charadinha é o chapéu.
0: Eu tô de olho.
1: Como é que é, Daiane?
2: Quando a charadinha é o chapéu.
1: Chapéu. Vamos de novo, querida, você não entendeu. Tem chapéu na ponta pra trabalhar, mas guarda o chapéu no fundo quando vai descansar. Não pode ser o chapéu.
0: A polícia interfere, mas vendo quem é que é.
1: Eu gosto.
3: A resposta da charada de hoje é o lápis.
1: Errou!
0: De olho na Soraya, que gosta de mini blue.
1: 6h15.
0: Vive de mini.
1: Aê, bom dia.
0: Eu tô de olho.
4: A respeito.
1: José!
5: É a garrafa de café.
1: Onde você tira essas coisas, José? Me conte, amigo, como é que você acorda desse jeito?
0: A

409-6019. Tem chapéu na ponta pra trabalhar, mas guarda o chapéu no fundo quando vai descansar.

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0: história é com o amigo Valdinar.
1: Fale, Valdinar.
2: Você sabe por que que os ovos, eles não contam piadas?
1: Os ovos não contam piadas? Não, não sei por quê.
2: É porque eles iam rachar de tanto rir.
1: Nossa.
3: Miami Paraíso pra vocês.
1: Marra. Pai.
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1: Beleza.

6h34, o Instituto Nacional de Meteorologia informou que há mais de 90% de chance do El Niño atingir uma intensidade muito forte ainda na primavera. Previsão de chuva acima da média em algumas regiões e intensificação de seca em outras regiões.

0: Nativa, Nativa é muito mais alegria de Zezé de Camargo e Luciano. Cantando Caro Coroa, 6h37. Gostou, dona Guga?
1: Caprichada essa programação. Que demais.
0: Gostou, né? Também. Caprichadíssima. Valendo chaleira elétrica pra britanear sua vida. Olha o presente pra fazer o café rapidinho, logo cedinho. Venha, meu bem.
2: Oi. Minha mulher quer sair pra dançar forró e quer que eu fique em casa olhando as crianças pra ela. Aqui pra ela.
0: Que é o que é, tem chapéu na ponta pra trabalhar, mas guarda o chapéu no fundo quando vai descansar.
3: Isso aí é o cogumelo.
0: Chegou cedo, cogumelo. Beraldo.
4: Olha, eu vou arriscar um palpite. Alfinete.
0: Errou.
2: Errou. Eu pagar uma mixaria, eu não sou escravo dele.
0: Aqui pra ele.
2: Aqui pra ele.
0: Marisa.
5: A resposta da charadinha de hoje é o fósforo.
2: Aqui pra ele.
0: É não.
2: Aqui pra ele, aqui pra ele, aqui pra ele.
0: Oi, José.
6: A charadinha de hoje é o chapeludo.
0: Que...
2: Errou.
0: Que...

0: A resposta de hoje é: Irineu, se você não sabe nem eu.
1: Irineu, você não sabe nem eu.
2: Aqui pra ela, aqui pra ela, aqui pra ela.
3: 6h39, 9198-409-6019. Número do zap da Nativa 9198-409-6019.

0: Camilo!
1: É o guarda-chuva.
0: Não, Claudiane!
2: É o preguiçoso, John. Ai, ai.
0: Vamos aguardar mais uma piada neste engraçado programa. 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
11: Hora de dar mais risada, dona Guga, diga!
12: Mais uma piadinha boa no ar.
11: Ulisses!
13: Jones Mendes, você sabe por que a formiga tem quatro patas e não cinco?
11: Sei lá, pai, não faço a menor ideia.
13: Porque senão ela seria five miga.

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1: Nativa, bom dia, 8 para 7, um dia de cada vez, que é para não perder as surpresas boas da vida.
2: Como vai?

Nativa 5 para 7, horário de Brasília. O Ministério da Saúde ampliou o público-alvo da imunização com a vacina pneumocócica 20, que protege contra 20 sorotipos de bactéria causadora de doenças como pneumonia, meningite e otite. Jesus.

0: Atrativa é muito mais. Bruno e Marrone, campeão, para encerrar o programa de hoje. Vamos, dona Guga.
1: Vamos com mais uma resposta ganhadora de prêmio nessa manhã.
0: Não é prêmio. Que coisa. É prêmio, mulher. Chaleira elétrica para britanear sua vida. Olha só. O que é o que é? Tem chapéu na ponta para trabalhar, mas guarda o chapéu no fundo. Quando vai descansar, Gerlânia?
2: Dia, Johnny. E a resposta aí, amigo, é a caneta.
0: Olha. Chapéu na ponta para trabalhar, certo. Guarda o chapéu no fundo para descansar. Muito bem. Caneta. Gerlânia Maria Pereira, telefone 6200, ganha a chaleira elétrica para britanear sua vida. Que é isso, menina? Parabéns, querida. Tudo de bom. Ó, seguinte, agora o prêmio da próxima hora é um moletom. Que foi, dona Guga?
1: Gostaria muito de ter esse moletom para mim.
0: Não, senhora. Esquece, que é do ouvinte nativa, que vai participar daqui a pouquinho do nosso famoso Jogo das Bolinhas. Inscrições abertas pra gente brincar já já. 9198-409-6019, já pode falar. Jogo das Bolinhas no ar daqui a pouquinho. 9198-409-6019, você vai escolher uma bolinha que tiver lá. A gente pergunta, você acerta e ganha. Bora combinar assim? Ó, então tá, vou te esperar. Daqui a pouquinho também, inclusive, a transmissão pela internet, vou dar um adiantado que tem na Air Fryer. Você pode preparar na Air Fryer da Nativa.

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0: Arativa é muito mais emoção de ouvir Guilherme Santiago na sua manhã. Muito mais feliz, estamos falando única e exclusivamente aqui pela internet. Presta atenção, quero agradecer a Elizabeth, a Iraci e o Beto, a Fátima, a Sônia, o Jonas. Todo mundo aqui falando com a gente. Oi, bom dia, tudo bom, pessoal? Bom dia, pessoal, tudo bem? Ó, daqui a pouquinho o jogo das bolinhas valendo moletom da Nativa. Preto, lindo. Coleção 2026. Isso é muito Nativa. O nosso moletom vai de presente daqui a pouquinho no jogo das bolinhas. Fizeram inscrições? 9198-409-6019. E agora, com o privilégio de quem está escutando a gente pela internet, recebe em primeira mão isso aqui, ó.
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0: 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Então, hoje, no, na Air Fryer da Nativa, você prepara brócolis. Vai ficar bom isso, hein? Gratinadinho ali. Cremezinho por cima, aquela pontinha ali já meio tostadinha. E gostei do preparo de hoje.

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0: A vida não acontece amanhã. Ela está acontecendo agora, em cada detalhe, em todos os cantos. Muitas vezes a gente passa a juventude correndo atrás do futuro. Mas é na vida adulta, nessa nossa fase 2, que o jogo muda. É aqui que a gente entende que o tempo é o nosso bem mais precioso. Aproveitar a vida não é só viajar o mundo. É saborear o café quente da manhã. É rir de um tropeço. Valorizar quem caminha junto com a gente. Cada ruga, cada escolha, cada recomeço contam. Então não espere o momento perfeito. O momento perfeito é o que você tem agora. É o único que você tem. Viva com intensidade, desacelere quando o corpo pedir e celebre a maturidade de ser quem você é. Viva o momento.

0: Então venha.
1: Bom dia!
0: Bom dia, você tá bem?
1: Sim!
0: Oi, Silvio, Cláudia, bom dia!
2: Bom dia, Nativa!
1: Bom dia, Jones Mendes! Hoje é terça-feira
2: e o dia só começa ouvindo a Nativa!
1: Uhul! Beijos!
2: Beijos, beijos!
0: Beijo, casal, obrigado! Daqui a pouquinho o moletom.

0: Alternativa é muito mais amor dos outros. Aí não, Henrique e Juliano. 7h32, horário de Brasília, Vanderlei na área. Bom dia, Vanderlei.
1: Bom dia, Jones. Bom dia pra você que tá aqui na Nativa em todo o Brasil.
0: Você tá estudando aí?
1: Eu tava olhando aqui as causas, né, que deixam o... afetam a atividade sexual do homem.
0: A disfunção erétil.
1: A gente fala disfunção erétil, a maioria dos homens pensa assim que é quando você tá com 70, 80 anos que não funciona mais.
0: É nada.
1: Não,
0: é
1: não.
0: Nada.
1: Tem homem na faixa de 30, 40 anos que tem esse problema.
0: Tem, né?
1: Porque daí engloba uma série de fatores.
0: Às vezes até mais cedo, né?
1: Às vezes até mais cedo. É a questão da ansiedade. Você não percebe, mas ela leva o homem a terminar muito rápido, a perder o controle. Você não tem o controle. E aí você, rapidinho, você estoura o champanhe. Não adianta pensar nisso, pensar naquilo. Ah, mas eu ouvi falar que tem aí um preservativo que ele é mais grosso, ele tira... Mentira. Ah, tem um que tem anestésico. Mentira. É uma coisa interna. É condicionamento. Agora, outra coisa. O dia a dia, a rotina, esse horário, quanta gente que já tá no trampo, já tá no caminho, já tá aí, ou então a pessoa tá terminando o plantão, já tá pensando...
0: Passou a madrugada toda trabalhando.
1: Preocupação, a preocupação com o filho, com casa, com seu futuro, com a insegurança, com tanta coisa. Isso faz o cortisol disparar. Cortisol é um hormônio de defesa. Em excesso, ele faz mal. E pro homem, ele vai interferir aí na parte sexual. Além disso, tá com aquela barriguinha, acabou engordando, né? Uma série de fatores que vão causando estreitamento das veias. O sangue não chega na quantidade desejada.
0: Diminui a circulação.
1: Diminui. 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

0: Ela tiver muito mais Chitãozinho e Chororó. Seu Amor é Minha Estrada. Agradecimentos ao João Batista, Claudinei e Natália. Bom dia pra Mara, pra Juscelia. Oi, Ana. Tudo bem, Denise? Daqui a pouquinho temos o nosso jogo das bolinhas.
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0: Alô, alô, amiguinhos e amiguinhas, combinações do cofre para esta terça-feira. Direita, 91. Esquerda, 21. Direita, 61. Tudo terminando com um, que bonitinho. Direita, 91. Esquerda, 21. E a última é direita, 61.
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0: A chave para gerenciar o tempo é saber enxergar o valor de cada momento.
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0: Rebeca, bom dia, Rebeca!
2: Bom dia, Dani!
0: Você tá aqui no Jogo das Bolinhas, valendo o moletom da Nativa, preto, lindo, maravilhoso. Quer ganhar?
2: Quero!
0: Escolha uma bolinha. Tem laranja, tem marrom, tem cinza, tem dourada, tem preta. Qual você escolhe?
2: Dourada.
0: O povo que é chegado no ouro. Todo mundo escolhe a dourada. É, vamos lá, então. Dourada. Tá.
1: Bolinha dourada.
3: Continue cantando.
0: Bolinha dourada é pra continuar cantando, tá?
2: Tá bom.
0: Tá pronta?
2: Tô.

0: Quer ir de novo?
1: Quer.
0: A música é louca, louca, louca. Simone Simaria cantando.
2: 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Entra no carro, amiga, aumenta o som.
1: É uma... Ai, eu esqueci.
0: E bota uma moda boa. Vai, não.
1: Esqueci. Nossa.
0: Esqueci. Era pra ser assim, ó.

0: Caramba, Rebeca, na próxima você ganha, tá?
1: Tá bom, obrigada.
0: De nada.
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0: Dourada, eu quero bolinha dourada. Vocês numa mania de querer bola dourada. Pra escolher a bolinha dourada tem que saber cantar as músicas. Ah, nada.

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0: Sorteio da Lotofácil da Independência foi adiado pela Caixa. Inicialmente marcado para as 11 da manhã, passou para as 9 da noite. 300 milhões é o prêmio.

0: Ela tiver muito mais. A música é sertaneja de Kleber e Cauã, Mil Adjetivos. 6:08 de Brasília. Vanderlei de volta aqui para falar do magnésio.
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1: 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Cuide de você da forma que você gostaria que alguém cuidasse. A gente não precisa de outra pessoa para cuidar.
0: É.
1: É você tomar a iniciativa. Só que na maioria das vezes a gente acaba priorizando tantas coisas. Primeiro, se você é casado, tem filhos, a prioridade é a família, são os filhos, né? Estudar, dar um bom futuro para os filhos.
0: Isso.
1: Só que daí a gente fica pensando, os filhos crescerem, agora tem neto, agora a gente vai priorizando.
0: Sempre,
1: e vai deixando,
0: né,
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0: Pois é.
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Bela terça-feira a todos!

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14: Alô, alô, amiguinhos e amiguinhas, combinações do cofre para esta terça-feira. Direita, 91. Esquerda, 21. Direita, 61. Tudo terminando com um, que bonitinho. Direita, 91. Esquerda, 21. E a última é direita, 61.

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1: Já estamos a caminho, Barueri. Faz tempo que a gente não vai em Barueri. Você tá aí?
2: Sim!
1: Casa ou trabalho de passagem em Barueri? Alô, Barueri! Vamos levar aí uma camiseta Nativa nova e o kit Castelo. Castelo Dalchan, que faltava na sua receita. Mande sua localização, você de Barueri, agora, por favor. 9198-409-6019. Você diz onde você está na região de Barueri. A gente vai até você. Toque, toque, toque o presente. Pronto. 9198-409-6019. Não tem uma emissora, não tem uma rádio que se predispõe a ir na sua casa, a ir onde você tiver o trabalho, onde você tiver de passar. É só falar endereço que a gente chega junto. Isso é muito Nativa. Então, Barueri, estamos indo aí. Venha.
3: Você nem percebeu.
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0: companhia e tudo de bom nesta manhã. Ó, atenção Barueri, estamos indo aí, atenção Barueri, estamos a caminho de Barueri, sempre importante você passar o endereço bem antecipado para a gente levar presente. Camiseta nativa e o kit Castelo para dar o tchan que faltava na sua receita. Alô Barueri, no zap, seu endereço, sua localização, casa, trabalho de passagem. 9198-409-6019, por favor.
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0: Olha a oportunidade, o McDonald's do Jaguaré está contratando atendentes de restaurante e não precisa ter experiência. Para se inscrever na vaga, só precisa ter a partir de 18 anos. Salário R$ 1.855, a empresa oferece vários benefícios. Para mais informações, é só entrar em contato através do telefone 3768-4261. Eu vou repetir, 3768-4261. Estamos sim, daqui a pouquinho a gente liga para dar dinheiro do cofre, R$ 1.200.
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12: 8h27, bom dia. Como é que vai? Tudo bom?

0: Esparrama no chão.
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Ela tira muito mais. A música da semana, Guilherme Benuto. Eu duvido. Duvide não. A gente já tá ligando pra dar dinheiro. Hoje 1.200, ó. Foi. Foi pra lugar nenhum. Vamos tentar mais uma vez. Deixa eu ver se eu tenho um tempo. Tem um tempinho. Leonardo Rafael Amorim, que é de Cotia. Alô, Cotia. Alô, Leonardo, me atenda, por favor. Entendeu nada.

0: 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A música é de Júlia e Rafaela Medo. Bom dia, todo mundo. Nós temos aqui ingressos pro circo Abracadabra. Tem lá duas pessoas famosas neste circo. Quem são as pessoas? Ingresso para sexta, agora dia 18, ali às 19h30, na Arena Sabesp, estacionamento do Moca Plaza Shopping. Mande aqui no zap quem são as pessoas famosas que estão no circo Abracadabra. 9198-409-6019. Não demore, por favor. Estamos aqui. Participe, boa sorte. Daqui a pouquinho um sorteio. Tá aqui Thiago Rocha, bom dia, Thiago.
1: Bom dia, seu Jones, bom dia pra você, bom dia pra todo mundo que tá ouvindo a Nativa nessa terça-feira. Olha, quem tá com saudade de uma apresentadora de televisão, olha, ela tá pegando as malas, ela morava no exterior, voltou a morar no Brasil, eu trago todos os detalhes já já.
0: Sim, senhor, agora ficamos curiosos.
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0: Vamos, Thiago.
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0: Tem a apresentadora de volta, Thiago, é isso?
2: Fiz, seu Jones, fiz suspense pra falar sobre a apresentadora que morava no exterior e agora tá morando no Brasil. Eu tô falando da Márcia Goldschmidt, viu? Ela morou muito tempo lá na Espanha, na cidade de Marbella. E agora Márcia Goldschmidt já escolheu uma residência em São Paulo pra morar com as duas filhas dela, viu? É, a própria Márcia Goldschmidt, ela não fala absolutamente nada, mas ela já tá em negociação com uma emissora de televisão. Ah. E vale lembrar que ela trabalhou tanto no SBT, quanto na TV Gazeta, quanto na TV Bandeirantes, com o programa dela, aquele bordão, mexeu com você, mexeu comigo.
0: Sim.
2: Seu Jones, se você fosse convidado para participar do programa da Márcia Goldschmidt, com qual tema você iria, hein?
0: Eu não seria convidado.
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0: Ela não ia querer me convidar pra ir no programa dela. Não ia aceitar. Acho que não.

0: Ativa, bom dia, 5 para as 9.
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0: Ela tiver muito mais alegria de Geninho, Mariana Fagundes e Daniel Pião, todo tatua.
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0: Tua camiseta, tua ingressos pro Circo Abracadabra, o circo musical, com quem?
3: Bom dia, Nativa, eu quero ir pro circo, hein? Os dois famosos são Dedé Santana e Diego Hipólito. Me manda pro circo, eu quero dar muita risada.
0: Vai pro circo, vai pro circo, vai pro circo! Marlene Ferreira da Cruz, Jardim Cibele. Certa resposta. Circo musical Dedé Santana comemorando 90 anos. Diego Hipólito apresentando. Sessão do dia 18, tá, Marlene? Às 19h30, Arena Sabesp, estacionamento do Moca Plaza Shopping. Você vai direto, tá bom, meu bem? Camiseta também tem. Você retira no Central Plaza Shopping, na estação Tamanduá do ATI. Tamo aqui.
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0: Olha só.
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0: Jardim Pantanal, na Zona Leste, entrou no quarto dia seguido de alagamentos devido às chuvas que atingem a região. A prefeitura informou que equipes realizam bombeamento da água e que após a drenagem total, as vias serão limpas. Segundo o Instituto Nacional de Meteorologia, São Paulo tem setembro mais chuvoso em 83 anos. O gabinete de crise continua monitorando o estado, que deve ter chuva durante todo o dia, segundo a Climatempo. Estão abertas as inscrições para o vestibular 2027 da FATEC. A taxa é de R$ 90,00 e os interessados devem se inscrever até às 15 horas do dia 6 de novembro pelo site vestibular.fatec.sp.gov.br.
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5: Bom dia.

0: Relaxa, meu bem, você tá na Nativa, bom dia!
1: Bom dia!
0: Ei, Ana, bom dia também!
2: Bom dia! Bom dia, Johnny!
0: Bom dia, querida, tudo de bom nesta manhã especial? De terça-feira, iluminada, cheia de coisa boa pra gente fazer. Então bora fazer!
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0: Tava aqui pensando, consciência limpa é sensacional, né? O mundo pode falar, pode inventar, o que quiser. Mas você sabe o que fez e o que não fez. Então, ó, tá tudo certo.
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0: Ela tiver muito mais alegria. Murilo Rupé do Nada. Aparece Vanderlei aqui para falar de uma coisa muito, mas muito importante e muito especial.
1: Up for men.
0: Up for men.
1: Se você, que é um homem, passou dos 30, pegar o hábito de esquecer energético, esquecer esses comprimidinhos de farmácia, um efeito Cinderela.
0: Cinderela.
1: Não. Você começa a usar, pega o hábito de usar o Up for men.
0: É natural.
1: É natural, é um hábito. Você vai começar a usar. Primeiro, segundo, terceiro dia, ele começa a agir no seu corpo,
0: tá bom,
1: provocando o aumento da testosterona.
0: Oh.
1: No final da primeira semana, você vai chegar com o corpo mais leve. Não vai ser aquele negócio de cansaço, estou esgotado. Eu preciso de férias, eu preciso descansar. Chega dezembro, chega... Não. Na segunda semana, você vai notar que além de ter mais energia, aquela leveza no corpo, a sua libido volta. Às vezes você vai acordar pela manhã já com vontade, aquela vontade, né?
0: Que já não tinha muito tempo.
1: Que já não tinha há muito tempo.
0: Entendi.
1: Na terceira semana, muitos homens que tinham vontade, mas não tinham capacidade...
0: Também vai ter a capacidade.
1: Ficava 50%, você também passa a ter capacidade.
0: Nossa Senhora!
1: Qual é o segredo? É a fórmula. Então, pegaram esses comprimidinhos de farmácia, dissolveram eles para identificar o que tem neles... O que que faz mal?
0: Da arginina, pegar arginina, flavonoide.
1: Isso, esse fica. Esse o que, que faz mal? O que que acelera o coração? Gente, excesso de cafeína não deixa você elétrico, arrebenta com o coração.
0: Entendi.
1: Daqui a pouco, né, tá tendo um piripaque.
0: Olha.
1: Então, por isso que surgiu essa fórmula. Não é um polivitamínico. Você abre alguns sites aí, é tanta coisa, não sei o que do cavalo, não sei o que da África, não sei o que do elefante.
0: Não tem nada disso.
1: Nada disso, é uma coisa séria. É manipulado, é uma fórmula desenvolvida por especialistas que entendem que tem homem que precisa de ajuda, mas ele tem vergonha de ir para um consultório. Chegar na frente de um médico, uma médica e falar, olha, eu tô falhando, tá escapando
0: aqui,
1: a corrente.
0: Aqui é uma ligação, né?
1: É.
0: Tá tudo certo, né?
1: Você vai ligar, recebe no seu endereço, você usa, é discreto, você usa no seu, na sua casa, você pode carregar no carro, deixar no seu trabalho. Se você faz atividade física, você vai ver que tem mais energia, não vai ter aquela preguiça, ah, tá chovendo, tá frio, tá... Não. Começa agora, porque a sua parceira vai ser a referência para você. Ela vai falar, o que que você fez? O que que você tá fazendo? Tá diferente? Demorou mais?
0: Tá bom.
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0: Hugo Moça pra casar. Vai escolher aqui 4 ingressos premium pro Cine System, sessões 2D, 3D. Você aproveitar um cineminha com a família, os amigos, pessoa amada, a galera. Daqui a pouquinho, na live do nosso Instagram.
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0: O site Trabalha Brasil está com uma vaga de supervisor administrativo com experiência para trabalhar em regime de carteira assinada CLT. Para mais informações, acesse trabalhabrasil.com.br. Tem essas e outras oportunidades. Trabalhabrasil.com.br.
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0: Como estávamos falando, a live no nosso Instagram, @nativa.
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0: Ela tiver muito mais música sertaneja, Felipe Rodrigo.
1: Já ignora.
0: Vamos ligar no cofre, valendo hoje 1.200. Segunda tentativa de dar dinheiro nesta terça-feira. A primeira foi pro Leonardo Rafael de Cotia, que não atendeu. Vamos ver a segunda.
2: O número chamado está ocupado. Tente novamente mais tarde. Obrigada.
0: Tentar novamente mais tarde. Tudo bem, mas a gente não tem mais tarde. Yara Viviane dos Santos de Francisco Morato, deixa pra próxima.
3: Acumulou!
0: É o jeito. 1.300. Amanhã,

0: Alternativa é tudo e muito mais. Amado Batista, Gustavo Lima, Alucinação. Só música boa, né? Música legal. Ó, estamos na live com ingressos pro cinema, camiseta nativa. E o Thiago Rocha já está de volta para falar de dinheiro.
1: Vou falar de dinheiro, seu Johnny. 760 mil reais por ano para estudar. É isso que uma apresentadora vai pagar pro filho dela, e não é apresentadora internacional, não, é apresentadora do Brasil. Eu trago todos os detalhes dessa história já já.
0: Mas tu é curioso mesmo, hein, rapaz? Até isso você foi pesquisar, Thiago.
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1: Toda semana, seu Jones. E olha, se você ainda não comprou o seu Viva Sorte essa semana, 99 centavos que podem transformar, que podem mudar a sua vida.
0: Tá.
1: Presta atenção, o Renatão vai sortear um, dois, três. Três pessoas levam para casa um Pix de 200 mil reais cada uma. Ah, outras cinco pessoas levam para casa um Pix de 20 mil reais cada uma. E tem também o Avião dos Sonhos. Renatão para aí na sua porta, entrega 100 mil reais na sua mão. E olha, eu tenho certeza que já dá para comprar muita coisa. 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
0: Às 10, simbora. A Nativa é todo, é muito mais. Bora fofocar, Thiago?
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0: Como é que é com educação? Não se economiza, é isso?
1: Não se economiza, seu Jones. Mas olha, cada um faz aquilo que quer e aquilo que pode pelos filhos. Eu tô falando da apresentadora Adriane Galisteu, que revelou que teve uma conversa franca com o filho porque ele gostaria de estudar num internato na Suíça, onde se paga R$760 mil por ano. De acordo com a Adriane Galisteu, ela sempre incentivou esses estudos, mas a ideia de continuar a educação no exterior foi um pedido do Vitório, o filho da Adriane Galisteu. Bom, Vitório. A sorte é que ela tem R$760 mil para pagar por ano. Agora, o azar é de quem não tem, né, seu Jones?
0: Pois é.
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0: Fazer o quê, né? Vamos aqui do jeito que dá.

0: Ela tiver muito mais, Zenete Cristiano.
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0: Ó, primeiro vou dar o prêmio aqui da Nativa no meu trabalho. Fomos no trabalho da Aleone, do Aleone.
3: Oi, Nativa. Aqui é o Aleone de Barueri. Jones, estou muito feliz com a Nativa aqui no meu trabalho. Ganhei minha linda camiseta e meu kit castelo para fazer aquela saladinha na hora do almoço. Oh. Agora sim, comecei minha linda semana com a Nativa. Valeu, Nativa!
0: Valeu, Leone! Final de semana vai na cozinha fazer uma saladinha para a esposinha. O kit castelo tá na mão, camiseta também. A Leone Braga Ferreira ganhou o prêmio porque a gente foi no trabalho dele. Agora, dona Gislaine.
4: Bom dia, bom dia! Me chamar para comer essa salada aí. É, tem uma salada que chama $1,000, é maravilhosa.
0: Eita, tá rica,
4: fazendo Natal só.
0: Que salada cara é essa, meu bem? Ó, camiseta Nativa.
4: Quero.
0: Ingressos pra assistir, ingressos premium. Pro que Cine System, sessões 2D, 3D.
4: Que legal, um monte de filme bacana, viu?
0: Pra aproveitar aquele cineminha com a família e com os amigos, preste bem atenção. Perguntamos aqui na live. Qual filme brasileiro que ganhou o Oscar?
5: Bom dia, Nativa. O filme que ganhou o Oscar brasileiro se chama Ainda Estou Aqui. Quero ir muito no cinema, Nativa.
0: Olha!
4: Que delícia!
0: Maria Eduarda Martins!
4: Olha lá, tem Martins, tem blim, blim, blim, blim na vida.
0: Para com o desvime. Maria Eduarda Martins de Cotia. Alô, Cotia! Maria Eduarda, boa de cinema, ela.
4: Escolhe aí um filme bem legal. Chama só pessoas legais, tá, gata?
0: São quatro, tá?
4: Olha lá.
0: Você mais três.
4: Sim, que eu gosto.
0: Retire tudo no nosso departamento de retirada de prêmios. 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Tema aqui.
4: Porque aqui é Nativa!
6: Aqui é Nativa! Uhul!
0: Aê, aqui é Nativa!
4: Maravilha!
0: Eu tô achando um exagero.
4: Eu também.
0: Um desperdício. Dá pra nós, Nativa, por favor.
4: Por favor.

0: Hoje é dia do cliente. Você sabe que o cliente sempre tem razão.
1: Ele sempre tem razão. Atenda bem o seu cliente, né?
0: Dia do musicoterapeuta.
1: Ai,
0: terapia
1: é tão
0: através
1: legal.
0: Da música.
1: Todas as crianças deveriam fazer isso.
0: Terapia através da música.
1: A música ensina muito, a música calma, a música é maravilhosa.
0: Dia do Serviço Nacional de Saúde.
1: Importante que funcione, né? Integrado, sem fila de espera. Obrigada, Brasil.
0: Você tá onde, querida? Dia Internacional da Democracia.
1: Importante.
0: Cadê, meu bem? Dia de Nossa Senhora das Dores.
1: Ai, olhar por nós e tirar todas as dores.
0: Fernando Facre de Assis. Quem é Fernando?
1: Conheço!
0: O Fernando da dupla Fernando de Sorocaba não é o Fernando.
1: Não é.
0: É o Sorocaba. Aê, garoto.
1: Fernandinho, parabéns, seu lindo. Saúde, felicidades. Viu?
0: Sorocabinha. Sorocaba, Sorocaba. É o Sorocaba.
1: É o Sorocaba.
0: É. 46 anos para Sorocaba. Uma entrevista belíssima dele no nosso Nativíssimo. Encontrei com ele depois e falou, ô, entrevista boa. Você que deu a entrevista, rapaz.
1: Essa hora tá lá no Aras, tomando um café especial com a família grande, né? A gente conhece o Sorocaba quando ele era solteiro.
0: Solteiro.
1: É,
0: agora pai de família.
1: Moço, sonho de consumo, de, né?
0: Ixi.
1: E agora aí, ó, paizão de família, empresário. Adoro ele, um beijo, saúde.
0: Falando em Fernando, é dia dos Fernandos hoje. A gente falou do filme dela, Fernanda Torres, que fez o filme Ainda Estou Aqui, 61 anos.
1: Parabéns, hein?
0: Fernanda Torres.
1: Focada ali no Pilates, faz todos os dias, sabia? É.
0: Eu gostava dela nos Normais.
1: Ah, eu também adorava.
0: Como era aquele outro que ela, Entre Tapas
1: entre
0: e Beijos.
1: Entre Tapas e Beijos.
0: Ela é boa na comédia. Fernanda Torres, filha de Fernanda Montenegro. Eloá Pereira é irmã da Hanna, 7 aninhos
1: que
0: para
1: linda.
0: Eloá.
1: Eloá, Eloá, Eloá. Por que a fada não deu parabéns para Eloá?
0: Não sei, não
1: 7 anos? Parabéns, viu, Eloá? Um beijo para você. Vem visitar a gente aqui na Nativa.
0: Então, peraí, se tiver mais alguém aqui para falar, a gente chama a fada de volta. Pronto. Letícia do Santo Silva do Jabaquara. Vinícius Prado Lima, cidade de Tiradentes. Caroline Onias do Taboão de la Sierra, parabéns.
1: Bruna Santos Lima, Guaianazes. Kelvin Pinheiro dos Santos de Pirituba. Rosiane Miranda da Silva, Barra Funda. Saúde, hein, povo?
0: Não é saúde, é Barra Funda, doido.
1: É, tô desejando saúde pra todo
0: entendi.
1: Mundo.
0: Vanessa Gomes Dias de Osasco. Roberto Paulini de Adema. Maria Aparecida Silva do Campo Limpo.
1: Alô, vizinho. Vila Leopoldina, o Osmar Domingos Júnior está completando mais um ano de vida. A Márcia Muniz de São Mateus e a Josiellen Londres da Silva, que é de Interlagos.
0: É de Interlagos ou é de Londres?
1: Ela é Londres de Interlagos.
0: Patrícia Aparecida Massimiliano da Silva do Grara, Jaraguá. Daniela Fabiana Nascimento Ferraz de Vasconcelos. E a Ângela Maria de Lima, adivinha? Jaraguá também. Olha.
1: Então vamos para Mauá agora. Dá parabéns para o Leandro Ricoldo Gutierrez. A Urbina Maria de Souza, Vila Ema. Urbina, na verdade. Olha que nome diferente, né?
0: É.
1: Urbina Maria de Souza, parabéns. Alan Rodrigues de Melo, do Grajaú.
0: Cibele Cordeiro do Centro Santa Cecília. Vanderleia Medina Fortes. São Bernardo do Campo. Elita Maria de Souza, Vila Cristália.
1: Maria de Fátima de Oliveira Cavalcante, São Bernardo do Campo, saúde. Patrícia Pereira dos Santos, Santo Amaro. Viviane Costa, Batalhinha, da Bela Vista.
0: Adriana Aparecida Teles, de Oliveira de Cotias.
1: Teles.
0: Simone Rezende Ramos, Fazenda de Canduva. Eliana Alves de Lima. Eliana de Lima. Guarulhos.
1: Tem aniversário de casamento, que gostoso, hein? Maria Tereza, Petegrosso e Santiago. E Odair Santiago. Não, peraí. Maria Tereza Petegrosso Santiago e Odair Santiago. Então é a Maria Tereza com o Odair completando 53 anos de casamento.
0: Eba. Bodas. Ai, de gente. Antimônio.
1: Não, mas daí inventa muita coisa esses nomes aí de
0: boda. Quem inventou esse negócio de boda?
1: É, devia ser papel, ouro.
0: Pedra, papel, tesoura.
1: É, pode ser.
0: Parabéns, casal. Ó, não mora em São Paulo, mas escuta a Nativa. Neuci Gomes dos Santos, tá na Bahia, mas tá na internet.
1: Bahia.
0: Ô, menina, viu? Um cheiro!
1: Beijo, Nelci!
0: Deus te abençoe!
1: Obrigada, audiência, pela internet também. Vocês são especiais. Todo mundo ligado e conectado com a Nativa.
0: Vai lá, você convoca a entidade.
1: Luca, hoje você vem, meu amor!
0: Chama
1: pode
0: aí a entidade.
1: Vir.
0: Vem, fada, vem, fada.
1: Oi, bom dia!
0: Bom dia.
1: Hoje o esquisito não foi bater lá na portinha.
0: Esquisito veio e volta. Esquisito tem dias que ele dá um perdido danado.
1: Ele é meio maluco, viu? Total. Ele precisa ir lá falar com a tia dos sentimentos.
0: Ele...
1: Ontem lá na minha terapia...
0: Vamos lá!
1: Bom dia!
0: Tem duas... duas pessoas aqui. Primeiro é a irmã da Hanna, a, a Eloá.
1: Ah, ela é minha amiguinha, sabia?
0: Ah, é?
1: É, Eloá Pereira. Ó, oh, sete aninhos, blim, blim, blim, blim. Vai ganhar um presentão da irmãzinha. Aquilo lá que você pediu, viu? Ela tá rica e ela vai dar o presente.
0: Ela vai descer aqui na hora de ir embora, vai passar num lugar que tem ali e vai levar aquele presente que você pediu, tá, Eloá?
1: Eloá, beijo, viu?
0: Ela vai levar mesmo. Tem um shopping bem legal que ela vai lá, vai comprar um monte de coisa.
1: Pode mandar agora, tudo que você quer. Blim, blim, blim, blim, blim, ela vai levar.
0: Ela vai levar.
1: Tem o Davi Luiz de Assis Barbosa, que é cinco aninhos.
0: Aê, Davi!
1: Davi quer bola, quer camisa de time e ele quer festa dos amiguinhos todos. Vai ganhar. Plim, plim, plim, plim.
0: Quer mais nada não, Davi?
1: Não, ele...
0: Bolo de brigadeiro, você não quer?
1: Não. A tia do sentimento mandou desejar pra todos vocês muita paciência. Blim, blim, blim, blim. Ela falou pra eu entender que vocês são esquisitos mesmo.
0: Blim, blim, blim, blim, tchau.
1: Já é?
0: Já.
1: Ai, eu vou pra
0: tchau.
1: Escola. Amanhã eu venho, viu?
0: Não.
1: Tchau, gente. Um dia muito feliz com a Nativa.
0: 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Pro aniversariante do dia, no caso, a aniversariante do dia.
1: Atenção, Elita Maria de Souza, Vila Cristália. Final do telefone 0817. Você... ganhou!
2: Elita! Elita! Elita!
0: Venha buscar, meu bem. 5 dias úteis você tem, mas venha hoje.
1: É.
0: Não vacile.
1: É hoje o dia, ganhou o presente, vem buscar.
0: Nem chovendo, tá?
1: Olha que maravilha.
0: Aproveite o momento de estiagem antes que volte a chover.
1: Vem logo.
0: Vem logo, querida.
1: 5 da tarde muda tudo.
0: Ixi! Vai deixar pro horário de pico, você não tá doido?
1: Não.
0: Elita, parabéns, obrigado por participar. Que bom que você mandou o e-mail. Quem não mandou e tem aniversário chegando, mande.
1: Mande para aniversariantes@nativa.com.br. Você pode mandar agora, antecipado, assim que a gente gosta, tá? Nome completo, a data do nascimento, seu bairro e como a Elita fez, o telefone pra contato e boa sorte.
0: Aí capricha bonitinho aí pra gente falar com você, tá bom? Boa sorte. E a gente posta tudo depois no Facebook pra ficar lá pra posteridade. Você compartilhar pra todo mundo. facebook.com/nativa facebook.com/nativa
1: Vai lá, curte e compartilha, hein?
0: Hoje é terça.
1: Hoje é dia 15 de setembro.
0: Metade do mês já foi.
1: Meu Deus.
0: Seu aniversário é hoje, bebê.
1: Parabéns.

0: vai começar a Seguidinha Milionária da Nativa. Às 11, Te Amo Pra Sempre.
1: Te Amo Pra Sempre.
0: E depois, Aconteceu Comigo.
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3: Hoje?
4: Oi.
3: Eu não quero contar uma mensagem hoje. Eu quero compartilhar uma opinião, um sentimento, uma sensação.
4: Gosto.
3: Vamos lá. Semana passada, um pouquinho antes, duas semanas mais ou menos, eu estava no supermercado e vi panetone para vender.
4: Assustador, né?
3: Dias depois, eu passei na Zona Norte e vi um lugar todo enfeitado com as coisas de Natal. Assustador. Assustador pelo seguinte, não porque o Natal tá chegando, porque não tá. Porque tem gente que tá apressando as coisas.
4: É.
3: Ultimamente tem sido assim. Eu entendo. Ah, é o comércio, precisa vender, precisa incentivar e tal, mas tem gente que não... tem coisa errada aí.
4: Não dá pra acompanhar, né?
3: Gente, nós, hoje é dia 15. Estamos a 100 dias do Natal.
4: Isso.
3: 100 dias! 100 dias dá 2.400 horas. Dá 144 mil minutos. 8.640.000 segundos. É tempo que a gente não está aproveitando, que a gente está pensando lá na frente. É. Nós estamos deixando de viver aqui o momento presente. Estamos sendo forçados a um consumo exacerbado, exagerado. A gente tem consumido as coisas assim, ó. A gente não vê mais vídeo inteiro. A música não pode ter mais que 2 minutos. Essas mensagens não podem ser tão longas mais porque a gente não está tendo paciência para aproveitar os momentos. E ainda vem propaganda de Natal agora.
4: É.
3: Não está um pouco exagerado? Porque pense bem, 100 dias do Natal, nós temos ainda outubro, Dia das Crianças. Temos metade do mês de setembro, outubro tem o feriado das crianças. O Halloween, que a gente também está absorvendo, tem lá no final do mês. Nós temos os feriados de novembro, todos. Aí é que vai chegar o... tá pensando no Natal, mas não. A gente está antecipando as coisas. E isso é grave. Nós estamos deixando de viver o momento presente.
4: E é por isso que o dia tá ficando curto, né? Não dá para fazer tudo. Nossa, eu preciso de mais tempo. A gente não precisa de mais tempo, de um dia maior. A gente precisa aproveitar, acho que, cada coisa no seu tempo, né?
3: É isso. Então, assim, não se assuste e não queira chegar logo ali onde sequer você sabe se vai chegar.
4: Não deixa ser engolido, né? Por
3: não
4: essa...
3: deixa ser engolido pelo consumo exacerbado, isso, pela loucura das pessoas, do comércio, de tudo que é incentivado você a fazer. Cuidado. Não vai consumindo, não fica muito tempo, o dia inteiro no celular.
4: Exato.
3: Não fica horas só ali no videozinho o tempo todo, porque isso é perigoso demais. Porque quando você acordar, é complicado, vai ser bem tarde. Estamos vivendo na época dos ciclos, então quer dizer que passou a festa junina, já é Natal? Não. Se for assim, a gente não está vivendo. A gente está só dependendo e sendo escravo de um sistema que faz você obrigar a pensar desse jeito. Liberte-se. Viva o seu dia. Repito, 2.400 horas até o Natal. 144 mil minutos. E é coisa, hein? 8.640.000 agora para você viver. Você não vai ficar dependendo de ciclo pro final do ano. Não vira escravo disso, nem escrava disso, por favor. Porque se você ficar assim, vai ter uma hora que o que vai chegar é o final do seu ciclo.

0: temos um pacto de viver o momento presente. Quem topa?
1: Eu para curtir essa música maravilhosa, ó.
0: Isso. Toma esse cafezinho gostoso, aprecia.
1: Calma, né?
0: Acelera nada, não. A vida é agora.

0: A Nativa é muito mais. A música da semana, Guilherme Benuto, eu duvido você não participar.
1: Duvido você não querer ganhar R$500.
0: Duvido você não saber o nome da música e também não saber o nome de quem tá cantando e cantar um tequinho.
1: Então bora participar agora no zap de promoção 9198-406-9646. Logo mais à noite, ó. Ó, se fizer tudo direitinho e der sorte, você pode levar R$500.
0: De repente, plim, plim, plim, plim, plim.
1: Plim, plim, plim, plim, pra blim, você blim, que vai mandar agora.
0: R$500 na sua conta de quem? Ai, tá vendo como é chato?
1: Ó, ela é muito fofa,
0: é muito
1: né?
0: Chato, eu vou
1: amamos a fada, amamos
0: não
1: a fada.
0: Amamos.
1: Vocês viram quem bloqueia a fada, né? Thiago Rocha.
0: Ele faz bem. Tchau.
1: Tchau, até amanhã.

terça-feira, nesse momento, gente, ó, no blim-blim-blim-blim da nossa fadinha, abriu um solzinho por aqui, glória a Deus! Vamos ganhar dinheiro já nesse clima gostoso? Só anotar as 10 músicas da seguidinha. Não esquece do meu conselho, que eu falo

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0: Ativa, bom dia, 10:30. Aproveita aí, ó, anota a música 4 da seguidinha.
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0: alegria aqui na Seguidinha. Alegria de ouvir essas músicas lindas e ainda ter a chance de ganhar R$600 nessa manhã de terça-feira, meio do mês, 15 de setembro. Ah, vai dar um alívio aí no orçamento, né, meu amor? Então continua anotando, até a décima eu vou continuar te ajudando, tá? Cadastro tá ok? Na dúvida, chama no zap 9198-409-6019. Thiago Rocha, bom dia, meu amor.
1: Bom dia, Gi, bom dia pra você, bom dia pra todo mundo que tá ouvindo a Nativa. Olha, vamos falar de gratidão, viu? Oh. Porque o ator Marcos Frota vai falar como Cauã Raymond abriu caminho pra ele retornar à Globo depois de 10 anos. Eu trago todos os detalhes dessa história já já.
0: Legal.
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6: Adoro essa palavra, gratidão, Tiago Rocha. Marcos Frota foi, é?
10: Pois é, Gislaine Martins, gratidão. O Marcos Frota é que fala sobre isso, viu? Ele precisou passar por um teste com Cauã Reymond antes de interpretar o pai do ator em Jogada de Risco, que é a série do Globoplay sobre os bastidores do futebol.
6: Bem legal.
10: Esse trabalho, inclusive, marcou o retorno do Marcos Frota a uma produção da Globo depois de uma década. E ele, claro, tá muito feliz com essa história, porque o próprio Cauã Reymond fez o convite para que ele participasse do processo de seleção. Você sabe que muitas vezes as pessoas acabam esquecendo, sim, daqueles atores que fizeram boas novelas, e o Marcos Frota, um dos papéis clássicos que ele fez, eu acho que é o Tonho da Lua. Você lembra, Gi, desse papel?
6: Claro que eu lembro, inesquecível. Sou fã dele. Que legal isso, viu? Tem que ter sempre no coração gratidão, né? Te espero mais tarde pra gente fofocar mais sobre os famosos.
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0: Bad pra fechar a seguidinha. Mais uma, hein? No capricho. Trilha sonora na sua manhã aqui, ó. Pra turma que tá cuidando de casa, você que tá trabalhando, dirigindo, foninho de ouvido. Muito obrigada pela companhia, viu? Cantou, dançou, tocou o coração. Chegou a hora da gente conferir, porque eu tenho R$600 acumulados aqui. Vocês sabem. Alô, Sara?
1: Alô?
0: Oi, Sara. Tudo bem?
1: Tudo bem.
0: Bem-vinda à sua nativa, minha querida.
1: Obrigada.
0: Tô aqui falando, ó, não gosto de guardar dinheiro aqui não, R$600. Vamos pegar, Sara? Cadê você? Não deu pra entender. Fala de novo.
1: Eu queria, hein?
0: Queria, mas o quê? Não anotou?
1: Não anotei.
0: Ah, Sara.
1: Mas eu sempre anoto, viu? Eu tô ouvindo.
0: O que aconteceu hoje?
1: Eu tô ouvindo.
0: E o que aconteceu hoje, mulher?
1: Porque eu tô fazendo almoço pras crianças e aí eu tô assim numa correria, mas eu tô ouvindo, eu ouvi o Thiago falando dos Marcos Frota.
0: Ah,
1: eu tô ouvindo.
0: Bonitinha, porque maravilhosa! Tá com o rádio ligado aí?
1: Eu quero ganhar airfry, então eu tô anotando.
0: Gosto de você, Sara. Quantas crianças aí chegam pro almoço?
1: Duas.
0: Ah, e o que, que vai ter de gostoso aí hoje?
1: Hoje eu tô fazendo arroz, couve-flor,
0: adoro,
1: macarrão,
0: nossa,
1: e filé de frango.
0: Que cardápio maravilhoso! Vou almoçar na sua casa, Sara. E tá,
1: pode
0: vir. E tá com aquecetuba, eu chego rapidinho, guarda um pratinho aí pra mim. Bom, então nessa correria não deu pra anotar, não tem problema, Sara. Que pena, né? Porque eu queria te dar o dinheiro. R$600 com duas crianças ajuda muito, né?
1: Pois é, nem me fala.
0: Mas calma que nem tudo está perdido, minha flor. Você vai ganhar a camiseta da Nativa, que é linda.
1: Tá ótimo.
0: E ó, mais tarde, você anotou já? O Johnny já deu um toque do preparo de hoje pra nossa promoção do Festival da Air Fryer. Você já anotou?
1: Eu não ouvi a hora que ele falou.
0: Então, ó, lá por volta de uma e pouquinho, eu e o Gabriel vamos repetir. Anota tudo aí, pronto. Tá? Que de repente...
1: Eu tô anotando.
0: Então,
1: já anotei de ontem.
0: De repente, na sexta-feira, já pensou você ganhando essa air fryer pra te ajudar a preparar esses almoços aí, mulher?
1: Ah, eu quero.
0: Importante,
1: quero muito.
0: Importante acreditar, hein, Sara?
1: Eu acredito.
0: Obrigada pela companhia.
1: Eu vou anotar amanhã de novo.
0: Isso, anota todos os dias, aí você participa da seguidinha. Obrigada,
1: tá,
0: viu? Bom almoço
1: eu
0: aí.
1: Eu agradeço.
0: Um beijo.
1: Deus abençoe. Muito
0: amém.
1: Obrigada.
0: Nós
1: um beijo.
0: Todos, meu amor. Ela falou que eu podia almoçar na casa dela. Vocês são testemunhas, hein? Acho que eu vou, hein? Macarrão. Nossa, que delícia. Não deu. Vamos acumular, meu povo. Oh, meu Deus. R$700 pra amanhã, quarta-feira. É bom também, né?

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0: Já parou pra pensar que talvez o segredo da vida seja olhar pra si mesmo com mais gentileza? Entender que você não precisa atravessar tudo com pressa. Pode ter medo e ainda assim continuar. Pode não saber o caminho e ainda assim dar o próximo passo. Pode parar quando precisar. Descansa, mas não desiste. Reconhecer as pequenas conquistas, inclusive aquelas que ninguém percebe. E no meio de tudo que ainda precisa ser resolvido, esqueça de viver as coisas lindas que já estão acontecendo agora, nesse momento. Ah, gente, viver é tão simples, ser feliz é tão fácil. A gente é que complica tudo, né?

Aqui na Sonativa, vamos descomplicando e aproveitando esse momento lindo da vida. Quer fazer uma surpresa? Manda seu recado aqui, 9198-409-6019. Pode escrever, pode gravar sua mensagem de áudio e pode viajar no tempo comigo, ouvindo Zezé de Camargo e Luciano, na Sonativa.

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Essa deliciosa lembrança, trilha sonora da novela O Outro, lá de 1987, na voz de Nico Rezende. Esquece e vem. Esquece aí um pouco dos problemas, de todos os desafios dessa terça-feira. Vem curtir essa programação com essas músicas que tocam o coração. Leva o pensamento da gente ao longe. A música tem esse poder, né? E que bom que você tá aqui curtindo, participando, mandando seu recado. E recado da Camila pro Rodrigo já. Amor, eu quero que você saiba o quanto é importante para mim. Sou muito feliz por poder dividir a vida com você. Que a gente continue sempre juntos, vivendo momentos inesquecíveis. Te amo. Da Renata pro Marcelo. Desde que você entrou na minha vida, muitas coisas mudaram para melhor. Você me completa, me apoia e tá sempre comigo em todos os momentos. Espero que a nossa história continue sendo cheia de amor, companheirismo e de muitas realizações. Leonardo mandou esse recado para Fabiana. Meu amor, já vivemos tantas coisas juntos, né? E mesmo com as dificuldades, sempre encontramos um jeito de seguir em frente. Sou muito grato por ter você na minha vida e por tudo que construímos até aqui. Que venham muitos e muitos anos ao seu lado. Te amo, meu grande amor.

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Rick Renner, seguir em frente. Já tô aqui pensando na história do Aconteceu Comigo de hoje, que olha, vai tocar o seu coração de uma maneira muito especial. Ter alguém que vai ficar com você para sempre, que vai cuidar de você. São tantos sonhos, tantos planos, né? Quando a gente conhece o amor da vida. História da Clara traz uma situação muito dramática, complicada, mas acontece. Aconteceu com ela, acontece com muita gente, infelizmente. De num momento mais feliz da vida, ter ali um problema que muda tudo. Nossa, Gi, mas o que aconteceu? Tem que ouvir a história, né? São muitos detalhes. E cada detalhe vai fazer toda a diferença para você mandar o recado para ela. Vem ouvir? Vem, né? Vamos aprender com mais uma história sobre até onde a gente pode deixar terceiros interferirem na nossa vida. Será que tem esse direito? Parente, pai, mãe? 11h40, horário de Brasília. Hoje a história da Clara para a gente refletir. Combinado? Agora eu tenho um recado da Juliana para o Gabriel. Sabe, meu amor, você entrou na minha vida e os meus dias ficaram muito especiais. Talvez eu nunca encontre as palavras certas para explicar o tamanho do meu amor por você. Mas eu espero que você perceba em cada gesto, cada cuidado, em cada momento ao seu lado. Você é muito importante para mim e eu quero continuar fazendo você feliz. Porque eu te amo muito e vai ser assim para sempre.

0: 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Música bonita aqui no nosso Te Amo Pra Sempre. Sam Smith, I'm Not The Only One. Também sofre por amor, né? A letra dessa música fala sobre a dor da infidelidade e de ver a pessoa que você ama com uma outra pessoa. Ai, meu Deus. Vira história também pra acontecer comigo, né? Queria tanto que todo mundo fosse sempre muito feliz no amor. Bom, a gente pode começar fazendo o quê? Cuidando da saúde pra atrair as coisas boas. É por aí, né, Vanderlei? Bom dia.
1: Bom dia, Gi. Bom dia pra você que tá aqui na Nativa. É por aí. É cuidar da gente. É priorizar.
0: Eu tenho um recado aqui da Dona Helena. 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

0: pra galera apaixonada da Nativa. Tá com o coração doendo, essa não é pra você, viu?
1: Ana, deixa eu te falar uma coisa.
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2: Oi, Nativa. Eu sou a Rosivânia e o meu recadinho de hoje vai pro meu esposo, pro Gersino. Amor, ter você ao meu lado é uma bênção. Eu sou grata a cada dia por esse amor. O nosso amor é a minha fortaleza. Muito obrigada por tudo. Beijo e eu te amo pra sempre.

0: Tudo e muito mais. Essa declaração de amor linda na voz do Thiaguinho. Ainda bem que a gente tá sempre aqui, né? Falando de amor, mandando recado do coração. Daqui a pouquinho tem história também, hein?
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1: Bem-vindos ao nosso Aconteceu Comigo de hoje, que vai contar a história da Clara. Você já casou? Foi o dia mais feliz da sua vida? Tá planejando? Tantos sonhos, né? Quando conhece o amor da vida e você fala, vai ser pra sempre. É, tem as rasteiras da vida, as surpresas, as alegrias, aprendizados e decepções. A vida é assim. Oi, turma do YouTube, bem-vindos todos aqui no nosso canal Rede Nativa Oficial, pra gente ouvir com muita atenção a história da Clara, depois pra gente refletir, pra gente mandar um recado pra ela de acolhimento, de carinho. Já sei que tá todo mundo bem curioso, né? Então vamos à história da Clara.
2: Oi, Nativa. Eu passei 3 anos da minha vida acreditando que estava construindo um futuro ao lado do homem dos meus sonhos. O Bruno era carinhoso, trabalhador e me tratava como uma princesa. Mas desde o começo do nosso relacionamento, havia uma sombra entre nós. A mãe dele, Dona Maria Lúcia. No início eu achava que era apenas excesso de zelo de uma mãe viúva com um filho único.
3: Bruno, vocês vão sair, filho?
4: Vamos comer uma pizza, mãe.
3: Ah, mas com essa chuva, filho? Semana passada deu enchente no centro. Por que vocês não pedem uma pizza pra comer aqui? Olha, eu já tô indo deitar, vocês podem ficar à vontade.
4: É, eu acho que é melhor mesmo. Tudo bem, amor? A gente pedir a pizza aqui?
2: Tudo bem, claro. Aos poucos eu fui percebendo que a minha sogra cuidava demais do filho dela. Um homem de 30 anos que nunca conseguia dizer não pra mãe dele. Chegamos a conversar muito sobre isso. Mas o Bruno não achava nada demais. Ele até gostava da opinião da mãe dele. Enquanto estava só no que dizia a respeito a ele, era um pouco estranho para mim, mas tudo bem. Era ele e ela. Agora, quando o nosso relacionamento mudou de status de namoro para noivado, a Dona Maria Lúcia começou a passar do ponto comigo também. Quando o Bruno passava mais tempo na minha casa, ela ligava dizendo que estava triste, com dor de cabeça, e ele corria para casa dele na hora e mudava os nossos planos juntos. Eu engoli o choro, tentando ali ser compreensiva, até porque logo estaríamos casados e eu imaginei que finalmente criaríamos a nossa própria família e ele iria desmamar da mãe. Mas a preparação da nossa festa de casamento já virou um inferno. A minha sogra queria controlar tudo, até a data que a gente escolheu.
3: Sexta-feira, 7 horas da noite? Por que vocês não marcaram no sábado?
2: Ah, Dona Maria Lúcia, ia demorar muito, só daqui 1 ano e meio.
3: Ah, mas os parentes de longe não vão conseguir chegar.
4: A gente não vai chamar esses parentes, mãe. Por favor, né? Não dá. É muita gente.
3: A minha única tia viva. Vocês não vão convidar?
2: E não parou por aí, não. Minha sogra se intrometia em toda e qualquer decisão que tomávamos. Eu comecei a me sentir apagada do meu próprio casamento. E quando eu tentava impor as minhas vontades, aí ela ficava chateada, emburrada. A gente discutia, virava o maior clima e o Bruno vinha com panos quentes.
4: Meu amor, deixa ela escolher o bolo, vai. Pensa, ela tá casando o único filho, ela não vai ter outra oportunidade de fazer essas coisas. Deixa.
2: Ah, Bruno, eu sei, mas é difícil pra mim também, né? É o nosso casamento, não o dela.
4: Amor, pra que tanto estresse? Por favor, minha mãe só quer ajudar, tá? Ela fez de tudo por mim a vida inteira e ela não teve isso com meu pai, ela não casou. Custa ceder um pouquinho pra ver ela feliz? Nossa.
2: Ceder um pouquinho? Bruno, eu tô cedendo há 3 anos. Onde é que eu entro nessa história? Quando é que você vai colocar um limite entre a sua mãe e a nossa vida?
4: Não fala assim, Clara. Poxa, você tá parecendo outra pessoa. Que é isso? Ela é minha mãe, dá um desconto.
2: Desculpa, mas eu tô uma pilha de nervos e ela tá me tirando do sério. Aquele aviso dele deveria ter sido o meu sinal de alerta. Mas eu estava cega. Quando faltava 1 mês para o casamento, minha sogra começou a convidar de boca vários parentes e amigos dela. Quando eu soube, aí eu fiquei louca. Não aguentei esperar o Bruno chegar com os panos quentes dele. nós discutimos feio, eu e a minha sogra. E ela jurou que não ia mais no casamento. Eu não acreditei muito. Imagina que ela não iria. Dito e feito. Na semana, ela já começou a falar que o vestido dela estava lindo. Que isso, que aquilo. Tudo parecia ter ficado resolvido. Até que chegou o grande dia. O salão de festas estava lindo. Os convidados chegando. E eu no quarto da noiva, pronta. Me olhando no espelho. E me sentindo linda, de vestido branco, buquê na mão. Faltavam poucos minutos para a cerimônia. De repente, a porta se abriu bruscamente e a Dona Maria Lúcia entrou, sem nem bater. E detalhe, ela estava com um vestido branco de renda.
3: Você tá até bonita, mas olha pra mim. Eu vou ser o destaque.
2: Que isso?
3: Todo mundo vai me olhar.
2: A senhora enlouqueceu? Eu sou a noiva. Ah, não. A senhora não tem esse direito.
3: Quem disse isso? É o casamento do meu filho. Eu paguei parte dessa festa. Eu tenho o direito de usar o que eu quiser.
4: Ô, ô, ô, o que tá acontecendo aqui? Que gritaria é essa?
3: A sua noiva tá reclamando do meu vestido. Eu não sou bem-vinda no seu casamento, Bruno.
2: Pra mim é demais.
3: E que isso?
2: Vestido branco? Todo mundo sabe que branco é a cor da noiva.
4: Pelo amor de Deus, Clara, isso é besteira.
2: Besteira?
4: Você tá se apegando a coisas pequenas.
2: Olha, Bruno, se você não se impor hoje, frente a frente comigo, vestida de noiva, quando é que você vai ser homem de verdade? Escolhe agora. Ou você entra por aquela porta comigo e constrói a nossa vida, ou então você continua sendo filhinho da mamãe.
3: Se você casar com essa mulher desrespeitosa, você perde a sua mãe hoje mesmo. É ela ou eu?
2: Ficou aquele silêncio no ar. E ali... ali o Bruno tomou a decisão dele.
4: Clara, esquece, tá bom? Acabou. Não vai ter mais casamento. Não vou aceitar isso. Eu não quero me casar com quem não respeita a minha própria mãe.
2: Ele pegou a mãe pelo braço, virou as costas para mim e foi embora do salão, deixando mais de 100 convidados em choque e a minha família sem chão. E eu fiquei ali, sentada na cadeira daquele quarto, vestida de noiva, chorando até não ter mais lágrimas. Nos primeiros meses, achei que ia morrer de vergonha e de dor. Eu amei demais o Bruno e eu jamais imaginei que o homem por quem eu me apaixonei seria capaz de fazer o que ele fez. Mas o tempo passa, a poeira baixa. Hoje, um ano depois, olhando para trás, eu percebi que aquilo não foi uma tragédia. Foi um livramento. Deus me tirou de uma vida de humilhações de uma vez só, no altar, para que eu não passasse o resto dos meus dias sendo a segunda opção na vida de um homem imaturo. Aqui na minha cidade, ainda sou lembrada como a noiva que foi abandonada no altar. Mas eu sigo de cabeça erguida. Afinal, a minha dignidade vem em primeiro lugar.
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Te amar foi ilusão, depois de ouvir a história da Clara, que a gente quer comentar, quer mandar recado. Tô te esperando aqui no canal do YouTube, Rede Nativa Oficial. Pegou no coração essa história, né, gente? Ninguém merece passar por isso, né?

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10: Não tem como não se emocionar com essa história da Clara, né? A noiva que foi deixada no altar. Olha, todo mundo aqui na nossa live, no YouTube, Rede Nativa Oficial, concordando. Clara, ainda bem que você entendeu, foi um livramento. Você seria muito infeliz ao lado do Bruno, que não sabe se impor ali com a mãe, né? E a sogra se intrometendo em tudo. Eu me coloquei ali no seu lugar na hora do bolo, por exemplo. Deixa ela escolher o bolo. Não. É o meu casamento. É o nosso casamento. E olha, quando a pessoa fala, vamos casar, ela precisa entender, né? Que é construir uma nova vida, A mãe sempre vai ter um lugar especial, o pai também. Mas não dá pra se intrometer em tudo, querer mudar tudo. Que triste, né, gente? Que o Bruno não teve firmeza, talvez não saiba até hoje o que quer pra vida, né? O filhinho da mamãe, infelizmente, também tem gente que já passou por isso, viu? Gente que não se dá bem com a sogra, que a sogra se intromete e fala assim, olha, tem que se impor mesmo, porque senão eu não cuido dos meus filhos, eu não cuido do meu marido, não faço nada, né? A Liz Rafa, que passou por isso, falando chantagem, tem sogra que chora, que vive falando que o filho não ama mais. É tão triste uma vida assim, né? Que também a gente concordou aqui, pedindo a opinião dos homens, falando sobre... Vocês entendem a importância desse dia para a mulher? De ser ela ali, né, a estrela da festa, com seu vestido. E a sogra foi num ponto que... Ah, muito difícil, né? Não dá para perdoar.
12: É isso aí, amiga. Continue de cabeça erguida, pois a sua vida você quem vive. E foi bom ter acontecido. Embora no começo poderia ter sido parecer uma tragédia, né? Às vezes até o fim do mundo pra gente, né?
10: Sim.
12: Se a gente passar por isso ou coisa semelhante. Mas foi um livramento, sim. E a sua sogra, quer dizer, sua ex-sogra, fez tudo de caso pensado. Só pra acontecer o que aconteceu. E graças a ela, você teve um livramento, né? Que bom, continue assim, a vida que segue.
10: Oi, Regina.
13: Quero falar para nossa amiga que eu já passei por isso.
10: Olha aí.
13: Com a diferença que meu marido me defendia da mãe dele. Mas ela se meteu na minha vida o tempo todo que fomos casados. Fomos por 11 anos.
10: Nossa.
13: E aí separamos. Todo esse tempo ela se metia em tudo. Então, ela agora vai encontrar alguém e ser feliz.
14: Foi bom por um lado que isso aconteceu ali no dia do casamento, porque não ia dar certo. Não ia dar certo. Ele demonstrou que ele prioriza a mãe dele.
10: É.
14: Ok, tem um reconhecimento da mãe, ter gratidão, cuidar da mãe. Mas, né, a gente tem que viver a nossa vida também, né? Depois de uma certa idade, ele tinha que saber se impor e falar pra mãe, não, já sou um homem velho, vou casar, a senhora sempre vai ter o seu lugar, só que a sua vez é a sua vez e agora não tem cabimento a mãe querer se vestir de branco igual a esposa.

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1: 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Uma lembrança maravilhosa aqui, né? Ouvindo Cazuza. Codinome Beija-Flor. Prendeu o choro e ficou ali. No dia que seria o dia mais feliz da vida dela, depois da atitude do Bruno de escolher o lado da mãe, que estava ali confrontando ela o tempo todo, ficou ali, incrédula, chorando, sem acreditar, né? Que o homem que ela achava que era o grande amor da vida não iria ficar do lado dela. Confronto, mas a Clara, uma menina muito atenta. Pena que percebeu tarde demais, né, essa interferência da mãe prejudicando a vida dos dois ali. Mas ela segue de cabeça erguida, porque a dignidade dela vale mais do que uma vida infeliz com a aliança no dedo, né? Livramento. A Marlene tá aqui, nossa, porque a gente também tá aqui na live comentando que nem todas as sogras estão ali para prejudicar, né, a vida do filho ou da filha. E aí a Marlene fez esse comentário. São poucas as sogras que são como mães, que acolhem, né, como filho, como filha. Porque, não como concorrentes. Porque aqui na história da Clara, foi bem isso que a mãe do Bruno entendeu, né? Que a Clara era uma concorrente, não é isso. Lembrando também que mães, pais criam os filhos pro mundo. A intenção é sempre poder ajudar a vê-los felizes, não é não?
2: Foi um livramento, né? Imagina. Tudo bem que eu acredito que um homem que coloca a mãe dele em primeiro lugar, ele é um bom filho, mas nessa situação aí, para mim foi um livramento, um grande livramento para ela, porque ela nunca seria defendida por ele, nunca seria acolhida, né? Se a mãe dele não quisesse.
1: Verdade.
3: Amiga do céu, que história, hein? Eu me vi nessa história.
1: Sério?
3: Passei muita coisa com a mãe do meu marido, né? Hoje, graças a Deus, ele conseguiu se sair dela. Que eu também coloquei um limite. Eu falei assim, ou você dá o divórcio pra sua mãe, ou a gente não vai dar certo. Porque existe muito filho que é casado com a mãe, não consegue deixar a mãe, não consegue desapegar a mãe, nem viver sua própria vida. Que pena que a sua não teve um final feliz, né? Mas que Deus te abençoe, ele vai colocar uma pessoa no seu caminho e vai te honrar novamente.
1: É, tem muitos que não conseguem cortar o cordão umbilical ali, né? Já o Hélio escreveu aqui, ó, a partir do momento que eu me casei, minha família é minha esposa, minha mãe passa a ser um parente, tem o cantinho especial, sempre vai ter, será sempre bem-vinda, mas não pode tomar as decisões pelo casal, né? O que o Bruno pedia aqui pra Clara era pra Clara sempre ceder. E ali na hora, ele achou injusto a Clara tá ali confrontando sobre a mãe tá vestida de branco também, mas em nenhum momento percebeu que a mãe estava ali prejudicando a Clara no momento mais especial da vida, né? Enfim, não sei se faltou amor ali naquela hora, mas ele preferiu a mãe e a Clara seguiu a vida.

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0: Era pra ser o dia mais feliz da vida da Clara. Mas não foi, porque a dona Maria Lúcia, sogra, chegou e conseguiu estragar tudo. Muita gente falando da imaturidade do Bruno, né? De não entender o lado da Clara, a mulher que ele escolheu pra ser a esposa. Só exigindo respeito, limites, né? Muita gente falando aqui sobre os problemas no casamento, como noiva sofre. Acho que já começa com lista de convidados, que todo mundo quer participar, quer convidar. Enfim, precisa ter limites, sempre. E isso pra tudo na vida, né? Tá gente escrevendo aqui sobre posicionamento que a gente precisa ter sempre quando entra num relacionamento. Gente falando, olha, talvez se ela tivesse imposto as vontades dela lá no começo, seria diferente. Gente, a sogra, eu acho que ela pensou ali que estava perdendo o filho. E aí essa briga ia continuar para sempre. Marta falando que ama a nora de paixão, que não se mete. Muitas mães aqui, viu, falando, não me meto na vida do meu filho, eu quero que ele seja feliz. Josiane, ele vai sempre ser o bebê da mamãe. E a Clara com a cabeça erguida, porque fez valer ali a dignidade dela, né? Faça a sua escolha. Ele fez a escolha dele de apoiar o que a mãe queria, de sair dali do casamento com 100 convidados esperando. Anos de sonhos, investimento. A coisa material ali da festa, isso aí a gente recupera e tá tudo certo. Mas o trauma que fica, a tristeza e a decepção, né? De alguém que tava ali de mãos dadas com você, isso fica pra sempre.
2: Amiga, foi um livramento na sua vida, porque conviver com uma pessoa assim, pelo amor de Deus, desculpa, mas é uma bruxa. Uma bruxa. Você devia ter falado na cidade pra todo mundo como que ela é, pra ninguém casar com ele. Seja feliz e olha, você se livrou, se livrou.
3: Você teve foi um livramento. Esse tipo de homens que são meninos, eles nunca vão ficar do lado da parceira, sempre vão ficar do lado da mãe, infelizmente. Eu já tinha um relacionamento assim, a briga com certeza ia ser maior se você tivesse casada com ele. Então, você teve foi um livramento nesse casamento.
4: Que história, coitada dessa amiga. Mas Deus ajuda que ela vai superar tudo isso, vai arranjar um bom rapaz que a mereça e que a respeite. Ele, pelo jeito, nunca vai sair da barra da saia da mãe. Foi melhor pra ela, foi um livramento mesmo, e que ela encontre alguém que dê valor, que a respeita e que faça tudo por ela, e que ela seja muito feliz.

0: 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Uma boa conversa depois de ouvir a história da Clara. Obrigada a todo mundo que participou pelo YouTube, Rede Nativa Oficial. Mandou seu recado aqui com todo carinho, com todo amor pra Clara, né? E olha, Clara, você entendeu direitinho a lição, né? Foi um livramento. Você não seria feliz ao lado do Bruno. E é nessa hora que a vida mostra pra gente, né, a diferença entre moleque e homem de verdade. Parabéns às sogras que acolhem, que são maravilhosas, que entendem, né? Criar filho é pro mundo mesmo. Quanto mais felizes os filhos forem, melhor pra todo mundo. Que você encontre uma pessoa muito especial, viu, Clara? E que você seja muito feliz. Obrigada por compartilhar a sua história, que mostra também a história de muitas outras noivas que foram deixadas no altar. Mas que seguiram, ó, com a cabeça erguida. Porque senão a coroa cai, né, princesa?
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2: 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O tempo testou, mas nem mesmo os caminhos tortuosos da vida foram capazes de apagar a chama de um amor destinado. Jardel escreveu para Nativa. E amanhã você vai conhecer a história dele aqui no nosso Aconteceu Comigo.
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0: 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Hora de informação por aqui. O Ministério da Saúde ampliou o público-alvo da imunização com a vacina pneumocócica 20, que protege contra 20 sorotipos da bactéria causada de doenças como pneumonia, meningite e otite. Agora, idosos com 85 anos ou mais passam a receber também o imunizante gratuitamente, viu? A Mega Sena sorteia hoje um prêmio acumulado de R$95 milhões. As apostas podem ser feitas até às 20 horas pelo site ou aplicativo da Caixa. E o Instituto Nacional de Meteorologia informou que há mais de 90% de chances do El Niño atingir uma intensidade muito forte ainda na primavera desse ano. A previsão é de chuva acima da média em algumas regiões e intensificação da seca em outras regiões. 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

0: segundo vale muito, e vale muito mesmo, hein? R$300 acumulados, ninguém acerta.
1: Caraca, não saiu ontem.
0: Bora pegar esse dinheiro, meu bem. Trezentão.
1: Que música é?
0: É aquela lá.
1: Daquela moça?
0: Se inscreve pra participar, faz isso agora. 9198-409-6019. Um segundo, R$300,
1: isso
0: só tem
1: é
0: aqui.
1: Muito nativa, Gislaine.
0: Dinheirão, hein?

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2: Vocês estão falando besteira,

0: Você não esquecer, daqui a pouquinho tem a sua participação aqui valendo R$300.
1: Um segundo vale muito, e que mais temos?
0: Temos agora a fofoca com o Thiago Rocha. Boa tarde.
2: Boa tarde, Gi. Boa tarde pra você, boa tarde pro Anjinho, pra todo mundo que tá escutando a Nativa nessa terça-feira. Olha, vamos falar sobre A Fazenda. Estreou ontem e colocou 4 peões surpresa. Eu trago todos os detalhes já já.
0: Eita, começa agora, hein?
1: Ei, Fazenda.
0: Fogo no feno.
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0: Fofoca.
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0: Tiago Rocha. Então, a Fazenda estreou ontem, Tiago Rocha, com peões surpresa. Que mais, hein?
2: Pois é, gente, estreou, já teve treta nos bastidores, lá o povo que tava olhando. Só que, olha, além dos 22 participantes, colocaram outras pessoas pra participar. Eles são os visitantes. É a Ana Bruna, o Igor Monteiro, a Giovanna Gold, que fez sucesso em Pantanal e também na primeira versão da novela Chiquititas, e também o ex-chiquitito Renê Tristan. Entre os famosos, os outros 22 participantes oficiais, tá lá o Sérgio Rondjakoff, o Cabeção de Malhação, a cantora Adriana Ribeiro, que fazia parte do grupo Adriana e a Rapaziada.
0: Gosto dela.
2: A Mayra Sharkey, ex-apresentadora do video show na época do Otaviano Costa. Tem também o Jonatas Faro, que é ex-galã da Rede Globo.
0: Sim.
2: O Ricardo Negro, que participou do Quarto Branco do Big Brother Brasil 26. E também o rapper Taíde e o galã da Malhação, Daniel Hertal.
0: Olha.
2: Claro que tem muita gente, as polêmicas estão começando. Agora, Gislaine Martins,
0: diga aí.
2: Você já escolheu pra quem você vai torcer?
0: Não, vou pensar mais um pouco. Já escolheu, Gabriel?
3: Cara, o Jonatas Faro não namorou a Daniele Vines?
0: É pra ele que você tá torcendo?
3: Não, tô torcendo pelo Cabeção da Malhação.
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0: Ana Diva é tudo e muito mais. Música sertaneja com Fred Fabrício. Te amar é meu talento.
1: Belo talento, por sinal.
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0: Um segundo valendo 300 reais. Acabei de ver aqui que eu tenho um boleto de 325.
1: Será que ela tem também, a
0: Já
1: Silvia?
0: Já ia me ajudar muito. Alô, Silvia!
6: Oi, boa tarde, Gi. Boa tarde, Andigo.
1: Tudo bem, Silvia? Boa tarde.
6: Muito melhor agora.
0: Olha, Silvia Letícia, gostei do seu nome. Bonito, caprichado, viu, Silvia?
6: Obrigada.
0: Vamos ganhar esses trezentão?
6: Vamos ganhar, que eu tenho que pagar o IPVA da minha moto, Gi.
0: Ah, é das minhas, tem boleto pendente, meu Deus do céu. Ainda bem que tem a Nativa pra ajudar, hein, Silvia.
6: Verdade.
0: Arrasa, vou soltar aqui o trechinho da música. Fala tudo direitinho pra pagar esse IPVA, senão não pode rodar,
6: tá,
0: hein.
6: Tá bom.
0: Um, dois, três. E aí?
1: Aí foi baixinho, Gi. Põe de novo.
6: Tá bom. Baixinho mesmo.
0: Tá bom, valendo agora. Foi bom agora pra vocês?
1: Agora sim.
6: Agora.
1: E agora? Que faço eu da vida sem você, Silvia? Toca de novo
6: Vai,
1: ou não?
6: A última pra mim ter certeza.
0: Nossa, ela estudou. Ó.
1: Quem é artista, qual é o nome da música?
0: Deu o chorinho da voz ali ainda, hein?
6: É Paula Fernandes, Pássaro de Fogo.
0: Paula Fernandes, Pássaro de Fogo, né? O Gabriel matou essa. Vamos ver se vai pagar esse IPVA ou não?
5: Não diga Vamos. Que não.
1: Ah, esse eu vim, vai pagar IPVA, mulher!
6: Ai, que delícia!
0: Não diga que não, diga que sim, vamos pagar!
6: Vamos pagar sim, Gi, Antigo, eu adoro vocês!
1: Parabéns, Silvia, ganhou trezentão, mulher!
0: Olha aí, Paula Fernandes te ajudando! Ó, bora pegar esse dinheiro, botar as contas em dia, trabalhar e continuar assim, feliz junto com a Nativa, tá, Silvia?
6: Tá bom, muito obrigado, um abraço pra vocês.
1: Um beijo pra você, querida. Silvinha, parabéns.
0: Adoro, missão cumprida, olha aí, mudamos a vida do ouvinte.
1: Paula Fernandes também, né, mudando a vida dos ouvintes.
0: Graças à Nativa, vai. Amanhã tem mais.
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0: Beijo, então.
1: Tchau.
0: Até amanhã, viu?

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0: Nativa, boa tarde pra você, 12h09. Vamos pro nosso pedágio especial. A festa do Peão do Taboão da Serra tá chegando. 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Estrada do Campo Limpo, 1901. No Campo Limpo é a Zona Sul, que é tudo e muito mais Nativa. Boa tarde pra você. A Nativa é muito mais. Fala, meus anjos! Maravilhosa tarde de terça-feira, tudo certinho? Eu sou Gabriel Rosa, seu anjo Gabriel por aqui. Começa agora a nossa Hora Mais. É uma hora de música pra você, com a sua participação, ganhando presente com a Nativa também.
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0: 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Olha só que legal esse presentão. Hoje você tem a chance de ganhar no Responde ou Paga aspirador de pó sem fio da Britânia. 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Aspirador de pó, mas não é qualquer aspirador de pó, não. É aquele sem fio, gente. 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

A Nativa é tudo e muito mais alegria, Laona Prado, viva voz. 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
1: Thiago Brava, o violão, uma catuaba e o Jorge. Fala comigo. Bora, Thiago. Assim, ó.
2: Me desculpa vir aqui desse jeito.

o pincel. A Nativa é tudo e muito mais. Música sertaneja é o Jorge, Thiago Brava, Dona Maria. Pra Dona Maria, pra Dona Francisca, pro José, pro Antônio, pra todo mundo que tá curtindo a Nativa aqui. Tem aspirador de pó já já. Aquele aspirador de pó sem fio. E ainda, é da Britânia, viu, gente? Britânia pra britanear sua vida. Um monte de gente já se inscreveu, obrigado pelas inscrições. Mas pra você que tá chegando agora, dá tempo ainda de fazer inscrição. Aspirador de pó sem fio da Britânia, valendo aqui no Responde ou Paga. Então vamos, gente, vamos! 9198-409-6019 pra fazer inscrição.

0: A Nativa é tudo e muito mais emoção. É Luan Santana, Luísa Sonza, Coração Cigano.
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0: 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Jaqueline.
2: Alô?
0: Tudo bem?
2: Tudo bem?
0: Eu tô bem, Jaque. E você?
2: Eu tô bem também.
0: Você tá na Vila Industrial, é isso?
2: Isso.
0: Tá em casa, lavando a louça do almoço ou é do almoço e do café da manhã?
2: Do almoço.
0: Não
2: pode deixar acumular, senão a preguiça bate.
0: Tá certo, Jaque. Eu tenho aqui, ó, de presente pra você o aspirador de pó sem fio da Britânia. Britânia, pra britanear sua vida. Já tem esse aspirador sem fio ou não?
2: Não.
0: Não, tá na hora de ganhar. Tá na hora de ganhar. Vai ajudar bastante aí.
2: É um sonho, né? Um sonho, um presente desse.
0: Sonho de consumo. Muito bem, Jaque. Já sabe como funciona o Responde ou Paga?
2: Sim.
0: Então vou gerar a pergunta aqui pra você. Atenção. Qual órgão é responsável por controlar grande parte das funções do corpo? Vou repetir. Qual órgão é responsável por controlar grande parte das funções do corpo? Responde ou paga, Jaque?
2: Ai, eu...
0: Vai
2: eu acho que eu
0: responder... pago. Vai pagar? Então, pra...
2: É, eu tô nervosa, capaz de responder errado.
0: É o cérebro, viu?
2: Ah,
0: é o cérebro.
2: É.
0: Tava com medo que você falasse coração. Aí não, mas é o cérebro responsável aí por controlar grande parte das funções do nosso corpinho. Então vamos lá, já que você pediu pra pagar, pra não perder, não fica nervosa. Respira fundo assim. Isso. Pra não perder o aspirador sem fio da Britânia, você vai ter que falar o trava-língua aqui três vezes, um trava-língua. O trava-língua é esse aqui, ó. O rato roeu a roupa do rei de Roma. Vou repetir. O rato roeu a roupa do rei de Roma três vezes sem errar. Jaque, vai, valendo!
2: O rato roeu a roupa do rei de Roma. O rato roeu a roupa do rei de Roma. O rato roeu a roupa do rei de Roma.
0: Ganhou!
2: É!
0: Boa, gente, ela é boa!
2: Isso é muito nativa!
0: Parabéns, Jaqueline! Fez bonito, gostei!
2: Obrigada! Nossa, eu tô mega feliz!
0: Que bom, Jaque! Faça muito bom proveito aí desse aspirador de presentão da Britânia da Nativa aí pra aí na sua casa, tá bom?
2: Obrigadão!
0: Um beijo pra você, Jaque!
2: Um beijo!
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0: A Nativa é tudo e muito mais. É a Mari Fernandes, telefone sem fio, pra finalizar a nossa hora a mais. Vamos lá então pro Tamo Junto?
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0: Nativa. Muito bem, o McDonald's. McDonald's do Jaguaré está contratando atendentes de restaurante e não precisa ter experiência para se inscrever na vaga. É preciso ter a partir de 18 anos, tá? O salário é de R$ 1.855 e a empresa oferece vários benefícios também. Para mais informações, é só entrar em contato através do telefone que é o 3768-4261. 3768-4261. E tamo junto, amanhã tem mais dicas de emprego, de curso. Cursos para você se aperfeiçoar, curtindo aqui a nossa Nativa. Aê! Já já tem turma da Nativa e eles vêm cantar para você daqui a pouquinho também.
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1: Tem que ter o Russin. É coisa que o pessoal sente falta. Cadê você, Daizinha? Liga seu microfone aí, Daizinha. Fala aí de novo. Tá ligado? Não tá, não. Usa o outro, usa o do outro. Usa aí o outro, isso. Por favor, aí, foi. Chega mais pertinho.
2: Oi.
1: Isso, agora foi.
2: Agora foi.
1: Agora tá funegando. Tudo bem com ela?
2: Oi, céus lindos! Cheguei!
1: Tudo bem com você, Daizinha?
2: Maravilhosamente bem, meu amor, e com você?
1: Bora arrochar o nó nessa terça-feira.
2: Opa, bora arrocha.
1: Por favor, sim. Thiago Rocha, boa tarde.
3: Boa tarde, Anjo. Boa tarde pra você, boa tarde pra Day. E olha, tarde. Gostei da sua jaqueta jeans hoje, viu, Anjo?
4: Gostou, né?
3: Tá muito bacana. E ó, já vamos começar a falar sobre o que anda acontecendo aqui na Nativa. Por quê? A gente recebeu ontem a dupla Juan e Leandro ao vivo e no meio do papo, o Leandro soltou que ninguém esperava. Contou que já teve uma experiência com extraterrestre. É isso mesmo que você ouviu. Escuta só.
5: Eu olhei pro céu assim, um movimento estranho. Falei, o que é isso, cara? Fiquei olhando. Falei, alguma coisa é? À noite eu não conseguia dormir.
1: Gente.
5: Sentindo que alguma coisa tava pra entrar dentro do apartamento.
1: Em cima do prédio.
5: Lá em Goiânia. No setor Alto da Glória.
1: Tá.
5: Aquele dia filmei e mandei no grupo pro pessoal. Tá aqui, ó. A prova que existe vídeo de outro planeta.
2: Vocês viram isso no vídeo?
5: Ele viu o vídeo.
4: Dá pra ver nada no vídeo.
5: Um monte de gente olhando.
2: Você tem esse
1: qual
2: vídeo?
1: Qual cidade isso?
5: Hã?
1: Qual cidade?
5: Goiânia.
1: Em Goiânia.
5: Em Goiânia, não sei se você sabe, esse dia teve uma aparição lá de novo. Tá direto, tem. Cleitinho Mil Graus lá, filma, posta direto. Aparição de OVNI, objeto não identificado.
1: Gente.
5: É sério, gente.
3: Agora que papo doido, né,
1: verdade,
2: Anjo?
1: Verdade.
2: Muito.
3: Você acredita nesse papo paranormal de extraterrestre? Você já viu ou ouviu falar de alguma coisa parecida?
4: Olha, ô Thiago, sinceramente, eu já vi também, quando eu fui pra Varginha.
3: Olha, você sabe que tem um rapaz que tá lá dentro da fazenda, ele chama Mike Leão. Ele ficou, inclusive, famoso por falar que já viu essa história de extraterrestre.
1: Caramba.
3: E eu já quero aproveitar pra você, Dai, que tá com esse queixo caído.
2: Tô.
3: Você acredita nessa história? Qual foi a coisa mais estranha que você já ouviu ao longo da sua vida? Conta aí.
2: É, pois é, tio. Eu não acreditei nessa história, não. Até perguntei pra ele o que ele usou. Mas euzinho aqui... A coisa mais estranha que eu já vi na minha vida, sério, foi o ventilador ligar sozinho. Do nada, gente. Do nada. Imagina um ventilador ligar sem estar na tomada.
1: Como que é o ventilador ligando?
2: Do nada ele começou.
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0: A Nativa é tudo e muito mais. Eu, Gustavo Mioto, voltando pra mim aqui no Turma da Nativa, 3h22. Já estamos com ele aqui, ele que é o dono da voz. É o Vanderlei. Vanderlei, boa tarde pra você,
1: Vanderlei.
0: Tudo bem, Vandy?
1: Tudo bem.
0: Tudo jóia. Você acredita em fantasma, extraterrestre também, Vanderlei?
1: Extraterrestre não, mas fantasma eu acredito. Mas já vi.
0: Já viu já? Caramba, rapaz.
1: Já vi.
0: E existe na vida do casal aquele fantasma que atormenta a cabeça do homem também, não é?
1: É o fantasma de falhar ou de fazer tudo pela metade, a falta de energia. O homem, ele sabe que às vezes ele deveria demorar mais. Ele sabe que ele deveria jogar o segundo tempo, mas são coisas que estão além da sua capacidade, às vezes.
0: Uhum.
1: É o cansaço, é o estresse, gera cortisol, vai causando estreitamento das veias, das artérias. E aí o homem, ele não tem fluxo sanguíneo. Por isso que tem gente que fala assim, tava igual o bonecão do posto. Meu, o homem, ele precisa estar 100%. E tem como fazer isso? Tem. Mesmo quem já passou dos 50, consegue. Por quê? 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

0: A Nativa é tudo e muito mais. É o Zé Felipe e Ana Castela, sua boca, mente. Hoje é dia do cliente, hein? É dia do consumidor. 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
1: Ei, boa noite. Antes de te bloquear, eu só vim te dizer que a partir de hoje pode tocar o terror, fazer o que quiser fazer. A boca é sua, curte sua farra, sinto mais nada. Não, apaga. Oi, boa noite. Salve.

0: A Nativa é tudo e muito mais. É o Jean, Giovanni e o Bruno.
1: E Marrone.
0: Me faz te odiar, Daizinha.
1: Ah, não tem como, né, anjinho? Não tem como não tem essa como. Coisa de me faz te odiar. Porque quem me conhece não me esquece, entendeu? Por mais que tente me odiar, não consegue.
0: É verdade. Ô, Dai, qual foi a coisa mais estranha que você viu ao longo da vida? A dupla Juan e Leandro veio aqui. Ontem o Leandro comentou que viu mesmo extraterrestres em Goiânia, mas vira e mexe na nossa vida, a gente vê umas coisas estranhas, uns vultos, algumas coisas, né?
1: É verdade, que nem lá na casa da minha avó sempre tem de tudo. E na minha casa também eu já vi, viu, anjo?
0: Já viu o quê?
1: Ai, um dia eu tava no quarto das crianças, aí eu vi uma mulher pequena passando do cabelo curto. E aí, anjinho Gabriel, na hora me arrepiei todinha, sabe por quê?
0: Por quê?
1: Porque parecia minha mãe.
0: Sua mãe morreu, né?
1: Morreu.
0: E você acha que sua mãe tá circulando na sua casa?
1: Ai, eu acho. Ela era muito apegada comigo.
0: Você acha que ela quer falar com você ainda?
1: Não, não precisa falar nada não, porque eu já falei que se minha mãe fizer o ar da graça, eu encontro ela na mesma hora lá em cima. Eu, hein? Ó, mãe, fica aí, hein?
0: Nessa hora, tem a camiseta da Nativa, coleção 2026, aproveitar a vida e o bom... Aproveitar o dia e o bom da vida, tem brindar um novo encontro e explorar o mundo e viajar sem limites. Tem o kit castelo também, consumo de limão. Esse vinagre de maçã, Daizinha, você falou que já usou nas receitas.
1: Já.
0: Esse vinagre é aquele que a gente usa pra lavar as verduras ou não? É diferente, porque esse tem vinagre com álcool, né?
1: É, esse daqui é pra temperar mesmo.
0: É só pra temperar, não é?
1: É. Mas, normalmente, é esse vinagre também que é usado. Você lava, e aí você coloca um pouquinho de vinagre e deixa lá, que é pra matar.
0: O que tem álcool, esse aqui não tem.
1: Esse não tem? Então não é aquele, não.
0: Você... Tem palmito em rodelas também, creme de balsâmico e molho rosé. O molho rosé, gente, tô usando até hoje. Esse é gostoso.
1: Ah, eu amei. Lá em casa já acabou,
0: coloca assim em cima do arroz e feijão.
1: Olha, Castelo, pode mandar mais.
0: Castelo da Uchan, que faltava na sua receita. A gente quer saber qual foi a coisa mais estranha que você viu ao longo da vida. Isso é fantástico.
2: Boa tarde, meus amores, tudo bem? Olha, a coisa mais estranha que eu já vi. Um dia eu sonhei que o som tava tocando a música do Zezé de Camargo. E eu acordei e tava tocando a música do Zezé de Camargo. E eu fiquei com muito medo, não dormi o resto da noite mais.
0: Mas ela aonde tava dormir. Tocando? O som tocou sozinho?
1: É, queria entender.
0: Ela foi dormir e a vitrola começou a tocar sozinha também.
1: Ah, mas aí pode ser uma lagartixa.
0: Quem contou
1: lembra
0: essa história do violão?
1: Lembra que uma ouvinte nossa contou isso? Que o violão tava lá...
0: Em outro cômodo?
1: Isso, em outro cômodo e tocando.
0: Dom,
1: e
0: dom, aí... dom, dom, dom, dom, à noite. Dom, dom,
1: isso,
0: dom.
1: E ela apavorada. Aí, gente, de repente, ela foi olhar e nada, e nada, e nada, quando foi ver uma lagartixa que tava dentro do violão. Por isso que ele tava tocando.
0: Ai, meu Deus, coisa de maluco. Você já viu de estranha na vida? Comenta aí com a gente.
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0: A Nativa é tudo e muito mais. Priscila Senna, Gustavo Lima, Doce Mel. Verdade o quê, Daizinha?
1: Ai, anjinho, na verdade, eu quero dar presente logo.
0: Olha, muito bem. Tá chegando as últimas da hora, mas antes tem os presentes aqui do Turma. Que é o quê? A camiseta 2026.
1: Isso.
0: O kit castelo também.
1: Ah, esse kit castelo é maravilhoso. Já descobri, anjo, que ó, esse...
0: Vinagre
1: de maçã, ele é muito caro pra você colocar lá pra matar as bactérias.
0: Então, eu uso aquele com álcool.
1: Isso, usa aquele mais baratinho pra matar as bactérias.
0: Isso aí é mais sofisticado,
1: claro,
0: né, Daizinha?
1: Claro.
0: Ah, tá.
1: Então não usa não, gente, ficar gastando vinagre esse de maçã pra matar
0: é pra
1: matar
0: temperar
1: bactérias.
0: E comer, né?
1: Exatamente.
0: Ah, tá,
1: é diferenciado, né, meu filho?
0: Vivendo e aprendendo, né, Daizinha?
1: Tem também aqui o palmito em rodelas, aí tem o sumo de limão, creme de balsâmico e molho rosé pra salada, que é maravilhoso.
0: Base de tomate, que é uma beleza, viu, gente? Tempera seu almoço, seu jantar, em cima da sua carninha ali, do seu frango, uma delícia.
1: Ai, realmente, castelo da Uchan que faltava na sua receita.
0: E quem leva tudo isso, Dai?
1: A Eliana Rodrigues da Silva, final do telefone 7459.
0: Parabéns, Eliana!
1: Maravilhosa!
0: Eliana, venha buscar o endereço da Izinha.
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0: Muito mais informação para você que acompanha a Nativa nessa terça-feira. As chuvas registradas esse mês elevaram o nível dos reservatórios de São Paulo em 9%. Os dados foram divulgados pelo Sistema Integrado Metropolitano da Sabesp. O Ministério da Saúde ampliou o público-alvo da imunização com a vacina pneumocócica 20, que protege contra 20 sorotipos de bactéria, da bactéria causadora aí de doenças, como pneumonia, meningite e otite. Agora, idosos com 85 anos ou mais passam a receber imunizante gratuitamente. Os preços médios do etanol subiram em 14 estados e no Distrito Federal na última semana. Nos postos pesquisados em todo o país, o preço médio subiu 2,28% a R$ 4,04 o litro. Já já tem muito mais aqui no Turma da Nativa. Vai embora não, que eles vêm cantar pra você daqui a pouquinho também.
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0: Boa, boa, boa. Excelente tarde pra você, Daizinha.
1: Boa tarde, Anjinho.
0: 4 e 2.
2: Boa tarde, Nativa.
0: Nativa quer tudo e muito mais alegria.
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0: Volta com Turma da Nativa e hoje a gente tá falando de coisas estranhas que acontecem, não é mesmo? Extraterrestres que a galera vê. Só vai pra Minas, Varginha, aquela região
1: que
0: ali.
1: Que medo, hein? Achei que você ia mostrar alguma coisa aí. Chega, arrepiei.
0: Chega, arrupiou?
1: Aham. Uhum.
0: Fala a Cirlei. Cirlei, quero ver a Cirlei aqui. Fala,
4: Cirlei. Eu vi duas coisas muito estranhas. Uma foi na antiga casa que eu morava lá no quintal da minha mãe. É, eu tava dormindo e do nada eu acordei, abri o olho, tudo escuro. Eu juro que tinha um homem ajoelhado, me olhando dormir na cama. Nossa Senhora. Mas logo em seguida eu mudei pra casa nova, né? E eu via sempre uma pessoa entrando pela porta da área de serviço e passando pela cozinha direto. Até que um dia eu me apeguei com Deus, sumiu, graças a Deus não vi mais. Foi pra lá, subiu pra Jesus.
0: Você sabe, Cirlei, que eu sofro, confesso, de pânico noturno. Às vezes, Dazinho, eu acho que tem alguma presença no meu quarto.
1: Ai, tá amarrado,
0: e,
1: anjo.
0: E me impede de respirar direito, você acredita?
1: Peraí, mas isso agora, na sua nova casa ou na outra casa?
0: Na nova casa.
1: Tá amarrado, em nome de Jesus, agora que eu não vou mesmo nunca na sua casa.
0: Na casa da minha mãe eu não tinha esse problema, depois que eu mudei pra casa nova.
1: E você não tá com medo? Porque agora você mora sozinho. Quer dizer, parece que não tá sozinho, não.
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0: 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A Nativa é tudo e muito mais saudade. Chitãozinho e Chororó, Zé Ramalho. Sinônimos aqui no Turma da Nativa, nessa hora que temos de presente, Daizinha.
1: Nós temos a camiseta da Nativa, você pode escolher o modelo que você quer, viu? Aproveitar o dia e o bom da vida, brindar um novo encontro ou explorar o mundo e viajar sem limites. Temos também dois ingressos pro show de calcinha preta, gente.
0: Calcinha
1: na festa
0: preta.
1: Do peão. Tabuão da Serra.
0: A festa do Pedro, gente, Tabuão, bora!
1: Maravilhoso, dia 18 de setembro, sexta-feira.
0: A calcinha preta é nossa!
1: Uhul,
0: uhul! Ó, qual foi a coisa mais estranha que você viu ao longo da vida?
2: A coisa mais estranha que eu já vi nessa minha vida foi lá no Nordeste, que a gente ia pra roça. E numa encruzilhada lá, eu avistei um homem lá em pé, olhando pra mim, e eu falava pra minha mãe, quem é? E ela, quem? Quem que você tá vendo? E eu, ah, um homem aí, ó. E ele tá olhando pra mim. E a mãe, minha mãe falava que não via ninguém. Nossa, fiquei uns 3 dias assustada. Não sei o que que era, porque só eu via ele.
0: Mas ontem na novela das 9,
1: tá amarrado,
0: o personagem do Tony Ramos foi entregar umas flores numa recepção. E aí ele falou, esse senhor que tá aí, ele quer mudar a face, ele quer dar uma rejuvenescida. As meninas falaram assim pra ele, mas... Que senhor que tá sentado atrás do senhor? Não tem ninguém.
1: Gente do
0: Mano,
1: céu.
0: Foi isso. Passou
1: Meu
0: na
1: no... pai do céu.
0: Passou na novela. Tony Ramos, não sei o nome do personagem, mas o Tony Ramos faz o personagem que tá vendo fantasma na novela, só pode.
1: Gente.
0: E tem gente que tem sensibilidade, né, Daisy?
1: Se eu assisto isso e tô sozinha em casa, já não consigo dormir, porque eu sou dessas.
0: Ô, meu irmão, não fica com medo, não. Fica, não. Daisinha, hoje os peixes pra quem?
1: Muitos peixes aqui pro Tércio Alexandre, o Francisco Eusébio, o Alex Alvim, também a Janaína, o Cláudio, a Thalita, também o Cleiton ouvindo a gente, o Marcelo, a Cleide e um parabéns todo especial, sabe pra quem?
0: Pra quem?
1: Pra tia Cidinha, blogueirinha.
0: Ah, tia Cidinha, parabéns, felicidades pra você, muita saúde, Deus abençoe, viu? Fechado?
3: Fechado. Ô, um beijo, Dai!
1: Um beijo, seu lindo!
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9: Ébora, boa tarde.
10: Oi, Anjinho, ótima tarde. Ocorrência na marginal do Rio Pinheiro, sentido Interlagos, na lateral do Jockey. Entre as pontes Eusébio Matoso e Cidade Jardim, já para tudo, literalmente, desde o Cebolão. Muito melhor seguir por paralelas. A partir da Ponte dos Remédios, vá para Gastão Vidigal. Quita, cupom todo dia, entrega de comida em cerca de 28 minutos. 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
9: Obrigado, Débora, até daqui a pouquinho.
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0: Pensa, um homem de 39 anos se passava por investidor e aí ele conheceu uma mulher no aplicativo de relacionamento e conseguiu arrancar dela, anjo, 327 mil reais. Oh! Bom, gente, eu só penso assim, né? Se alguém me encontrasse no aplicativo e quisesse me dar o golpe, não ia arrumar nada, porque nunca que eu ia ter esse valor, né, anjo Gabriel? 327 mil. Aí a polícia ainda contou que ele usava fotos de A para parecer outra pessoa. Ai, aí o que aconteceu? Ele ganhou a confiança dela, recebeu a grana e quando não conseguiu mais dinheiro, sumiu e foi viajar.
1: Sabe o que, que eu tô esperando? Que a tecnologia se inove cada vez mais e venha logo os androides.
0: É?
1: Justamente para essas pessoas assim que são carentes, que não tem ninguém, não encontraram o seu amor, o grande amor da vida. Os androides vão ser aqueles robôs humanoides que vão suprir esse vazio aí de relação das pessoas. Imagina você se relacionando com um robô futuramente.
0: Tá amarrado. Eu prefiro continuar no celibato que eu tô, tá bom? Uma mulher dessa, Anjo Gabriel. Um pedaço de ferro na mão. Ah, Anjo Gabriel, pelo amor de Jesus. Eu quero pele, entendeu? Quentinho.
1: Não, mas vai ter
0: assim,
1: pele.
0: Ó,
1: vai ter boquinha. Pele, vai ter cheiro. Vai ter relação com você, robô.
0: Olha, vem logo, meteoro, vem.

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0: 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É o Juan e Leandro, Danilo e Davi, fofoca do ano. Ó, a gente comentou, eu comentei agora há pouco, que eu vi ontem na novela das nove, Quem Ama Cuida, o personagem do Tony Ramos.
1: Isso.
0: Ele tá vendo fantasma na novela, né? Tá deixando o pessoal meio assustado. Aí veio a nossa ouvinte, a Tânia, e comentou, ó.
2: Filha, fala pro anjo que esse personagem do Tony Ramos, o Otoniel, ele não só vê, como está apaixonado por uma fantasminha da Natália Dill, chamada Francesca.
0: Sério?
2: Ele tem altos papos com a Francesca, beija e tudo, segura na mãozinha dela, gente, e fala, ai, você tá sempre gelada, com a mãozinha gelada, apaixonado pela Francesca.
0: Não fica com medo do fantasma?
1: Gente, não, eles estão vivendo o maior love.
0: Tipo o filme Ghost, né, do outro lado da vida.
1: Nossa, aquele filme é tenso, mas é lindo, né?
3: Eu morava numa fazenda no estado do Ceará, tinha 14 para 15 anos, e durante 3 noites, um cara bem gordão veio balançar minha rede e tentava falar comigo, só que não saía voz. Eu acordado, era só ele sair de perto da rede, eu corria pro quarto do meu pai e falava isso, e ele dizia que não era nada. Aí eu via a panela cair, se aquilo, meu pai ia lá, disse, menino, não tem nada aqui.
0: Pera aí, um rapaz gordo que ia assustar ele na rede, é isso? Balançar ele na rede, ia fazer as panelas cair também na cozinha? Queria falar com ele, ele não ouvia.
1: E a minha mãe que assustou a amiga da minha avó em vida?
0: Como que foi isso?
1: Ela era pequenininha. E minha mãe tinha um problema, Anjo, que ela não crescia, né? Então ela tinha uns 7 anos, mas ela era do tamanho de um bebê. Aí ela tava lá no Barreiro, lá em Pernambuco, balançando na rede, de boa. E a minha avó tinha ido pra esse tal de Barreiro, ela tava em casa, né? Na verdade, quem foi pro Barreiro foi a minha avó.
0: E aí, a criança ficou, no caso sua mãe ficou em casa.
1: Isso, em casa balançando na rede. A amiga da minha avó chegou e falou, Isaura, cadê Isaura? E a minha mãe tinha a voz grossa desde pequena. E aí ela fez assim, mamãe foi pro Barreiro. A mulher olhou e falou, rapaz, o neném falou.

0: uma vez numa estrada de terra em Minas e nós passamos do lado de um carro abandonado. Passamos bem devagar, olhamos dentro do carro, vidro quebrado, totalmente abandonado o carro. E fomos embora. Quando a gente estava lá embaixo, a gente viu um farol alto piscando pra gente. Inexplicável até hoje.
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0: apedrejar.
1: 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Amor é Marília Mendonça, Troca de Calçada.
2: Eu não vi, mas eu já ouvi uma risada de criança aqui na casa onde eu trabalho. Eu tava dentro do quarto e eu e a filha da patroa ouvimos essa risada, não foi só eu sozinha. E aqui não tem criança, então a gente ficou com muito medo disso.
3: Eita misericórdia, Jesus, que é aqui?
1: Uma vez eu vi uma criança se escondendo atrás do sofá de uma casa de uma... fui visitar uma colega, uma astróloga, na verdade, o nome dela é Dilma. Ela ia ler minha mão e tal, fazer meu mapa astral.
4: E aí?
1: E aí, assim que eu entrei no apartamento dela, eu vi uma criança, né, com vestido de trança, se escondendo, brincando assim, correndo na sala, e depois se escondeu atrás do sofá. Eu sei que depois de conversar com ela, de fazer os trabalhos com ela, eu falei, e aquela criança que tava aqui, uma menininha, que ela até se escondeu atrás do sofá, ela, não tem nenhuma criança aqui.
4: Vixe Maria!
1: Mas ela falou assim, mas aqui, Gabriel, me visitam muitos seres.
4: Tá amarrado! É verdade. Quando é assim, você tem que gritar, tá repreendido,
1: não,
4: viu? Quando
1: você vê normal, essas coisas. Fui embora, então. Não
4: uma
1: sei
4: vez,
1: que criança era
4: a
1: aquela.
4: Minha avó Isaurinha. É minha avó Isaurinha também viu uma mulher rindo, mas gargalhando assim, ó.
3: Meninas!
4: Tipo bruxa mesmo, quando meu tio tava doente na cama dele. Aí ela gritou, tá repreendido em nome de Jesus! Quando ela gritou assim, a mulher sumiu.
1: Sumiu, né? É, gente. É
4: eu, hein, coisa, olha, ai, credo.
1: Né? Muita coisa, muita coisa. Bom, vamos encerrar então, saindo agora os presentões aqui do Turma da Nativa, camiseta coleção 2026 e também os ingressos para você curtir o Calcinha Preta na Festa do Peão, tá bom, da Serra, dia 18 de setembro, sexta-feira. Quem leva?
4: Carla Aline Domingues, final do telefone 3949.
1: Carla Aline Domingues, parabéns.
4: Parabéns, maravilhosa.
1: Quer aproveitar também e mandar um beijinho pessoal que mandou esfirra aqui pra gente, né, Daizinha?
4: Isso.
1: Ai, que maravilhoso. Né?
4: Gente, o francês.
1: O seu francês mandou aqui pra gente.
4: Da Dazo.
1: Dazo?
4: Dazo, esfirraria Dazo. Gente, amei, maravilhosa. Olha, a esfirra nunca comi igual, tá? Fininha, toda trabalhada na carne. Ai, credo, que delícia. Obrigada, viu? Manda mais pra gente.
1: Daizinha.
4: Ai, tem o kibe também. Delicioso.
1: Beijo de anjo pra você, Daizinha.
4: Beijo, anjinho Gabriel.
1: Beijo.
4: Beijos lindos e lindas. E até às 6 na Nativa. Entrou no grupo.
5: Tchau.
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1: O Bolsa Família de setembro começa a ser pago nesta quinta-feira, dia 17. Os primeiros a receber serão os beneficiários com números de identificação social NIS, terminado em 1. O mercado imobiliário da cidade de São Paulo mostrou um forte crescimento das vendas e dos lançamentos em julho. As vendas de imóveis residenciais novos subiram 67% na comparação com o mesmo mês do ano passado. A pesquisa foi divulgada hoje no Sindicato da Habitação. Bom, daqui a pouquinho tem o Márcio Cruz, é o Super Nativa. E as Maiara vem cantar pra você daqui a pouquinho também.
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0: Hoje é terça-feira, né? É dia de apenas continuar. Se as coisas ainda não estão como você esperava, continue fazendo a sua parte. Cada passo conta, tá? Cada esforço faz a diferença. E aos pouquinhos, você vai chegar onde quer. Bora!

0: você quer chegar, hein? Onde você quer chegar?
1: No seu coração.
0: Não, oxê.
2: Não entra, não.
0: Oh, que é isso, rapaz?
2: Não entra sem instrução, não, meu jovem. Pro profissional,
0: não se. Ó, são 5 e 7 agora. Bora lá, gente. Vamos ganhar prêmios aqui na Nativa? Fechar essa tarde que começa a chover aqui na Paulista. Ai, ai, ai. O tempo foi fechando aos pouquinhos. Se eu olhava pro horizonte, aqui tinha até uma abertura de sol, assim, entre nuvens. Mas agora fechou de vez. E a volta pra casa, como é que fica?
1: E o trânsito?
0: Como é que o trânsito tá? Já vai falando aqui, ó. 9198-409-6019. Tem o kit pães de queijo, pedacinho do sol. Vamos de diversão também, porque tem 4 ingressos pro Morumbi Park. 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Hoje é um super encontro. Bora, bora, bora, bora. 5 e 8 agora, Bruno e Marrone. Amor não vai faltar. Aqui não falta nunca. Manda zap, hein? Quero saber onde você tá.

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0: Nativa, são 5h18, Edivaldo.
1: Boa tarde, Nativa. Boa tarde, Márcio Cruz.
0: Boa tarde,
1: eu Edivaldo. Estou indo de Guarulhos para Barueri. Marginal Tietê, que carregadaça de carro. Um trânsitozinho até bom. Mas tá fluindo, devagarinho.
0: Boa, vamos nessa. Vamos vindo a Nativa e na volta para casa. 5h18 agora.

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Guilherme Benuto, a música da semana, gente. Tem R$500. Esses quentão. Que hora sai, Márcio? 9 horas da noite, pertinho das 9 ali no finalzinho da Nativa, entrou no grupo. Vai ouvindo aí, vai gravando, vai mandando pra gente. 9198-409-6019. Grava um trecho da música da semana e manda, e já fica na torcida aí, tá? São 5h28 agora, tem kit pães de queijo, pedacinho do sol por aqui. 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Já já tem super encontro.

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1: 5h35, estamos de volta aqui com o Super Nativa. Hoje é terça-feira, né?
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1: Ai, meu Deus, o Super Encontro de hoje é uma música que explora como a identidade e os sentimentos que podem ser profundamente influenciados pelo ambiente natural. A letra utiliza imagens como dos teus pés na terra nascem flores, gente. E dos teus olhos saem cachoeiras. Pra quê? Pra mostrar que as emoções da personagem estão ligadas aí à fertilidade, à beleza e à força da natureza. Que música é essa, Márcio? Encontro aqui da Paula Fernandes e Almir Sater. Jeito de Mato. Bora ouvir.

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1: Boa tarde, Nativa. Boa tarde, Márcio. Tudo bem? Sou o Neto. Tô aqui na Dutra, travada. Começou a chover agora com esse friozinho. Os carros andavam a 80, agora tá andando a 40, 50. Quando não tá parando. Direção Guarulhos, parado.

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1: Ó, mas antes tome nota aí, o tempo deve mudar em São Paulo nos próximos dias de novo. Avanço do El Niño, capital pode ter tempestades curtas e intensas também, chuva forte em pouco tempo aí, a orientação é ficar atento às mudanças no tempo e redobrar também o cuidado durante as chuvas, tá? Motorista de aplicativo, atenção redobrada.
2: Boa tarde, Nativa, tudo bem, Márcio?
1: Boa tarde, boa tarde.
2: Antônio Carlos, bom, Antônio. Eu tô aqui pela região aqui da Cidade Líder e posso dizer que o trânsito aqui, próximo aqui a Morumbixaba, tá daquele jeito, ei, tudo parado por causa da chuva, começando alguns pontos de alagamento, mas nada que seja rotineiro aqui nesse pedaço aqui. É isso aí, tamo junto.
1: Boa, tamo junto. Tanto que o povo aí às vezes fala, ó, a locutora ali. Rapaz,
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1: tamo junto aí, ZL, 5h49 agora.

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A Mari Fernandes, telefone sem fio. Muito bem, gente, 5 minutos pra vocês. Entra trilha, sai trilha, sai trilha, entra trilha. Bora, bora, bora, gente, ó. Ai, Mari Fernandes. Vamos lá, tocamos as músicas aqui pra te deixar pra cima nesse finzinho de tarde. Uma tarde assim estranha porque já choveu. Agora tá aquele céu tenebroso, tá pra escurecer aqui na capital paulista. Aí você vê, né, um céu meio claro do mesmo, é o sol que tá escondido, Ave Maria. Que loucura esse tempo, gente. É o Ninho, hein, fica bem atento aí. Falamos da temperatura aqui hoje. Vai mudar de novo aqui em São Paulo. Ó, parabéns aqui pra Lucinéia Costa Silva, 9804, finalzinho do fone. 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No horário comercial aí até às 6. Acabou, acabou! Já tem a Nativa, entrou no grupo.

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1: 6 horas, 2 minutos.

0: 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Vamos direto para Brasília falar com o Galinha. Alô, Galinha, nosso correspondente.
1: Você tá louco, vou ficar naquele negócio lá. Aquilo é mais sujo que pau de galinheiro, rapaz. Tá tão gostoso aqui entre a gente.
2: Como que é o barulhinho de fogo?
1: É, tá louco. Tá louco.
0: Vamos chamar aí 40, até 40, vocês estão.
1: Ó, e o pior, Márcio, desculpa. Ajuntou a campanha eleitoral, que todo mundo resolve tudo, com a briga lá no STF. Eu vou dizer uma coisa.
2: Não dá.
3: Tenso, gente. Tenso, mas ó, eu tô aqui, tá?
1: Puxa vida.
2: Você tá aí?
1: Uhul, que alegria.
3: Ai, eu tô muito alegre, muito feliz. Você também tá, eu tô vendo na sua cara.
0: Hoje é terça-feira, bora.
3: Chegamos com tudo.
1: Chegamos.
2: É isso aí, terça-feira hoje. Você tem um primo aonde?
1: Tá com a bumbum na banda lá, Ito.

0: programa recomendado para maiores de 10 anos.
1: Meu Deus do céu.
2: Que isso?
1: Champion.
2: Ó, bicho gasguito.
3: Todo mundo é bem-vindo.
1: Mas aí tem que estar acompanhado.
4: Você falou igual o deputado da praça.
3: Era maravilhoso aquele. Oh, meu Deus do céu. Gente, boa noite. Sejam bem-vindos. Mais uma nativa entrou no grupo. Galinha Dai 40. Excelente noite pra vocês.
2: É, você também, noite, Márcio Galinha. Cruz. Uma excelente noite.
3: Quanta formalidade. E aí, velho, tá tudo em paz, né?
4: Vê, não, senhor, velho.
2: Ô, Galinhazinho, tá bem, mamãe.
4: Tudo certinho, não se questionar, filho.
3: Ah, então é isso aí. Vamos nessa, né? Bora. E tu?
2: Ah, gente, eu tô feliz. Hoje sai, hein? Será que é hoje que hoje a gente ganha dinheiro? Será que é hoje que a gente fica milionário? Porque a gente jogou, né?
4: Jogamos, lógico.
2: Fizemos aquele bolão lá, né? Mega Sena.
3: Nossa, maravilha. Loto, já fiz
2: tudinho, né?
3: Aqui, então,
2: só que eu tava pensando aqui, vocês não vão dar o golpe em mim, não, né?
4: Imagina, você tem a cópia.
2: Acho bom. Sabe por quê,
3: gente? É que cai em golpe, por acaso?
2: Ah, caio. E no de vocês é fácil cair, porque olha, pensa em dois caras que tem muita lábia. Mas a gente jogou junto, então a gente tem que ser... A gente tem que ter amizade na pobreza e na riqueza, tá? Somos amigos até o fim.
4: Lógico.
3: É, lógico.
2: Por que que eu tô falando isso?
3: Por quê?
2: Porque em Hong Kong... Fizeram um bolão e deu ruim, cara.
3: Eita, esses Hong Kong é esse?
4: Hong Kong com o Hong Kong com o Hong Kongzinho.
2: Ficou conga, conga, conga.
3: Ô, gente. Aí, o combinado...
2: Não sai caro,
3: não sai,
2: né?
3: Sai caro.
4: Fica quieto, fica quieto. O
3: combinado não sai caro.
4: Vamos mudar de assunto. Vamos pra frente, muda de assunto.
2: Vem do meu lado. Ah, eu te encontro em qualquer lugar, cara. Palha.
3: Do nada o celular some, não tem mais número.
4: Imagina você. Você acha que eu vou fazer isso com você?
2: Acho bom não fazer.
3: Meu Deus. É um ser humano. A pandemia mudou.
4: Vai
3: ser
4: que
3: humano.
4: Vem aquele cachorro feroz no banquinho atrás de mim.
2: Ele é nervoso.
3: Ai, meu Deus.
4: Olha uma bicuda que tu
2: vai. Ô, tadinho, moço, não vai não.
3: Pareceu um gato lá na hora. E aí, velho?
4: Rapaz.
3: Ai, meu Deus.
4: Teve uma cena numa novela da Globo que eu não assisto, mas veio no meu Instagram.
3: Ah, muita gente.
4: De uma menina afrontando os pais, respondendo pro pai acentuosamente, pra mãe acentuosamente. Embora parece que o pai era meio tóxico com a mãe, mas eu vou te falar uma coisa. Depois nós vamos pôr o áudio dela.
3: Dividir opiniões, né?
4: Se eu respondo pro meu pai, pra minha mãe naquela... Eu trabalho assim, eu preciso da banheira, eu não tenho mais dente de uma palavra, não.
2: Até
4: eu não teria dente.
2: A frase que a gente sempre ouviu foi, respeito é bom e conserva os dentes.
4: Conserva os dentes é mais barato que o dentista.
3: É complicado.
4: Mas nós vamos falar.
3: Eu levantava a mão pra minha a voz pra minha mãe. Nossa. Na sala, meu pai já vinha do quarto com a. Meu pai trabalhava à noite, aí chegava só saía com a cinta. Só. E dava no meio, sem saber.
4: Você não aprendeu, hein?
3: Não aprendeu, não. Vamos falar disso. Boa, galinha. Isso aí tá dividindo bastante opinião. Vai lá, papai e mamãe. Filhinho também, participa aí. Gente, até onde uma brincadeira num relacionamento, ela é brincadeira? Porque viralizou um vídeo aí de uma mulher que tá contando uma situação que tá envolvendo ali marido e o divórcio. A mulher combinou com as amigas de fazer uma brincadeira e tal, falar que, queria pedir o divórcio. E não é que o cara levou a sério!
2: Meu Deus!
3: Só fez as malas, olha!
4: Ele só tava esperando a deixa. Ele só tava esperando a deixa.
2: Gente, se lascou.
3: Isso que eu imaginei. O cara acho que parece que
2: você vai brincar.
3: Vai. Ou então. Brincadeira. Brincadeira tem hora.
4: Olha, é que nem você. Se você fala assim, ó. Traz a escova de dente e fica aqui em casa que ferrou.
3: É verdade. Ai, ó, gente, os assuntos já estão aqui. Tem música da semana. Quem é
4: 500 reais da música da semana.
3: Boa.
4: Esse negócio de brincadeira. Você gosta de brincadeira?
3: Adoro.
4: Então vai se esconder. Um, dois, três,
3: quatro. 9198
2: 409
3: 60
4: 19.
3: Vamos lá agora. Vai se escondendo.
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0: Corporativa é tudo e muito mais, Matheus e Cauã. Que sorte a nossa. Já tem Diego e Victor Hugo aqui no grupo, eles já entraram.
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0: agora no grupo. Ele entrou no grupo aqui, ó.
1: Falar de saúde.
2: Falar de saúde.
1: A saúde, olha, do homem.
2: Boa noite primeiro, né?
0: Boa noite.
3: Eu vou dizer uma coisa só. O brasileiro tá dizendo muito do que o Vanderlei vai falar.
1: É mesmo.
3: Porque a palhaçada que nós estamos vivendo é uma... Mexe, e o sistema nervoso vai pra caixa
2: preta. Mexe. Eu tava vendo duas pessoas ali discutindo e tal sobre isso. Quase se pegaram.
1: Pois é.
2: Porque assim, olha, você tem uma opinião, a outra pessoa tem a opinião dela. E é difícil você querer abrir a cabeça da pessoa, fazer com que ela entenda ou que ela tenha o mesmo pensamento que você, né? Então é complicado. Agora tem uma outra situação. Tem uma pessoa que eu conheço que tava meio capenga, não sei o que e tal, e começou a usar essa fórmula que a gente fala aqui. E aí hoje, ninguém sabia. Porque a entrega é discreta, ninguém sabia. Hoje a pessoa vai, saca lá o potinho e chacoalha. Olha, isso aqui tá mudando
3: a minha vida. Pode passar o nervoso que quiser, não há STF que deixa
2: preocupado. E aí as pessoas que estavam assim na sala, ficaram, você tá tomando, tô tomando, vou tomar agora e tal. E aí ele tava falando o seguinte, olha, tinha parado de ir pra academia, não tinha energia, aquela preguiça, aquele cansaço, aquela coisa, qualquer coisinha ele já queria explodir. No trânsito, aquela pessoa que xingava, que queria mostrar o dedo pra todo mundo. E ele falou, dá uma energia, uma disposição, não só na parte sexual, tô falando no dia a dia. Esse peso nos ombros, esse estresse, esse cansaço, e essa pessoa estuda para concurso. E ele falou assim, meu, o foco, a concentração muda. Você não precisa tomar remédio para ficar acordado e tal. Muda, você aproveita melhor o seu dia. E aí, é claro, a dúvida do povo. Mas funciona mesmo na hora H? Funciona. Funciona, ele falou, funciona. Funciona como assim? Não só que você vai ter mais libido, mais o desejo, mas principalmente a capacidade. A mulher demora de 10 até 20 minutos, de 13 a 20 minutos, né? É o tempo da mulher. Tem muitos homens que não passam de 5. Como é que você vai equilibrar essa conta? Você vai achar que um dia você vai acordar e pronto, resolveu? Não, a situação é piorar. E essa fórmula chamada Up for Men, ela te dá energia para você jogar o segundo tempo, para você demorar mais. Então é importante, não acelera o coração, é diferente do azulzinho. Você tem diabetes, toma alguma medicação, faz algum tratamento, pode usar sem medo, sem preocupação, porque já é uma fórmula comprovada. E hoje, que dia que é hoje? Dia do consumidor.
1: Dia do consumidor. É verdade,
2: dia 15. Dia do consumidor, o que nós vamos fazer? Não vai dar para ser até as 7, não. 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
1: 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E é isso aí. Vamos mudar de vida, gente.
2: Up for Men.
1: Valeu, Vander. Até mais.

0: 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Eduardo Costa, imagina eu. Luan Santana vai cantar daqui a pouquinho aqui no grupo, 6h37, hora de Brasília.
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0: 44. Ô, galinha!
1: Ah. Vamos falar dos filhotinhos de papaizinho agora?
2: Põe o áudio da menininha.
0: Ave Maria, tu já quer polêmica,
2: quero, né, velho? Quero, por favor.
0: E aí é uma fofoqueira do lado, outro da polêmica do outro lado. Vamos lá.
3: Porque não é não, o que é que você não entendeu até agora?
4: E porque tudo que você diz tem que ser lei nessa casa. Eu e a minha mãe também temos as nossas vontades. Somos pessoas e a gente merece ser ouvida nessa casa.
5: Daphne, calma, filho.
4: Calma nada, ele também precisa respeitar o que a gente quer.
3: Você tá vendo? Você tá vendo, né? Você tá ficando desbocada que nem você.
4: Eu sou inteligente, eu não preciso que ninguém me diga o que falar. Eu já sei o que eu quero pra mim.
5: Filha, não é batendo de frente assim com seu pai que ele vai te entender, que você vai conseguir dobrar ele, meu.
4: E nem sendo submissa do jeito que você é, né, mãe?
5: Ô, Daphne, você fala direito comigo, viu?
4: Você deixa meu pai falar as maiores barbaridades pra você. E agora também pra mim? Eu já tô de saco cheio dessa vida.
5: Filha...
0: Rapaz...
6: Isso é jeito de falar?
0: Eu não tinha ouvido tudo, não.
6: Atrevida, né? Ousada.
2: Na hora que eu ouvi, eu falei, não é possível. Que... Porque, gente, vamos pensar numa coisa só, né? É, TV aberta, uma novela, ela entra forte na casa de todo mundo, né? De muita gente. É, claro que você tem o direito de escolha, de poder, mas acho que dificilmente alguém está esperando um diálogo forte assim,
0: assim.
2: De uma filha para um pai e para uma mãe, né? Mesmo que ela tivesse, não gostasse da maneira com que o pai se refere à mãe algumas vezes, ela deveria conversar de uma outra maneira. Não é afrontando assim uma criança que vai poder resolver o assunto. E aí, quando a mãe da viu falar, tomou também, né? Eu já sei o que eu quero. Você sabe porcaria, não tem idade para saber o que você quer. Eu achei assim tão formador de opinião na cabeça de criança. Criança não tem que...
0: São
2: certas coisas que eu falo. É a mesma coisa de você falar que uma criança de 8, 10 anos sabe qual é a sua opção sexual. Criança não tem, criança é criança, ela ainda está formando.
0: A criança vê tudo, assiste tudo, né? Mas ela não tem discernimento assim até...
2: O que ela vai ser lá na frente é problema dela. Cada um, seja o que... Tem a opção sexual que quiser. Cada um tem a religião que quiser. O time de futebol que quiser, desde que seja o Corinthians. Essa é a única coisa que eu não abro mão. Mas é uma... Gente, eu não sei, eu...
0: Qual que é o contexto aqui? É de um pai que maltrata a mãe e tal, eles estão querendo dizer que a criança, ela vê aquilo ali, também ela tá tentando...
2: Mas ela não tem o direito.
0: Só que aí eu tô vendo aqui, tem muita gente que não...
2: Fala assim, é só você ver nos comentários.
6: Só que ela é uma criança, ela não pode se posicionar dessa forma.
2: Ela não tem discernimento.
6: Ela não tem nem autoridade, não pode ter uma autoridade
2: O que ela poderia falar? Pai, pô, não é legal de você estar falando com a minha mãe, comigo, né? Pai, não fala assim comigo. Mas não afrontar. Ela tem o direito de achar que não é legal a maneira que está sendo falado, ou com ela ou com a mãe. Mas afrontar?
0: E a menina aqui parece que não, sei, não é adolescente aqui, é uma
2: criança. Não, é uma criança, não é adolescente. É criança.
0: Não é, porque o povo tá pensando que é um adolescente. Não, mas na adolescente.
2: Não é adolescente, não. Não é criança.
0: No papel aqui é uma criança.
6: É que também aí, pelo que você disse, a forma que eles vivem, acho que o que ela vê é tipo assim, eu vou respeitar esses dois aí? De que forma?
0: Então, mas aí então. O autor pode tentar abordar de outro jeito. A mãe chamando a criança no canto,
2: isso,
0: conversando.
2: Isso. Porque se ela for falar nos amiguinhos ou na rua desta maneira, ela vai voltar para casa sem dente.
6: Certeza. E se fala assim com os pais, com outras pessoas, vai ser muito pior, né?
2: Vai falar na rua. Então eu acho que o que eles demonstraram aí, na minha opinião, é uma total falta de respeito. Não sou a favor de nenhuma agressão de marido e mulher.
0: E assim,
2: principalmente na frente da criança. Já o erro já é crasso aí. Agora, daí a dar o direito de uma criança falar com o pai e com mãe desta maneira, eu acho que tem uma distância
0: grande. E às vezes, velho, não precisa nem... Num relacionamento, precisa nem ter... agressão física, só a tortura psicológica,
2: verbal.
0: Aí já é um... Existem outras formas de conversar a respeito disso aqui. Porque a criança que tá, não tem discernimento, não tá assistindo aquilo ali, ela tá de longe, às vezes a mãe tá assistindo lá. Eu vou começar a falar assim com o meu pai,
2: é isso aí.
0: Sem saber se...
6: E se deixar tá ela ter essa autoridade agora,
0: aí
6: como tirar, essa menina vai ficar quando ela crescer? Vai ficar impossível.
0: Rapaz, hein? Eu não tinha assistido o vídeo todo, eu assisti o comecinho ali, eu falei, rapaz, o negócio, isso aqui vai dar um assunto bom. Agora, eita lasqueira. Vamos lá, papai e mamãe, por isso que o filhinho...
2: Ô, ô!
0: Oxi, o filhinho...
2: Você vai tomar uma também agora.
6: Isso aí, galinha, por isso, tá vendo? Quando a criança fala assim...
0: O papaizinho...
2: Tem que ser corrigido, papaizinho, não fala direito comigo. 9198-409-6019.
6: Peraí, mas eu sou a mãe agora, eu fiquei com dó do filhinho. Sim,
2: leva ele pro quarto e vai conversar com ele.
6: Vem cá com a mamãe.
2: Isso! Estraga a criança!
6: Calma, não fecha essa boca.
2: Estraga a criança!
6: Tá feio demais chorando assim.
2: Estraga a criança!

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0: 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Leonardo, coração espinhado. Ó, vem, entra nas conversas aí. Hoje assuntos aqui de pai, mãe, filho. Já já a gente vai trocar ideia aqui, as fofocas. Taizinha já tá preparando mais uma. 7 em ponto agora, hora de Brasília, gente. Já já tem ele.
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15: Ai, que os assuntos já estão pegando fogo aqui. É assim que nós gosta. Desse jeito. Vamos lá, ó. 9198-409-6019. Ah, mas o que, é que vocês estão falando hoje aqui? Taizinha, daqui a pouquinho, ela vai falar de um bolão. Rapaz, ganharam num bolão, mas não, depois que ganharam, não dividiram a grana, é isso, né?
17: O nosso já saiu aí, gente?
18: Não.
17: Que a gente jogou?
18: Não, nem correu, não.
17: Ainda não? Ai, tô ansiosa, viu?
15: Lógico, vamos mudar de vida, querida.
17: Opa, amém, Jesus.
15: Viralizou um vídeo também, gente. O Galinha contou a história agora há pouco. Uma cena da novela na Globo, né? E aí, é o comportamento ali de uma filha com o pai ali, diante da mãe também, enfim. existe um contexto por trás disso, mas vamos pegar os ouvintes aqui, já vamos... Hoje já vamos falar também da brincadeira de divórcio. Brincadeira tem hora, já diria a música, viu?
4: O cara tem mais é que ser preso mesmo. Se foi feito bolão, com a concordância de dividir partes iguais pra todo mundo, tem mais é que ser preso. Aqui a gente já fez aqui, a gente nunca ganhou, né? Mas se ganhasse, dividia partes iguais.
15: Tem contrato assinado?
13: E outra coisa, nunca ganhou, você sabe? Se o cara que ganhou tá mocosado lá...
15: Tem algum contrato assinado? Tem a sua palavra, né? A palavra, ai meu Deus. Ai, ai, a brincadeira com divórcio.
19: Eu acho que essas brincadeiras geram discussão mesmo. E eu parei com isso, porque toda vez que eu faço uma brincadeira com meu marido, a gente acaba brigando, realmente. Às vezes eu falo na brincadeira o que eu queria falar sério e acaba aquela briga. Então não é legal, não. Mesmo que seja uma brincadeira, é melhor ser evitado.
13: Não, mas pelo que ela falou, ela fala brincando que ela queria falar sério.
19: Isso.
13: Depois é brincando, brincando, o cachorro pegou a bebê.
15: Depois que você faz a terceira vez a mesma brincadeira, a pessoa vira e fala assim: eu não sei não, eu acho que você tá querendo isso mesmo. É sempre assim, né? Ó, Raquel falando da cena da novela aí.
20: Uma coisa é você expor a sua opinião pros seus pais e a outra é desrespeitar. Isso é um absurdo. Eu acho que a criança, o adolescente, enfim, ele tem que impor com respeito a sua opinião. Jamais maltratar os pais. Pais é tudo, é a nossa base.
21: O filho ter uma opinião é uma coisa, ó. Agora, começar a responder o pai dando a opinião, às vezes a cabeça dele nem tá formada. A minha opinião, ele tem que crescer um pouquinho pra entender bem o que é certo e o que é errado. Ele acha que é certo, mas muitas vezes é errado. E depois ter a opinião.
15: Muito bem, ó, tem mais aqui. Vamos falar, brincadeira com o divórcio, Cida.
22: É uma brincadeira que ele tava esperando, hein? Ele só tava esperando isso. Essa é a minha opinião. No meu caso, não. No meu caso, eu parti, foi pro santo mesmo. Pedi o santo, sou muito católica, tenho muita fé. E olha, funcionou. Tô separada há 4 anos. Essa brincadeira aí não funcionou pra mim, não.
15: Eita lasqueira. É, rapaz... Tem horas que...
13: Então nós vamos... Acho que ela nem terminou a frase. Eu quero separar, já tá com a mala pronta.
23: Agora as mulheres vão ter que pensar melhor. Tentar entender como que é o relacionamento com os maridos, pra poder fazer certos tipos de brincadeira, né? Porque, pô, você vai brincar de... Ah, eu quero me separar? Se o cara já tá no veneno escondido ali, se ele já tem muitas situações, muitos problemas conjugais, só tá esperando a oportunidade, ele vai abraçar e falou, não, você falou, não existe brincadeira.
15: O cara só fica quieto. Daqui a pouco vocês vão entender essa história. Rapaz, esse negócio aqui, ó. Ó, cena da novela, Suzy.
24: As coisas mudaram tudo, né? Mas as crianças, elas não são mais como antigamente. Porque antigamente os pais olhavam pra gente assim, a gente tinha medo. Hoje em dia, crianças querem mandar nos pais, entendeu? Com relação à opção, o que vai ser quando crescer, mas precisa, assim, ter respeito pelos pais. Precisa entender que, assim, né, querendo ou não, a educação é muito importante na nossa vida. Começa quando criança, né? Aí começa a vir a adolescência, começa a mudar também. Infelizmente, a geração de hoje tá muito complicada de lidar, né?
15: Ó, Niver Linda aqui, vai falar também do mesmo assunto. Fala, Niver.
25: Aquela menina mora num lar totalmente desestruturado, onde o pai trai a mãe, onde o pai bate na mãe, onde ele é um agressor, e a menina tá crescendo, tá vendo e tá ficando revoltada. Então, o que eu vi ali que ela quis dizer pra mãe é que ela não quer um homem assim pra vida dela. É claro que ela é criança, o ator propôs dessa forma, mas assim, eu jamais gostaria que a minha filha fizesse assim comigo, porque se ela fizer assim comigo, ela já é uma adolescente, ela vai fazer 16 anos, né? Aqui, graças a Deus, não temos esse problema, mas se ela me desacatar, falar assim comigo, aqui os dentinhos dela não quebram, né, filha?
13: Então, tome cuidado. Veja bem, nós deixamos muito claro aqui, né? Ninguém, jamais eu vou ser favorável a qualquer tipo de agressão entre marido e mulher, verbal, jamais. Física, psicológica. Principalmente discutir na frente de filho, isso aí acaba com a criança. Não somos partidários disso, não sei o contexto todo da novela porque eu não assisto, mas a cena, o que nós estamos, o que me chamou a atenção é a maneira com que ela afronta não só o pai, quanto a mãe foi tentar reverter a situação, né? Então, eu acho que existem maneiras e maneiras de falar. Como disse uma ouvinte aí...
15: Aqui tá aqui, ó.
13: Quer conversar? Não, quer conversar? Ah, conversa de uma maneira diferente.
15: Isso.
13: Conversa de uma maneira diferente. Expõe o seu... Não afrontando pai e mãe. Porque se afrontar, imagina o que faz com a professora.
15: É isso mesmo. Isso mesmo. Ó, a Sônia tem também a participação dela aqui. Fala, Sônia!
0: Eu acredito que vocês pegaram apenas uma fala da menina sem pegar um contexto inteiro da novela pra saber o que acontece. O cara é tóxico, não respeita a mulher, dá em cima de qualquer mulher que ela ajude e coloque dentro da casa dela, só maltrata ela. Por isso que eu acho que hoje tem tanta violência contra a mulher. Justamente por esses pensamentos das pessoas acharem que a defesa é a ofensa, é a falta de educação, é a falta de respeito. Não, é o cansaço.
15: Mas por que essa mulher ainda tá com esse cara?
13: Não, tem outra coisa, tem outra coisa. A própria mãe repreende a filha.
15: A filha ali, não.
13: De, que não é a maneira correta de falar com o pai e mãe. Porque ela afronta, inclusive, a mãe. Eu não acho que a criança tem que ser favorável a ver pai e mãe se desrespeitar e achar que tá tudo legal.
1: Tá errado.
13: Né? Mas existem maneiras e maneiras de você... Mãe, o que tá acontecendo? O pai não gosta mais de você? O que que é? Sabe? Conversar.
1: E ali não é uma forma dela defender a mãe.
13: Não, ela tá, né, afrontando
1: o pai. Ela tá afrontando o pai, os a mãe
13: pais,
1: também.
13: Os pais, ela está...
1: Enfim, ela afronta todo mundo.
15: O autor tá querendo passar o quê com essa cena? De que é legal a mulher continuar num relacionamento tóxico como... Tóxico
13: também
15: como
13: essa mulher já pegar o contexto se todo, ela sabe, se a mulher sabe...
15: Ou a criança...
13: Que ele dá em cima de qualquer uma que leva na casa. Que eu não vi a novela, mas... Levou uma amiga em casa, o cara vai dar em cima. Agride a esposa. Verbal... Física e moralmente. O que ela tá fazendo com esse cara ainda?
15: Eu posso também imaginar qualquer coisa. Já que então essa criança aqui no final, acho que vai ser assim. A criança deve matar o pai. Não sei.
1: Que horror.
15: Não, não sei.
1: É, seu autor. Melhor entendeu? Essa história aí.
15: Aí você começa a pensar um monte de coisa. O que, que vai acontecer aqui nessa novela? No final, com essa criança desse jeito e esses pais assim, nesse imbróglio todo que não se resolve... E vai lá, respinga nessa
13: eu
15: criança.
13: Só acho
1: ensinar que... na novela a mulher a se livrar, se libertar de um tipo de homem desse.
13: Exato.
1: E
13: isso,
1: não incentivar pra continuar, né?
13: Isso não é uma cena, na minha opinião, que instrui nenhuma criança. Aliás, a maioria das cenas de novela destrói a criança, destrói a família. É isso que eles estão fazendo com a novela.
15: O embaixador...

0: São 7h20 agora, hora de Brasília.
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0: É, rapaz. Brincadeira tem hora, viu? Ó, uma brincadeira no relacionamento. Gente, relacionamento saudável. Às vezes é palhacento, a hora, toda hora. E ficar fazendo piadinha. Tem um vídeo que viralizou aí, por isso que a gente põe aqui, ó.
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0: Você não quer que eu esqueci de colocar a vinheta, já sabe, duas semanas direto assim? Coloquei, ó. Tem um vídeo aí que tá viralizando, gente. Uma mulher contando uma situação que envolve o marido e uma brincadeira chamada divórcio. Pelo relato aqui, é... existe uma brincadeira entre as mulheres lá que fala assim: vai lá, faz a brincadeira com seu marido, tá, não sei o quê, diz pra ele que você quer o divórcio, tá? É só uma brincadeira. A mulher pegou essa ideia, levou pra casa. Chegando lá, ela falou que queria se divorciar, o cara não houve uma reação assim e tal, ele só olhou, ah, tá, não sei o quê. Dia seguinte, minha filha, as malas já tava tudo, tá? O cara fez as malas, foi... Onde você vai? Ué, eu tô indo embora. Você não quer o divórcio? Então tá. Ele mesmo já foi atrás da papelada, já foi. Ela começou a mandar mensagem. Ele não respondia mais. Não respondia mais as mensagens. Não sei se bloqueou. Ele tava ignorando. E aí, expôs essa situação numa roda de conversa e tal, né? De um terapeuta que aí viralizou esse vídeo aqui. E aí fica no ar aqui, gente. Essas brincadeiras. Eu faço essas brincadeiras assim. Ah, vou embora.
3: É?
0: Quero me separar. Arruma outra pessoa. Ah, não quero mais você. Depois vem. Ah, tava brincando, neném. Tava brincando.
3: É?
0: Eu não sei se isso...
5: Será que você tava brincando? É o subconsciente que fala.
3: Não, é verdade.
0: Mas é pergunta. Mas é... Sei lá, é isso que eu tô falando. O grande mal de quem é muito palhacento, que fica brincando com tudo, é que na hora que tá falando sério, as pessoas que falam assim, ah, na hora que você tá falando sério, não dá pra saber se você tá falando sério.
5: Esse negócio de falar as coisas brincando, você também é brincando que o cachorro pegou a mãe dele. Não é assim, não. Esse negócio de brincar é brincando que você fala as verdades.
3: Mas aí, eu acho que no caso dela, a intenção sim foi brincar, foi. Porque as amigas fizeram.
0: Ficaram fomentando.
5: Aí deu a deixa.
3: Isso, deu a deixa.
5: Ele já tava com as balas prontas.
3: Exatamente. Então, ele já tava bem de saco cheio do relacionamento.
0: Então,
3: então ele aproveitou
0: e
3: falou, é agora o meu momento, eu não vou nem olhar pra trás.
0: Será que ela errou no tom da brincadeira ou ele só tava quieto esperando a deixa?
5: É o seguinte, passarinho que come pedra tem que saber o bico e o fiofó que tem. Então é o seguinte, quando você faz uma brincadeira desse tipo, você tem que estar prevenido de tudo que pode acontecer.
0: Meu Deus.
5: Não é?
3: É. Porque é algo sério, né? E também tem que ver o jeito que ela falou. E se ela é muito atriz, o cara ficou... Ou ele ficou muito passado.
5: Pra
3: muito
5: mim,
3: assim, muito doído. Muito, nossa, com esse tipo de coisa não se brinca. Mas aí também eu já acho pessoa muito sem humor.
5: Ele ia ser muito, muito exo pra
3: não,
5: fazer
3: não
5: isso.
3: Não é?
5: Ele estava esperando a dele.
3: Tava esperando.
0: E o pior não foi nem, assim, a reação dele... Foi o silêncio. No dia seguinte ele fazia.
5: Márcio, quem fez teatro, ou mesmo assim, a gente tem aquelas palavras que são a deixa, né?
3: Uhum. É.
5: A deixa é sapato, aí você já entra contra. Ele tava esperando a deixa.
0: Fora a deixa!
3: Ó, eu já fiz um tipo de brincadeira desse.
0: Ai, dai. E aí, o que que deu?
3: Então, foi com o pai dos meus filhos. Quando a gente namorava, eu peguei uma carta e era um tipo de brincadeira assim, era uma carta. Que quando você lia a carta, tava dizendo que eu não gostava mais, que eu não queria mais. Só que a carta era maravilhosa, por quê? Quando você lia o contrário...
0: Ai, eu lembro.
3: Era outro sentido, assim, era tipo, te amo e tal. Mas, rapaz, a cara do homem, eu pensei, agora eu lasquei.
0: Deu ruim.
3: Caiu até a pressão, tadinho. Começou a chorar.
0: Ó o bananão aí, ó.
3: Mas no final deu tudo certo.
5: Pra quem? Deu tudo certo pra quem?
3: Eu, né? Porque aí depois casamos, tivemos filhos. Mas no caso dessa aí, deu ruim.
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2: 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Boa noite, Mar.

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0: 7h36, hora de Brasília. A Nath entrou no grupo. Ai, que os assuntos hoje estão quentes, hein? Alguém já fez alguma brincadeira no seu relacionamento? Tem que ser, sei lá, você pega mal às vezes. Ou até mesmo no dia a dia, né? Ô, chefe, ai, me manda embora aí, né? Tipo, fica brincando, meu amigo, fica. Me manda embora aí, ô chefe. Duvido você me mandar embora. Daqui a pouco chega no dia seguinte, sua carta tá pronta. Ué, não foi isso que você pediu? Eu tava brincando. Ah, brincando?
1: É, vai brincando. Tem coisas que não dá pra brincar, não.
2: Quer brincar? Vai ali.
0: Vai na portinha ali.
2: Vai lá na portinha.
0: Eu duvido ir lá batendo aquela porta de vidro, assim. Pss, pss.
1: Oh. Não, é assim, duvido. Galinha.
2: Eu vou lá, bato na porta e falo assim, chefinho, te amo.
1: Não, você tem que falar, chefe, você gosta de brincar? Então vai se esconder.
0: Eu já chego, chefe, muito... Brincadeira com divórcio, hein, Maria Cristina?
3: Bom, primeiro é que uma brincadeira de mau gosto, ela se torna pesada. Eu acho que eu jamais fazia uma brincadeira de se divorciar. Primeiro porque eu acho que dependendo do casal e levar uma situação séria, a coisa pode até acontecer. Ah, mas eu não brinco com uma coisa séria dessa não, viu? Eu sou muito bem casada, Nativa. Eu acho que uma brincadeira dessa, você deixa a outra pessoa só pensar. Eu jamais. Em brincadeira assim, eu caio fora.
2: Não quero arriscar.
1: Como diz aquela música, brincadeira tem hora.
2: Ela vou arriscar um negócio desse. Vai que a mala tá querendo outro pronto.
0: É. Aí eu vou usar aquele discurso dos... Ah, gente, o mundo tá muito chato hoje. Não pode nem brincar mais. Ser humano, depois da pandemia,
2: não, eu acho melhorar, que ó. Esse cara tava com a mala pronta. Ele só esperava deixar.
0: E ele enfrentou a situação toda quieto, então... quieto, calado. E só pegou as coisas, ó. Nunca mais
4: roubou. Eu acho que toda brincadeira tem no fundinho uma verdade escondida. E isso sim pode, da forma que for solta, pode sim causar o término de um relacionamento, porque na minha vida já aconteceu isso.
2: Aí, ele pode tanto cometer um término quanto o início. É. Porque as coisas também começam na brincadeira.
0: É verdade. Aquela coisinha de ficar assim. Nossa, sabe?
2: Ficar... Ah, por isso que eu não brinco. Não. Já falo logo,
1: é velho. Assim é.
0: Você é tão bonitinho, nossa. Eu é dentro, hein? É dentro, hein?
2: Eu conheço um amigo meu que brinca muito assim,
0: É dentro. Oh, Dai vai contar daqui a pouco. Ô, Dai, fica tranquilo, a gente fez o bolão aí.
1: Já fica hoje, de olho aí, gente.
0: Loto fácil.
1: Nossa, eu tô ansiosa.
2: Fiquem tranquilos.
1: Será que é hoje?
0: Vamos mudar de vida, querido.
1: É hoje.
0: Ó, Mônica.
5: Eu penso assim, se teve um acordo entre 15 pessoas, se cada um pagou um pouco, um ficou responsável por fazer o jogo, mas se teve a divisão do pagamento em 15 pessoas, o dinheiro tem que ser dividido entre todos os participantes. Né? Eu penso assim.
0: E os advogados, onde estão nessa hora? Tem que ter assinatura.
2: Os advogados.
1: Eu vou contar pra vocês já tudo que aconteceu. Nos meu mínimos Deus detalhes.
6: Ai, pra mim é falta de vergonha na cara e sacanagem uma pessoa que faz isso, gente. Pega todo o dinheiro do bolão, não divide, né? Porque não foi só ele que pagou. A partir do momento que é o nome bolão, tem que pôr na cabeça dele que não foi só ele que pagou. E eu tenho certeza que ele ficaria bravo se outra pessoa fizesse o mesmo que ele. Pegasse todo o dinheiro e não quisesse dividir.
2: Isso é gordofobia, inclusive. Pois é. Gordofobia. Chama de bolão. Ô, bolão!
0: Esse assunto aqui, hein? Esse assunto aqui, ó.
7: Porque não é não. O que é que você não entendeu até agora?
8: E porque tudo que você diz tem que ser lei nessa casa. Eu e a minha mãe também temos as nossas vontades. Somos pessoas.
0: Gente, aqui é uma cena da novela, da Globo. A gente já entendeu que o contexto é o quê? É um marido...
2: Independente do contexto, é um cara que é agressivo, mulherengo, e o pior de ser mulherengo dentro da casa dele. A mulher é uma bananona que já devia ter tomado a iniciativa de liquidar esse relacionamento também. Os dois são tóxicos porque ficam fazendo essas coisas na frente da filha.
1: Todo mundo errado, né?
2: Se não der freio na menina, ela já foi pra cima da mãe, já esqueceu o pai.
0: É isso aí.
1: Apesar que uma pessoa que não sabe conduzir um relacionamento, pra mim, não sabe conduzir nada,
0: nem
1: né?
0: Nem a educação.
1: Nem a educação filha. Da filha.
0: Boa, dá isso aí. Antônio!
9: O problema não está nela, e sim está no contexto familiar. Ela só é desse jeito porque algo está de errado dentro do lar dela. Aonde, só pelo que a mãe fala, quem sempre tem razão é o pai. Será que não é um pai machista? Será que não é um pai que só quer que as coisas sejam do jeito dele? Então tem que se avaliar direitinho isso, para não somente culpá-la. Lógico que ela tem sim a culpa da parte na culpa dela, mas 90% é da família. Uma família que, pelo contexto, está destruída.
0: A família toda esbagaçada já. Sim. Que aí vai
2: respingar. E essa menina não vai ter limite. Não vai ter. A rua vai cobrar essa menina. Sim. O que é pior.
0: Ó, a Maria aqui, ó.
10: Hoje em dia, nós temos visto pais matando mães, agredindo mães na frente dos filhos. A criança, hoje em dia, ela não tem que aguentar mais isso. Pelo amor de Deus, quantas vezes essa criança já presenciou o pai batendo na mãe?
0: É por isso que a gente falou, Maria, que o fato da gente ver toda semana, hoje mesmo cedo, eu tava vendo um outro caso de feminicídio de uma mulher que tinha uma medida protetiva. A novela começar a passar o outro lado agora. A primeira cena que já aconteceu, mostrar um outro... Ó, a mulher agora, ela tomou essa atitude, ela fez isso...
1: O incentivo da novela... A novela
0: toda pra...
1: Então, o incentivo da novela tem que ser incentivar as pessoas a tomarem iniciativa na vida quando algo de ruim tá acontecendo.
2: Eu vi uma reportagem, acho que foi no domingo à noite, que eles não falam sobre o feminicídio. Falam sobre as pessoas que sobraram do feminicídio. Onde estão? Ninguém fala dessas pessoas. Desses filhos, desses mães, dessas mães de mulheres que foram mortas. Ninguém fala.
1: E nessa novela, é que nem o Márcio falou. Pode ninguém ser fala. Que tenha aí um fim trágico. Deveria ser diferente. Faça uma história diferente. Coloca ali, ó, o fim de uma pessoa que, graças a Deus, se deu bem. Por quê? Porque tomou a atitude na hora certa.
2: E o que nós estamos falando, o que eu mais gostei de abordar nesse assunto, de ver, o que mais me chamou a atenção... Foi a maneira com que a menina afronta. E se ela está defendendo a mãe, ela afronta também a mãe.
0: E se isso não ficar bem explicado ali no contexto do negócio, a criança que vai estar assistindo...
2: Porque a criança que está assistindo não sabe nada disso. Ela acha... Olha, aquela menina da novela fala daquele jeito que o pai com a mãe, eu vou falar com o meu também. Vai ficar cara a prótese dentária.
0: É isso mesmo. Já daí vai falar aqui, hein?
1: Gente,
0: a loteria é hoje.
1: Sério agora.
0: Vamos mudar de vida.
1: O final disso aqui é babado, vocês vão rir demais.
0: Ó, a fofoca quando tá, ó lá, a fofoca quando pega corpo.
1: Volta logo.
0: Ai, meu Deus do céu.

0: Cadê ele? Oxi. Agora pronto.
1: Ele tava com os negócios do bilhete que a gente fez o jogo.
0: Ele não tá nem besta.
1: Ô, produção, chama o Galinha, eu! Ô, velho, onde você tava?
0: Ai, cadê?
1: Tu tá louco, oxi?
2: Quem que foi, eu?
0: Oxi.
2: Não, é que eu fiquei emocionado. Eu vi uns números aqui parecidos com os nossos. Eu ia dar uma volta.
0: Peraí, mas já saiu? A gente ganhou?
2: Não sei.
0: Galinha tá até suando. Eu, hein? Então se acalme,
1: acho que é bom esse bilhetinho ficar aqui do lado aqui, porque não...
0: É, gente, por quê?
2: Por quê, Dai? Me
0: por
2: conta.
0: Quê? Em Hong Kong, um grupo de 15 funcionários fez um bolão.
2: Eita.
0: E de repente... Tcharam! Eles ganharam! Gente, imagina, todo mundo feliz.
1: Graças a Deus, todo mundo rico agora.
0: Estamos milionários, porque o valor era cerca de 20 milhões.
1: Meu Deus, é muita grana.
0: Gente, é muito dinheiro.
1: Muito.
0: Só que, assim como o Galinha ficou responsável pelo bilhete...
2: Não, mas é... Pode confiar em mim.
1: Quem então, ficou responsável pelo bilhete?
0: Um dos colegas ficou responsável, né, por comprar o bilhete, até boa, aí tudo lindo. Boa. Só que aí, quando ganhou... E o dinheiro caiu na conta. Gente, esse cara tem 36 anos. Ele simplesmente se recusou a dividir o prêmio com os outros 14 amigos.
2: Isso acontece.
0: Aí imagina, quando ele se recusou, virou aquele climão no trabalho, né? Então o colega que era parceiro de bolão virou praticamente inimigo número um. Um dos participantes chamou a polícia.
2: Meu Deus.
0: Aí o que aconteceu? O homem foi preso. Preso sob suspeita de apropriação indevida.
1: Bom, e aí quem jogou ficou rico.
0: Só que...
1: Quem jogou ficou rico.
0: Ficou um tempinho lá. Depois disso, foi liberado sob fiança. Certo?
1: Boa.
0: Até aí tudo ok.
1: Tá tudo ok. Grana
0: aí
1: dividida.
0: Vem a parte.
1: Grana dividida. Agora...
0: Cara, pra que isso?
1: O que é justo é justo.
0: Sabe o que aconteceu com o dinheiro?
1: O quê?
0: As autoridades congelaram os 20 milhões. Congelaram. E agora, gente, vai ser preciso provar que realmente existia um acordo entre os 15 amigos para dividir o prêmio.
2: A justiça pode segurar o dinheiro?
0: Pode.
2: Então não vou nem sair daqui. Vou ficar aqui porque não vai adiantar
0: acho
2: muito.
0: Acho bom, Galinha. Acho bom, porque, como diz o ditado, é melhor quantos na mão do que não sei quantos voando.
2: É, tem vários ditados desse aí que é melhor não levar pra frente. Vambora.
0: Se lascou. Ó, quer saber? Eles têm que continuar cantando. 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

0: A Nativa é tudo e muito mais. O Gustavo Mioto, pedido de socorro. 8:01 agora. Já tem eles.
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0: A Nativa é tudo e muito mais. É Neto e Cristiano, seu polícia. A Nativa entrou no grupo. Eita, que os assuntos aqui, ó, tão pegando fogo hoje. Gente, aí quando o pessoal, a gente fala assim, ah, porque eu não assisto a novela, porque não dá tempo da gente assistir até chegar em casa, essas coisas assim, eu não consigo assistir. Assim, realmente, não consigo assistir a novela. Mas tem essa novela da Globo que tem a cena de uma menininha que tá viralizando. Só pegaram o recorte dessa cena. Mas a gente entendeu que é de um marido que é muito tóxico com a mulher. É, o cara é um agressor, o cara é mulherengo, é tudo isso. Mas tem uma cena que viralizou da criança que não pegou bem assim pro público. O pessoal tá comentando bastante, dividindo opiniões também. Fala, Gian! Olha o Gian aqui, ó.
1: Antigamente, quando passava uma cena de beijo, minha avó mandava eu fechar os olhos e se eu não fechasse, a chinela cantava. Aí eu não entendo o que a novela repassar para quem tá assistindo uma cena dessa. Eu não entendo um áudio desse, o que eles querem repassar. Para as crianças ficar pior do que já tá. Hoje em dia já tá difícil criar. Já imaginou ouvindo umas coisas dessa? Querer fazer o mesmo?
2: É exatamente esse ponto que eu me pego. Isso é um exemplo que vem para dentro da sua casa, que é desnecessário. Porque a criança que tá vendo, ela pode nem ter visto a agressão
0: do pai, só
2: viu aquilo. É assim que fala com pai e mãe, aí depois dá aquela... Pá!
0: Ô Jean, quando minha mãe falava também assim, ó, vai, menino, tira o olho, ela colocava a mão, minha mãe não fechava direito, ficava as frestinhas assim, ó. Aí não tinha como não...
2: E quando era assim, você tava na rua, ela falava, entra, você vai me bater no forro.
0: Que mentirosa. Quando passava...
3: Nossa, não, quando passava era cada pulo.
2: Na passagem que já
3: tava... Ai, ai, ai, ai, ai, ai, ai, ai, ai.
0: Era só isso aqui, ó.
3: Não, e assim, né? E chorando. A senhora falou que não ia me bater.
0: Cala a boca, você não vai apanhar mais. Sacana, vocês mentiram demais, mamãe, do passado, viu?
4: Independente que as pessoas falam que há um contexto, toda a história é diferente, o problema é que as pessoas, as crianças, todo mundo que vê televisão, filme, tudo, acaba agindo da mesma forma. Isso é uma forma que, infelizmente, hoje não está nada controlado na TV, na novela, somente na novela, tá? Eles estão barbarizando. Não só isso, muitas outras coisas eles estão barbarizando. Desde muitos anos, né?
0: É isso aí, Adriana. Eita, Adriana. Bom, a nova novela de muita gente hoje são as séries, né? Eu tô assistindo Fará. Vocês estão assistindo Fará? Assiste Fará. A Mulher de Limpeza.
3: Ah, nem Fará. Me fala. Tem um...
0: Série turca agora que tá um...
3: Ah, isso é uma série?
0: É série.
3: Tem um novo filme vindo aí.
0: Qual filme daí?
3: Ai, que filme! Eu vou falar pra vocês já.
0: Oh,
3: já.
0: Meu Deus. Eita! Sai solteira.
3: Eu sei que a foto é boa, né, Galinho? Galinho já viu já. A mulher segurando uma pazinha.
0: Ah, sim, eu já vi. Não, isso aí é drama, né? É drama, né? Suspense, drama.
3: É caso de amor e ódio.
0: Caso de amor e ódio. Pai do céu. Andréia falando do bolão. Gente, jogaram no bolão, combinaram lá. Se a gente ganhar, todo mundo vai ganhar. Mas todo mundo vai perder. Tá acontecendo agora. A grana tá bloqueada porque o cara tentou fugir com dinheiro, falou que não ia dividir a grana. Isso em Hong Kong, hein?
5: Por isso que eu não participo de bolão. Se eu tiver que jogar, eu jogo só eu mesmo. Pessoa sumir com o prêmio. Ele deveria ter dividido em partes iguais, né? É proporcional ao que cada um investiu ali. Quer dizer, jogo não é investimento, mas cada um participou do bolão. Tem direito, né?
3: Gente, 20 milhões dividido por 15 ia dar o quê? 1,5 milhão pra cada?
0: Não, 1 milhão e pouquinho.
3: 1 milhão e pouco.
2: Não, 1 milhão...
0: É, 1 milhão e, 15. Alguns...
3: É, 1,5? Mais ou menos, né?
2: É, 1,100.
3: É. Então tá bom, né? É
2: 1 milhão, eu pagava, né? Metade das dívidas, parcelava em 3, 4 vezes.
3: Rapaz, mas tu tá devendo, hein?
0: Dá pra pagar uns boletos aí, né? Ó.
6: Negócio de brincadeira aí é complicado, né? Porque agora? Agora estragou o casamento. Ainda se ele não for embora, mas nunca mais vai ser a mesma coisa, não. Porque ela agora descobriu que ele tava querendo ir embora. E ele tá desconfiado que ela tá querendo terminar porque ela fez essa brincadeira, né? Então a situação tá ruim pros dois lados.
0: É, brincadeira de divórcio. Brincadeira dessas coisas de relacionamento, de falar assim, ah, isso aqui eu tô separando agora. É, meu, isso aí é, cara, tá dando aviso, tá avisando.
3: E dependendo do que você tá passando no casamento.
0: Amigo do céu, no dia não tem mais ninguém. É isso aí, ó.

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0: Nativa é tudo e muito mais. Geninho, Mariana Fagundes e Daniel Pião, todo tatuado. Ó, fica aí que daqui a pouquinho o Murilo Rufi vai cantar aqui no grupo, gente. 8h22, hora de Brasília.
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1: É assim, ó.
2: Ó, presta atenção, você tem 3 chances de ouvir a música, tá?
3: Tá bom, combinado.
2: 1, 2, 3 e... Ai. Já captou?
3: Foi bem pouquinho. Posso escutar de novo?
2: Claro.
4: Nossa. Ah, agora sim, agora deu pra ouvir.
3: Ana Castelli, Zé Felipe, Sua Boca Mente.
4: Oh, eu ia errar.
0: E aí, vai arriscar?
2: 9, 1, 9.

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0: deixa eu.
1: Não tiver tudo, é muito mais Murilo Ruf, deixa eu. E a brincadeira no casamento, hein, gente?
2: Eu penso assim, que brincadeira é brincadeira. A gente não brinca com um assunto sério. E esse é um assunto muito sério, né? Relacionamento e tudo assim é uma questão muito séria. Se você brinca com uma questão dessa, pode arrepender pro resto da vida, né?

0: 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Guilherme e Benuto. Ó, essa aqui é a música da semana. Tem R$500 te esperando daqui a pouquinho, hein? Pertinho das 9 horas da manhã. Essa grana vai sair. Manda teu áudio cantando aí a música da semana, um trechinho pra gente aqui no Zap da Nativa. Manda.
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0: 7h40. Ó, tem aqui, ó, cena de novela ainda repercutindo bastante, um dos assuntos de hoje. Bolão na loteria, brincadeira no... com divórcio, gente. Que aí, ó, a mulher foi fazer a brincadeira com o marido, acabou dando ruim.
1: Brincadeira de criança.
2: Como é bom,
0: como é bom.
2: É uma questão de caráter, onde várias pessoas participam de um determinado jogo, onde uma fica responsável. Eu acho que independentemente de quem seja, né? Pertence a todos os participantes pagantes, com certeza. Mesmo porque ele não viverá, essa pessoa não viverá em paz, fazendo uma forma de, dessa forma errada, né? Porque não é só dele. E mesmo porque ele não viverá para gastar tudo isso, não. Vamos dividir um pouquinho, né? Com os irmãos.
0: A Nilva falando aqui do bolão, gente, que fizeram em Hong Kong, um espertão... que fez o bolão junto com a galera que quis ficar sozinho com a grana. Tá vendo?
3: Galinha, vó! Ele tá com tique?
4: O Galinha? Tá.
0: Chame lá, daí, pelo amor
4: ele
0: de Deus.
4: Ele não é doido de sumir, não,
0: eu
4: né?
0: Eu tô com medo dele
5: sumir. Aqui, voltei!
4: Acho bom, porque você já viu que deu ruim. Eu não quero nosso dinheiro preso, não.
0: Não é nem o cara, é o dinheiro. Ó, brincadeira com divórcio. Agora sim, viu? Será que a mulher que brincou com o marido voltou nas amigas lá e falou, gente, deu ruim a brincadeira? Deu muito ruim. O homem
4: então,
0: foi embora.
4: E aí, agora eu queria saber se com todas as outras, deu certo.
0: É, mas... às vezes já
4: deve
0: sabe que vai dar
4: deve ter dado,
0: errado.
4: Né? Porque senão teria falado.
1: Essa aí, o cara tava com a mala pronta, gente.
4: Foi brincar. Perdeu.
0: A mala é farsa.
4: Perdeu não, se livrou, tá, querida? Porque se ele também não queria você... tchau pra ele.
0: Querendo ficar por cima do
6: outro. Eu acho que aí tem coisa, viu, nesse casal aí. A melhor amiga dela deve ser amante dele e deve ter falado assim, amor, eu vou falar
0: olha outra onde
6: essa
0: foi,
6: mulher a fazer uma piada. Quando ela fizer, você pega tudo e sai fora.
0: Eita, que olha, a gente não tinha pensado nisso, é verdade, pode ser, viu? Cena da novela, Mariana, fala Mari.
7: O problema hoje em dia é que os pais têm medo, eles não, os valores estão totalmente invertidos e os pais não colocam mais limite. Eles têm medo de colocar o limite e de repente a criança se revoltar, querer ir embora de casa. Assim, no meu tempo, querer ir embora de casa vai, porque não... não tinha essa de não respeitar os pais, independente se eles estavam certos ou errados. É que a modernidade chegou para colocar panos quentes em tudo que é feito.
8: Gente, hoje em dia, as crianças estão cada vez mais sem educação, com os pais, com professores, aliás, com todo mundo. E isso se dá exatamente por conta disso. Coisas que assiste em novela, televisão, internet. É isso aí. A minha opinião é que isso aí não deveria ser abordado em novelas. As crianças ficam assistindo.
0: E é triste saber que tem muita criança vendo, na vida real, né, cenas assim. Dentro de casa, pai e mãe.
4: Estão vivendo, né,
0: isso. E o pai e mãe não se resolvem. Tipo assim, não, ó, acho que a melhor coisa é o quê? É se separar e fica nessa daí. Às vezes assim, eu tô aqui por causa da criança. Mas você tá só piorando a situação, meu. Tô aqui por causa do filho e tal, nessa situação. A Valéria vai falar sobre o bolão aqui pra gente fechar.
9: Eu acho que os amigos confiaram na pessoa errada. Se você tá numa fábrica, você já sabe mais ou menos quem é quem. Então você tá ali no grupo, você já sabe quem é mais... quem você pode confiar e quem não, você não pode, entendeu? Eu acho que eles marcaram muito bobeira em confiar nesse moço, deixar pra ele fazer.
0: Não. Claro que não.
1: Vocês confiam em mim, não confiam?
0: Lógico.
4: Claro.
1: Então eu vou sair um pouquinho. Se der, eu volto aqui, tá?
4: Por que você vai sair um pouquinho? Você vai pra onde? Galinha! Galinha! Volta aqui! Olha, Larápio, você que não passa besteira, hein?
0: Será?
4: Será?
0: Vai pegar esse bilhete lá.
4: Ele não tá

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0: É a música da semana, hein? Quentão,
2: quentão. 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
3: Eita!
4: Arrasou.
0: Só gravada, Izinha, cantando. 91984069646. Manda no zap de promoções da Nativa aqui. Canta um trechinho da música da semana. Tem quem então saindo hoje aqui pra Simone Rodrigues Dias. 1608. Pra você, Simone Rodrigues Dias, 1608. 500 reais. Ai, ai, ai, que delícia. Aqui então. Fica esquieta.
5: Boca de siri.
0: É, isso aí. Para de ser boca de sacola. Não precisa falar pra ninguém, não.
4: Não fica contando.
0: É.
4: Não, o povo vai começar a pedir emprestado.
0: É. Presta 50 daqueles 500.
4: Ela não vai, não.
0: Ó, até amanhã, Dazinha.
4: Até amanhã. Boa noite, Márcio. Boa noite, Galinha. Boa noite, ouvinte. Até amanhã, se Deus quiser.
5: Bom descanso.
0: Bom descanso, velho. Até amanhã, hein.
5: Tchau, Márcio Cruz. Tchau, Dazinha. Tchau, tchau, povo. Tchau, povo. Fui. Eita.
0: Voz do Brasil, vem aí. 10 horas da noite tem Fernando Teles e o Love Songs.
6: Acabou a amizade, agora eu vou bloquear você e tudo bem. E não me liga mais não, viu? Pega meu nome errado.
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